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11: Ai de mim se não anunciar o Evangelho. Primeira carta de Paulo aos Coríntios, capítulo 9, versículo 16. Celebremos jubilosos 40 anos da nossa Diocese de Guanhães. Rezemos com nosso bispo diocesano, Dom Otacílio Ferreira de Lacerda.
12: Uma súplica ao Deus rico em misericórdia. Quem me viu, viu o Pai. Evangelho de São João, capítulo 14, versículo 9. Ó Deus, vós que sois tão misericordioso, compassivo conosco, feitos a vossa imagem e semelhança, plasmados da terra virgem e acolhedores do sopro de vida do vosso Espírito, nós vos adoramos e glorificamos por meio do vosso Filho e Senhor nosso. Ó Deus, que por meio do vosso Filho, o Cordeiro imolado, tirais o pecado de todo o mundo, acolhei nossa penitência e concedei-nos a graça de fazer resplandecer vossa luz a todos quantos possamos, bem como iluminar o mundo, por vezes tão sombrio e obscuro. Ó Deus, vós que sois rico em misericórdia, infinitamente justo e lento para a ira, e cuja face nos foi revelada por meio do vosso Filho, volvei para nós o vosso olhar de ternura e bondade, e derramai em nossos corações o vosso divino amor, por meio do Santo Espírito. Amém. Uma súplica ao Deus rico em misericórdia.
11: Alegrai-vos sempre, orai sem cessar. 1 Tessalonicenses capítulo 5, versículos do 16 ao 17. 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
5: 10 e 2.

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0: 10 e 14.
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9: 10 e 16.

0: 10:29.
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0: 10:31.

0: 10:42.
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1: 10:45.

0: 10h56.
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11: 10:59.

0: 11 13.
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16: 11:32.

0: 11:43.
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2: 11:45.

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1: 11:59.
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1: Meia-noite, bom dia.
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1: Com a Mãe Aparecida, Rede Aparecida de Rádio, uma ótima e abençoada madrugada. A você, meu irmão, a você, minha irmã, que a partir de agora nos fazem companhia em mais uma madrugada com a Mãe Aparecida. Como é bom, viu? Poder estar aqui juntinho de você, na sua casa, no seu trabalho, na estrada, onde quer que você esteja, meu irmão, minha irmã, rezando conosco, louvando e agradecendo a Deus por tudo que o Senhor tem realizado na sua vida, na vida da sua família, pedindo por você, pelos seus familiares, pelos seus amigos, vizinhos, conhecidos, rezando pelos nossos irmãos e irmãs necessitados, enfermos. É o que nós fazemos todos os dias, louvar e agradecer a Deus por tudo que temos, por tudo que somos e pedir pelos nossos irmãos e irmãs em Cristo. Obrigado a você que nos acolhe pelas nossas rádios parceiras, rádios que integram a Rede Aparecida de Rádio, louvando e agradecendo a Deus por tudo também em nossa vida. A você, meu irmão querido, que está rezando conosco pelo aplicativo Aparecida, também pelo a12.com/Rádio Aparecida. Obrigado pelo seu carinho, obrigado pela sua companhia de todos os dias. Com a Mãe Aparecida, tem a produção de Marcos Tiago, a coordenação de Paula Castro e também a direção do padre Vanderlei Souza, missionário redentorista. Hoje nós já estamos vivendo o dia 24 de setembro, quinta-feira da graça de Deus, quinta-feira eucarística. E você, meu irmão, rezando com a gente, louvando e agradecendo. 3104-1043 é o nosso WhatsApp para você enviar a sua mensagem de fé, de amor, paz e esperança, força e coragem para mais um dia, dia de bênçãos e graças em nossa vida. É o que pedimos ao nosso Pai misericordioso. Hoje, a Santa Mãe Igreja celebra, faz memória a São Pacífico e Nossa Senhora das Mercês, a quem nós pedimos a intercessão. Senhora das Mercês, São Pacífico, rogai por todos nós. Meia-noite, 4 minutos, quem está chegando é o padre Vanderlei Souza, com esse nosso momento de evangelização, de reflexão, com os

Maria, e ela concebeu do Espírito Santo. Ave Maria, cheia de graça, o Senhor é convosco. Bendita sois vós entre as mulheres, e bendito é o fruto do vosso ventre, Jesus. Santa Maria, Mãe de Deus, rogai por nós, pecadores, agora e na hora da nossa morte. Amém. Rogai por nós, Santa Mãe de Deus, para que sejamos dignos das promessas de Cristo. Oremos e por isso.

vossa graça em nossos corações, para que nós que conhecemos pela anunciação do anjo a encarnação de Jesus Cristo, vosso Filho, cheguemos por sua paixão e morte de cruz à glória da ressurreição.

Meu querido irmão, querida irmã, nesse horário em que os ponteiros apontam para o infinito, trazemos uma reflexão de São Bruno, presbítero do século XI. Ele vai trazer essa reflexão, São Bruno traz a reflexão para a nossa espiritualidade cristã. Por quê? Nós ansiamos pela cidade eterna, Jerusalém eterna, assim como o deportado anseia pelo seu país, é? A sua vida, a sua história, a sua identidade, ansiamos por Deus. Diz o santo: quão diletos são teus tabernáculos, minha alma anseia por chegar aos átrios do Senhor, a amplidão da celeste Jerusalém, a cidade do Senhor. Aqui o salmista, vai dizer São Bruno, ele aspira pelos átrios do Senhor, mostra como está, é como se, como nós vivenciamos a experiência da troca de ar, né? A respiração, aspirar, ou seja, é algo essencial, o que dá sentido ao existir, o que dá sentido a passar pelas situações adversas que o salmista passa. É saber que existe a cidade para onde poderá voltar. É como se dissesse: quem não desejaria com ardor chegar a teus átrios, se és Deus, o Criador, Senhor dos exércitos e Rei de todos? Se são felizes os que habitam em tua casa, átrios e casa têm aqui o mesmo sentido, ou seja, é se estar na presença de Deus. Por dizer felizes, indica que terão tanta beatitude quanto se possa imaginar. E vê-se também serem felizes porque te louvarão por um amor de entrega pelos séculos dos séculos, isto é, eternamente. Pois não louvariam eternamente a não ser que eternamente fossem felizes. Ninguém por suas forças pode alcançar esta beatitude, mesmo que tenha fé, esperança e amor. Mas feliz é aquele homem, quer dizer, unicamente chega a esta felicidade, aquele cujo auxílio vem de ti, para as ascensões da beatitude propostas em seu coração. Vale dizer, só se pode afirmar que chegará à beatitude quem, tendo preparado o coração para elevar-se a esta felicidade, por muitas ascensões de virtudes e boas obras, recebe auxílio de tua graça. Por si mesmo ninguém se eleva, o Senhor mesmo o atesta. Ninguém subiu ao céu por si mesmo, a não ser o Filho do Homem que está no céu. Digo que o Senhor preparou ascensões por estar no vale de lágrimas, por isso vivemos essa experiência. Nesta vida humilde e cheia de lágrimas as tribulações, em comparação com a outra vida chamada monte e repleta de alegrias. O legislador Cristo, que nos deu a lei e dará continuamente as bênçãos, os múltiplos dons da graça com que abençoa os seus, quer dizer, erguerá até a beatitude. Por essas bênçãos irão, de virtude em virtude, subindo sempre, e no futuro, na Sião Celeste, ver-se-á

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Com a Mãe Aparecida, Rede Aparecida de Rádio. Meia-noite, 14 minutos. Obrigado a você, meu irmão, a você, minha irmã, a você que nos faz companhia nesta madrugada de quinta-feira, madrugada fria, madrugada chuvosa, muito vento aqui em Aparecida. Com a graça de Deus, louvando e agradecendo sempre pela nossa vida, pela nossa saúde, por tudo que temos, por tudo que somos. E o nosso momento é de oração. Momento de agradecermos. Senhor Jesus, tantas vezes o mundo nos oferece respostas passageiras para as grandes perguntas da vida. Corremos, trabalhamos, acumulamos preocupações e buscamos tantas coisas, mas no silêncio do nosso coração continua a pergunta fundamental: quem sois vós para nós? Hoje queremos fazer essa pergunta com sinceridade e deixar que a nossa vida seja iluminada pela vossa presença. Não permitais, Senhor, que nos percamos naquilo que é passageiro.

passa, as circunstâncias mudam, as conquistas ficam para trás, mas o vosso amor permanece para sempre. Ensinai-nos a reconhecer o verdadeiro valor das coisas e a colocar o nosso coração naquilo que não passa. Que saibamos aproveitar cada dia como uma oportunidade de amar, servir, perdoar e fazer o bem. Que não adiemos os gestos de carinho, as palavras de reconciliação e as atitudes de solidariedade. Maria, Senhora das Mercês, Mãe Misericordiosa, conduzi-nos ao encontro de Jesus. Ajudai-nos a reconhecer o Senhor não apenas com os lábios, mas com uma vida transformada pela fé e

0: Padre Antônio Maria, Mãe Aparecida. Meia-noite, 20 minutos quase. Bom dia.
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0: Padre Zezinho, meia-noite 24. Mãe do céu morena. Bom dia com a Mãe Aparecida. 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

0: Londrina. 6:27, bom dia.
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1: 12:30.
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1: Com a Mãe Aparecida, Rede Aparecida de Rádio, juntinho de você, na sua casa, no seu trabalho, onde quer que você esteja, nossos irmãos e irmãs em Cristo rezando conosco, louvando e agradecendo. Obrigado a você, meu irmão, que está já participando com a gente pelo nosso WhatsApp, o 3104-1043. Enviando a sua mensagem de fé, de amor e esperança e também as suas intenções. Vamos rezar juntos.
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0: Adriana Mello, contemplar e adorar.
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2: Salmo 89. Ó Senhor, vós foste sempre um refúgio para nós.
3: Ó Senhor, vós foste sempre um refúgio para nós.
2: Vós fazeis voltar ao pó todo mortal quando dizeis: volta ao pó, filhos de Adão. Pois mil anos para vós são como ontem, qual vigília de uma noite que passou.
3: Ó Senhor, vós foste sempre um refúgio para nós.
2: Eles passam como o sono da manhã, são iguais à erva verde pelos campos. De manhã ela floresce vicejante, mas à tarde é cortada e logo seca.
3: Ó Senhor, vós foste sempre um refúgio para nós.
2: Ensinai-nos a contar os nossos dias e dai ao nosso coração sabedoria. Senhor, voltai-vos. Até quando tardareis? Tende piedade e compaixão de vossos servos.
3: Ó Senhor, vós foste sempre um refúgio para nós.
2: Sacia-nos de manhã com vosso amor e exultaremos de alegria todo dia. Que a bondade do Senhor e nosso Deus repouse sobre nós e nos conduza. Tornai fecundo, ó Senhor, nosso trabalho. Ó Senhor, vós foste sempre um refúgio.

Rural Palestrina de Curitiba, a Bíblia. Agora 22 minutinhos faltando para a uma da madrugada, madrugada de um novo dia, com as bênçãos do nosso Pai misericordioso, com as bênçãos do Senhor Jesus e de nossa mãe, a Virgem Maria. Obrigado a você, meu irmão, a você, minha irmã, que nos faz companhia rezando conosco em mais uma madrugada.

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1: Jesus ressuscitado vem para nos doar sua paz e nos abençoar. E o faz na medida em que eu e você, cada um de nós, se converte de nossas maldades. Rezemos demonstrando o sincero desejo de conversão. Nesta oração, lembro de maneira especial os aniversariantes de hoje: o Icran Massi de São Paulo, o tio Toninho, meu tio aqui de Campinas, a Ágata também de Campinas. Iniciemos esta oração invocando a Santíssima Trindade. Em nome do Pai, do Filho e do Espírito Santo. Amém. Senhor nosso Deus, nosso Pai, nós cremos em vós. Nós esperamos em vós,

versículos de 7 a 9. Anúncio do Evangelho de Jesus Cristo segundo Lucas. Naquele tempo, o tetrarca Herodes ouviu falar de tudo o que estava acontecendo e ficou perplexo, porque alguns diziam que João Batista tinha ressuscitado dos mortos. Outros diziam que Elias tinha aparecido, outros ainda que um dos antigos profetas tinha ressuscitado. Então Herodes disse: eu mandei degolar João. Quem é esse homem sobre quem ouço falar essas coisas? E procurava ver Jesus. Palavra da salvação. A fama de Jesus se espalhou e chegou aos ouvidos do tetrarca Herodes. Em outro momento, tivemos a oportunidade de rever a organização política de Israel no tempo de Jesus, dividida em uma tetrarquia governada pelos filhos de Herodes, o Grande, pai de Herodes mencionado no Evangelho de hoje, mais conhecido por sua relação de adultério com Herodíades e por ter martirizado João Batista, que denunciava tal pecado. Diferentemente de Mateus e Marcos, Lucas não narra o martírio de João por decapitação, em cumprimento a uma promessa descabida de Herodes, logo após o texto que hoje lemos. Aqui Lucas apenas descreve a confusão do líder político diante da repercussão da mensagem de Jesus. Afinal, quem é Jesus? A novidade introduzida por Lucas é o desejo de Herodes de conhecer esse novo profeta e queria ver Jesus. Temos uma antecipação ou anúncio do encontro de Jesus com Herodes durante a paixão, por sinal apenas descrito aqui por Lucas, significando que a resposta à pergunta "quem é Jesus?" só pode ser respondida à luz do mistério pascal. Peçamos juntos a vinda do Espírito Santo sobre você e sobre suas necessidades. Vinde, Espírito Santo, enchei os corações dos vossos fiéis e acendei neles o fogo do vosso amor. Enviai o vosso Espírito e tudo será criado e renovareis a face da terra. Oremos. Ó Deus, que instruístes os corações dos vossos fiéis com a luz do Espírito Santo, fazei que apreciemos retamente todas as coisas segundo o mesmo Espírito e gozemos da sua consolação. Por Cristo nosso Senhor. Amém. Jesus Cristo passou a vida inteira fazendo o bem e curando cada pessoa de suas enfermidades, tanto as físicas quanto as psíquicas. Por isso vamos, nesta quinta-feira, abençoar, pedir a bênção para a água, por intercessão da Mãe do Perpétuo Socorro. Nesse momento, convido você a pegar um copo com água, colocar aí pertinho de você, do seu lado, e com fé, acompanhar e rezar junto a esta oração. Senhor, Pai Santo, voltai vosso olhar sobre nós, remidos pelo vosso corpo e pelo vosso sangue, e renascidos pelo Espírito Santo nas águas do batismo. Abençoai esta água que vossos filhos e filhas vos apresentam neste momento. Concedei aos que usarem desta água renovar-se no corpo e no espírito, e vos servirem de todo o coração. Em nome do Pai, e do Filho, e do Espírito Santo. Amém. Deus, que anunciou aos pastores pelo anjo a grande alegria do nascimento do Salvador, derrame no seu coração agora a sua alegria e torne você mensageiro também do seu Evangelho. A nossa proteção está no nome do Senhor, que fez o céu e a terra. Pela intercessão de São João Batista, desça sobre você, sobre a sua família, sobre o seu trabalho, a bênção do Deus Todo-Poderoso. Pai, Filho e Espírito Santo. Amém. O abraço de hoje vai para o Pedro Guerra, de Sorocaba, Carla, do Principado de Mônaco. Um abraço para o Ricardo de Araras, o Luiz de Campinas. Um abraço para a Tami, Beatriz, Daniel de Tupã. Um abraço também para a Lídia, cooperadora.

0: Jardim, em São Paulo. Sou o padre Edmilson Moraes, salesiano de Dom Bosco, e moro atualmente em Campinas, no estado de São Paulo, no Colégio Liceu Salesiano Nossa Senhora Auxiliadora. Que Deus continue abençoando seus projetos e suas decisões. Abraço e até mais.
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1: Padre Rubens Gomes de Carvalho chegando, missionário redentorista.
2: Ouvintes queridos, minha saudação de paz e de bênçãos a cada um de vocês e a cada um também. Na nossa caminhada sobre o sacramento da Eucaristia, que está dentro do sacramento da iniciação cristã, nós refletimos, estamos sobre a Eucaristia, celebrando a memória de Jesus, fazendo o que Jesus fez e pediu. Jesus Cristo fez, deu a vida por nós, morreu por nós, ressuscitou por nós. E o que que ele pediu? Faça isso em minha memória. Fazer o quê? O que ele fez? Viveu, deu a vida, ressuscitou e convidou a nós todos os seus discípulos cristãos batizados a continuarmos no mundo a missão que ele fez para nós e que continua fazendo em nós e continua conosco.

0: participar da Santa Missa é realizar o desejo de Jesus. Faça isso em minha memória. E o que é importante, então? Estamos, pois, cada vez mais nos envolvendo e envolvidos na missão de Jesus pelo nosso batismo. Jesus pediu fazer a memória dele? Sim. Uma memória não só lá na celebração da Eucaristia, naquele momento que eu vou à comunidade, à assembleia, participar. Ali celebrei com a minha comunidade. Agora então é hora da gente viver o que Jesus pediu no mundo. E o que Jesus pede acima de tudo, fazendo memória dele? Amar. Fazer o bem. Transformar a comunidade. Viver a justiça, a fraternidade. Fazer memória de Jesus que morreu porque os homens o condenaram, mas ele veio para dar o perdão, pois ele ressuscitou. E lá no alto da cruz, eu já fiz memória do amor, vivendo o amor quando ele perdoa. O Pai, perdoai-lhes porque não sabe o que fazem. É missão nossa, de fato, de ajudar Jesus a perdoar e a despertar para o perdão, para a conversão das pessoas, né? Façamos então o que Jesus pediu. Vamos comungar o seu corpo e o seu sangue na Santa Missa. É um pão e um sangue partilhado. Jesus pega o pão, parte o pão e vai distribuindo a si próprio. Pega o vinho, toma o vinho transformado, agora sangue de Jesus, e vai repartindo, partilhando com cada um daqueles que estão na assembleia. Jesus partilha a sua vida para que nós também partilhemos a nossa vida com os nossos irmãos. Olha a importância de dar continuidade à missa e à missão, fazendo o que Jesus Cristo pediu. Comungamos seu corpo, seu sangue, Jesus e eu. Eu e Jesus. Fique na paz do Senhor. Voltaremos no nosso próximo encontro. Tchau.
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7: 1h, horário de Brasília.
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7: Com a Mãe Aparecida, Rede Aparecida de Rádio, juntinho de você, aí na sua casa, onde quer que você esteja, nos ouvindo, rezando com

0: conosco por uma das nossas emissoras que integram a Rede Aparecida de Rádio, a Rádio Caiari FM, lá em Porto Velho, Rondônia, a 103.1. A nossa querida Rádio América FM em Uberlândia, Minas Gerais, rezando conosco também o nosso povo querido de Campinas, São Paulo, pela Rádio Brasil AM e Ondas Tropicais. A todos, o nosso abraço fraterno. Obrigado, viu, pelo carinho. Obrigado a vocês todos que estejam nesse momento rezando conosco pelo a12.com/Rádio Aparecida, pelo aplicativo e pelas nossas emissoras parceiras. Compromisso com a evangelização. 1:02, deixa eu abraçar aqui também os irmãos que estão marcando presença conosco, louvando e agradecendo a Deus por tudo, pedindo a proteção e as bênçãos da Mãe Aparecida. A Priscila, lá em Belo Horizonte, rezando por ela, pela caminhada na faculdade dela. Tá tão difícil, mas estamos seguindo, né, minha querida? Força aí, viu? Não desanima, não. Continue rezando, continue pedindo a intercessão da Mãe Aparecida nessa sua caminhada na faculdade, viu, minha querida? Não pode desanimar. Sempre força, fé e esperança sempre. O Paulo Roberto em Santa Rita de Jacutinga, o Arlindo Lisete em Taubaté rezando conosco, nosso irmão querido, tá lá trabalhando, rezando e louvando e agradecendo por mais uma madrugada, mais uma jornada de trabalho, né, meu irmão? Sempre com as bênçãos de Deus e da Mãe Aparecida. É o nosso querido Arlindo Lisete rezando conosco. O Pedro Canuto lá em Aracaju também em sintonia com a gente, louvando e agradecendo a Deus. O Walter Cortes, ele é lá da cidade de Cataguases, e louvando e agradecendo as bênçãos da Mãe Aparecida por tudo e por todos aqueles que precisam de oração, louvando e agradecendo sempre. O Miguel e o Ayrton lá em São José do Rio Preto, a Elaine em São Paulo, todos em oração.
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0: Vinde, cristãos, vinde a porfia. Coral Católica.

0: 1:06 com a Mãe Aparecida, juntos até às 5 da manhã, às 4, o nosso Santo Terço Mariano. Reze conosco. 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
2: Além da obrigação. Passa mais do que a simples obrigação. O fazer é uma extensão do ser. A mais simples tarefa acaba tendo a marca e o toque de quem a realizou. Em muitos casos, o valor afetivo é infinitamente maior do que o preço estabelecido. É verdade que nem tudo tem preço, mas tudo pode ter um valor incalculável dependendo do significado que recebe de cada pessoa. A afetividade não escolhe preço, simplesmente se encanta por tudo o que evoca e recorda uma história de vida. As pessoas gostam de guardar objetos e detalhes, pois trazem presente momentos inesquecíveis e pessoas extraordinárias. A oportunidade de colocar vida e sentimento em tudo o que é feito pode agregar muito significado para os dias. A obrigação acaba definindo o mínimo permitido na hora de executar um trabalho ou de responder por uma ação. Quem se desafia a fazer algo mais do que a simples obrigação pode abrir diante de si um leque de possibilidades, sem contar a satisfação que experimenta. Fazer somente por obrigação é correr um risco de ser limitado e mecânico. Quem vibra com a vida e se deixa conduzir pelo amor desconhece a obrigação, pois oferta mais do que foi exigido. No fundo, todos acabam sendo um pouco legalistas, pois aceitam fazer o que está sob seus cuidados e responsabilidade, sem dar nenhum passo a mais. No mundo do trabalho, é muito comum a pessoa fazer somente o que lhe compete, mesmo tendo oportunidade de auxiliar um colega. Fazer o que vai além da obrigação parece ter um sabor especial. Quantas alegrias surgem quando a pessoa se permite fazer mais do que lhe compete, pelo simples gosto de ajudar e de favorecer para que o melhor aconteça. A gratuidade tem o poder de aumentar a felicidade, pois proporciona a alegria de poder realizar algo a mais, de transbordar amor, unicamente pela oportunidade de fazer o bem. Frei Jaime Betega.

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1: Na minha infância, assistia a um desenho que apresentava uma personagem mínimo irônica. Uma hiena que dizia o tempo todo: ó dia, ó céus, ó azar. Foi o primeiro modelo de insatisfação que eu conheci. O que me assusta é que a cada dia a idade da insatisfação diminui. Para o insatisfeito, nada está bom. Nada o anima, nada o preenche. Parece-lhe que o mundo está contra ele e que todos o contrariam. E se não formos convictos de nossos valores e decisões, ao convivermos com ele, acabamos por aceitar que tudo está perdido e que não há mais esperança para o mundo ou para a situação em que vivemos. É a esse sentimento, a falta de esperança e de satisfação, que quero questionar. O próprio Jesus nos ensina por onde começar, quando diz que não é o que entra no coração do homem que o mancha, mas o que sai dele. Em outras palavras, será que toda crítica exagerada dos outros e de tudo ao meu redor não é resultado de uma cegueira em relação a mim mesmo? Será que a murmuração e reclamação constante não tem origem na insatisfação comigo mesmo e com meus projetos e sonhos? Vamos melhorar isso

0: doce. Padre Reginaldo Carreira participando conosco. 1:21, às 4 nós rezaremos o nosso Santo Terço Mariano e você, meu irmão, minha irmã, rezando com a gente, pedindo, louvando e agradecendo sempre por todas as bênçãos e graças que temos recebido em nossa vida, na nossa família, por todos aqueles por quem rezamos, por todos aqueles que amamos.
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0: E esse é o nosso pedido.

0: 1:26, bom dia. É o que nós queremos, né, povo? A paz no nosso coração, na nossa família, no nosso trabalho, no nosso Brasil, no mundo, a paz tão necessária nesses momentos que estamos vivendo. Abraçando a você, meu irmão, que está rezando conosco aí na sua casa, no seu cantinho de oração, louvando e agradecendo a Deus por tudo. O Luiz Fernando em Taubaté, ligadinho com a gente, rezando por ele e pela família. O Haroldo rezando conosco em Virgínia, Minas Gerais, louvando e agradecendo a Deus pela vida dele, pela saúde e vida de todos os familiares, né, meu irmão? Paulo Sérgio, meu irmão querido, em Aracaju, no Sergipe, rezando conosco por ele e pela família, tá lá de plantão. É isso aí, meu irmão querido. Bom trabalho para você, viu? Que Deus abençoe. Rezando por ele, pela esposa, Dona Aparecida, pelos filhos, pela Dorinha, que é o irmão, é a irmã dele, pelo Eric também, que é o enteado, por todos os nossos irmãos e irmãs. E quem reza com a gente também, a Cidinha de Batatais, tá ligadinha conosco. Eu louvo e agradeço a Deus por tudo. Agradeço a mãe Aparecida. Amém, meu irmão. Eita, coisa boa. E ela coloca assim: pelos meus tratamentos de oncologia, pelo meu tratamento no hemocentro do HC de Ribeirão Preto. Gratidão, Senhor Jesus. Amém, minha irmã. Gratidão a você também pelo testemunho, viu, de fé, de confiança, sempre na misericórdia do Pai, na intercessão da Mãe Aparecida na sua vida, na vida da sua família. Força aí, viu? É, sempre caminhando com muita esperança.
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0: 1:31. 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
0: Juntinho de você, onde quer que você esteja, nesse momento rezando conosco, rezando, pedindo, agradecendo por tudo na sua vida, mandando um abraço muito fraterno aos nossos irmãos da área da saúde, que sempre estão em sintonia conosco, nos ouvindo na medida do possível, ali no postinho de enfermagem, né, as enfermeiras preparando as medicações, preparando o atendimento aos nossos irmãos que precisam, seja nos hospitais, nas UPS, né? Nas UPAs, melhor dizendo, também no pronto-socorro, na emergência, louvando e agradecendo a Deus pela vida de vocês. Os nossos irmãos sempre nos ouvindo, os socorristas espalhados por todo esse Brasil de meu Deus, louvando e agradecendo por mais um dia de trabalho, pela jornada de vocês. Obrigado, viu? Pelo carinho, pelo amor, pela fraternidade de todos vocês da área da saúde, para com todos nós, porque nós não sabemos a hora que vamos precisar de um de vocês. Então, a gente agradece, não é verdade? Um beijo no coração de todos vocês, viu? Que estão aí rezando conosco, louvando e agradecendo. 1:34.
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0: Luísa e Lúcio Velho chegando, louvando e agradecendo a Deus. Hoje encontrei com a Lúcio Velho, conversamos um pouquinho e ela traz sempre pra gente esse momento especial com a mãe.
1: Estamos começando o Momento com Maria de hoje e vamos juntos refletir o tema Maria, Mãe dos que Choram em Silêncio. Maria, Mãe dos que Choram em Silêncio, acolhe em teu coração materno aqueles que sofrem sem conseguir dizer uma palavra. Tu conheces nossas lágrimas escondidas, nossas dores e os pesos que carregamos no coração. Assim como estiveste aos pés da cruz, permanece ao nosso lado nos momentos de tristeza e solidão. Nos ensina a confiar em Deus, mesmo quando não entendemos os caminhos da vida. Mãe querida, leva nossas súplicas a Jesus e alcança-nos a graça de não perder a esperança. Que teu olhar nos conforte e teu amor nos lembre que nunca estamos sozinhos. Maria, consola os que choram em silêncio e nos conduz sempre ao coração misericordioso de teu Filho.

façamos catequese, falemos da graça de ser povo de Jesus. Poderíamos até desejar, escolher, ou insistir na ideia de que fomos nós que escolhemos, que Deus nos chamou e que a Igreja nos enviou. Mas a graça de Deus funciona primeiro de cima para baixo. Cabe a nós corresponder a ela. É Ele que decide. Na minha canção Vocação, repito há quase 60 anos que a decisão é nossa, mas que o primeiro passo vem de Deus. Se ouvirdes a voz do vento, se ouvirdes a voz de Deus, não adianta forçar um chamado e afirmar: serei padre, serei irmão, serei freira, serei leigo consagrado, custe o que custar. Vários pseudo-vocacionados se convocaram, mas Deus não os convocou, não para aquilo. Muita gente insiste numa vocação que não tem, e Deus dá outra, essa eles não querem. Impressionante. Cantemos.

todas as coisas, meu irmão. Ele pode te curar. Ele pode te libertar. Não existem barreiras para o Espírito Santo. Não existem barreiras que ele não possa derrubar.

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4: 2 horas, horário de Brasília.
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4: Com a Mãe Aparecida, Rede Aparecida de Rádio, juntinho de você, meu irmão, minha irmã, você que está aí, ó, agasalhado,

0: Diego do Lar. Que bom, hein? Parabéns pra você. Quem pode, pode, não é verdade? Ei, coisa boa. Verdade. Você que está aí rezando conosco, louvando e agradecendo ao bom Deus. Quantos e quantos irmãos nossos, nesse momento, rezando com a gente em sua casa, com a família, né, com a esposa, os filhos com certeza dormindo nesse horário, mas às vezes tá ali o casal tendo aquele papo, não é verdade? Conversando um pouco, durante o dia não tem como, né? Aí muitos deixam para conversar na madrugada, rezar o seu terço na madrugada, junto com a gente. Como é bom poder estar juntinho de você, viu, meu irmão, minha irmã, rezando conosco. E a você que está participando com a gente também pelo 3104-1043. O Reginaldo, ele mora em Santa Maria, no Rio Grande do Sul. Ele está pedindo oração por ele, pela vida e saúde dele, da família, em especial pela mãezinha dele, a dona Fátima, pelo irmão dele, o Ronaldo, e também por todos nós. Que a Mãe Aparecida abençoe sempre, sempre, sempre. Louvando e agradecendo a Deus pela empresa dele, pela mãe, pelos filhos, pela logística, né? A empresa dele lá, louvando e agradecendo sempre. Parabéns, viu, meu irmão? Que Deus abençoe você, Reginaldo, a mamãe Fátima, o seu irmão Ronaldo, toda a família, a empresa da família, rezando conosco. Também pedindo, louvando e agradecendo sempre. O Rafael Cunha lá em Itabaiana, no Sergipe, rezando por ele, pela Verinha. O Jair em Cristiano Ottoni, rezando por ele, pela vida e saúde dele. O nosso irmão José Arantes está rezando conosco também, louvando e agradecendo a Deus. E o José Luiz, rezando com a gente também, pedindo a proteção e as bênçãos da Mãe Aparecida, louvando e agradecendo, pedindo sempre por ele, pela família, por todos aqueles que precisam de nossas orações. Ele está lá em Matão, ele e toda a família, interior de São Paulo, rezando conosco.
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0: Alex Casimiro, rezando com a gente. Basta ajoelhar.

0: arcanjo, defendendo-nos no combate. Seja o nosso refúgio contra as maldades seladas do demônio. Ordena-lhe Deus, santamente o pedimos. E vós, príncipe da milícia celeste, pela virtude divina, precipitai no inferno a Satanás e a todos os espíritos malignos, que andam pelo mundo para perder as almas. Amém.
1: 2:07, quem está chegando é o Padre Vanderlei com nossa oração.
2: Meu querido irmão, querida irmã, celebramos em setembro o mês da Bíblia e a igreja nos convida a conhecer mais profundamente a palavra, amá-la cada vez mais, compreendê-la e torná-la cada dia uma leitura especial para nosso caminhar que fortalece a nossa vida. A Bíblia contém aquilo que Deus quis nos comunicar em relação à nossa salvação e que continua comunicando na medida em que nós sintonizamos a nossa vida com Ele. Jesus, o centro da nossa fé cristã, o coração da nossa vivência na Sagrada Escritura, nos revela que pela palavra escrita, Deus vai dando condições de nós caminharmos na nossa vida concreta. Por isso, pedimos sempre ao Senhor, e nesse mês de modo especial que estamos estudando, meditando, rezando o livro do profeta Daniel, que nos chama a atenção para esse compromisso em tornar o lugar onde estamos oportunidade e lugar de manifestação de Deus. Uma vez que temos o desafio de vencermos a nós mesmos e as nossas ambições pelo poder e pelo ter. Rezemos. Concedei-nos, Senhor, grande amor pela palavra. Desejamos aproximar-nos deste livro com fé e sabermos encontrar em suas páginas sagradas a resposta, o encaminhamento, a orientação para os desafios que encontramos em nossa vida. Encontramos na palavra, Senhor, o amor que une a família, a paz que o mundo precisa. Por isso precisamos, pela graça do Teu Espírito Santo, ser conduzidos a uma leitura com respeito, humildade e fé, para que coloquemos em nossa vida a palavra como centro de nossa habitação, a palavra que ilumina, acalma, que é presença viva do vosso amor transmitido às gerações. Pai Santo, Deus de amor e bondade, nós vos pedimos, ajudai-nos, principalmente quando encontramos pessoas.

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Cristo. 2:14, quase 2:15, madrugada de quinta-feira eucarística. Obrigado a você que reza conosco, que nos faz companhia, rezando, louvando.

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1: Padre José Allen chegando com a sua mensagem para o dia de hoje.
2: A paz esteja com você. Um dos grandes desafios da vida é a educação, no sentido pleno da palavra. Educação não é transmissão, informação, conhecimento apenas. A gente pode ter assim tantos conhecimentos e não ter a educação. E educação não é só gentileza, simpatia, cuidado com algumas regras. A educação, no sentido pleno, significa desenvolver integralmente o ser humano que nós somos, em todas as dimensões, bio, psico, sócio, espiritual. Se eu só cresço no tamanho, mas não cresço, não amadureço, não me torno mais adulto à medida que o tempo vai passando, enxergando a vida com mais profundidade, então eu não me eduquei. A educação é um trabalho pessoal. A gente pode receber ajuda de outras pessoas.

0: professores, os amigos, enfim. Mas eu tenho que tomar a decisão. Não basta repetir conhecimentos de uma maneira teórica. É preciso vivenciar. Cada um de nós nasce com um potencial muito maior do que desenvolvemos habitualmente. Nós nascemos, somos que nem uma semente. Aquela semente, por exemplo, uma laranja, ela tem o potencial de virar uma árvore e dar muitos frutos, mas pode permanecer semente, pode virar um broto e morrer, pode chegar a crescer um pouco como árvore e não dar fruto, dependendo de uma série de fatores. Nós, seres humanos, somos assim. A gente é uma semente que pode virar realmente um ser humano pleno de graça e de vida. Assim como Maria. Ela é o modelo de como se educa, ou seja, como se cresce como pessoa. Mas isso exige o empenho de cada um. Não dá para um substituir o outro. Os pais podem educar no sentido de orientar, ajudar, mas nós temos que assumir. Se queremos realmente ser educados no sentido pleno da palavra, acolhamos o Evangelho. Mas não como uma teoria, mas como uma experiência de vida. Colocar em prática o Evangelho. É como se assim, vamos escrever o Evangelho com a própria vida. Olhamos para Maria e aprendamos com ela que tudo é possível quando a gente assume fazer a vontade de Deus. Ele dá tudo o que precisamos para segui-lo, mas nós temos que assumir para poder viver. Que Deus nos abençoe pela intercessão de Maria e que a gente cresça como Jesus em idade, sabedoria e graça, diante de Deus e de todos.
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2: E a televisão. Vimos que a utilidade e o prazer têm de ceder lugar ao dever. Numa família regida pelo Evangelho de Cristo, só poderemos ceder à TV o tempo que sobrar aos deveres. A TV pode ser útil, mas também muito perniciosa. É pena que a TV tenha estado mais a serviço do pernicioso. Só o critério e energia do amor de Deus poderão evitar as desordens e maus influxos da TV. É muito difícil atinar com um critério que torne inofensiva a quase necessária TV. Remédio radical. Será um dia a TV católica?
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6: 2:31.
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6: Com a Mãe Aparecida, chegando juntinho aí a você, no seu trabalho, na sua casa, os irmãos que estão pelas estradas Brasil afora, os nossos irmãos caminhoneiros, companheiros de todas as madrugadas, caminhoneiros, caminhoneiras, os nossos irmãos que estão trabalhando, louvando e agradecendo a Deus por essas estradas Brasil afora. Obrigado pelo carinho, pela companhia de todos vocês, louvando e agradecendo a Deus por tudo. 2:32. Deixa eu mandar abraço aqui para os nossos irmãos e irmãs que rezam conosco, pedindo sempre a proteção e as bênçãos da Mãe Aparecida. A Cláudia Silva lá em Salvador, rezando por ela e pela família. O nosso irmãozinho Cabral tá ligadinho com a gente, mandando um recado, né, Cabral? Tá lá, descansando, porque daqui a pouquinho tem que pegar a estrada também, né, meu irmão? Que Deus abençoe o seu dia, a sua jornada de trabalho, louvando e agradecendo a Deus por tudo. Cabral, que é motorista, né, trabalha com uma van e leva pra lá, traz pra cá. E para onde você quiser, o Cabralzinho tá lá sempre levando, né, Cabral? Que Deus abençoe, viu, meu irmão? O seu trabalho, a sua jornada, logo mais indo aí pro aeroporto de Guarulhos, em São Paulo, levando os seus passageiros. Que Deus abençoe o seu trabalho, meu irmão querido, sempre rezando conosco aqui no Com a Mãe Aparecida.
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Celina Borges e Adriana Arides, Diamante Lapidado, 2:44. Bom dia.

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1: O reino dos céus é semelhante a um pai de família que, ao romper da manhã, saiu para contratar trabalhadores para a sua vinha. Mateus 20:1. O reino dos céus é pura oportunidade. Deus nolo oferece por amor. Não se trata de merecimento ou de pagamento, pois nunca poderíamos conquistar o suficiente ou sequer o relevante diante do valor inestimável do reino. O pai de família que sai atrás de trabalhadores para sua vinha não é um capitalista, tampouco um mercenário. É sim o pai de família, aquele que toma conta, aquele que provê. Vendo pessoas na praça, chama-as para trabalhar, prometendo o que é justo, uma moeda de prata, o pagamento de um dia de trabalho, o suficiente para hospedagem e alimentação. Várias vezes em horas diferentes, como em momentos distintos da vida, ele convida a trabalhar, prometendo o que é justo. Os que se dispõem vão para a vinha, deixando de estar à toa, saindo do vazio de possibilidades. Mas há certa expectativa aí, que não tem a ver com a realidade, e sim é fruto do próprio senso de meritocracia meio desvirtuada. Os que foram chamados a trabalhar no final do dia recebem o mesmo, uma moeda de prata, que os que começaram logo cedo. Estes recebem também o que foi prometido, mas esperavam mais do que aqueles outros. O senso de mérito não tem a ver com o receber justo, mas sim o desejo é ter mais que o outro. O reino dos céus não é comércio nem barganha com Deus. O reino dos céus acontece com o Senhor sendo bom e verdadeiramente justo. Senhor, ilumina nosso coração e nos purifica de todo orgulho, egoísmo e ambição. Que nosso olhar não seja preconceituoso nem arrogante. Que nossas atitudes não sejam mesquinhas nem egoístas.

0: que sempre saibamos reconhecer a verdadeira justiça, que consiste na prática do bem. Amém.
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1: A paz de nosso Senhor Jesus Cristo esteja com você, meu irmão e minha irmã. Os santos nos ensinam e hoje, nesse dia 24 de setembro, celebramos o dia de Nossa Senhora das Mercês. Esta invocação mariana nasceu na Espanha e se difundiu pelo resto do mundo. São Pedro Nolasco, inspirado pela Santíssima Virgem, fundou uma ordem dedicada à Mercê. Essa palavra

0: significa obra de misericórdia. Sua missão era a misericórdia para com os cristãos escravos dos muçulmanos e prisioneiros. São Pedro Nolasco e seus frades, muito devotos da Virgem Maria, tomaram como padroeira e guia. Sua espiritualidade é fundamentada em Jesus, libertador da humanidade, e na Santíssima Virgem, a mãe libertadora e ideal da pessoa livre. Os mercedários, assim chamados, queriam ser cavaleiros da Virgem Maria ao serviço de sua obra redentora. Por isso a honram como Mãe da Mercê ou Virgem Redentora. No ano 1272, depois da morte do fundador, os frades tomaram oficialmente o nome da Ordem de Santa Maria das Mercês, da Redenção dos Cativos, mas são mais conhecidos como mercedários. Esta comunidade religiosa se dedicou por séculos a ajudar aos prisioneiros e teve muitos mártires e santos. Desde o ano 1259, os mercedários começam a difundir a devoção a Nossa Senhora das Mercês. Na República Dominicana, Peru, Argentina e muitos outros países, a Virgem das Mercês é muito conhecida e amada. Peçamos hoje a intercessão de Nossa Senhora das Mercês, pois ainda existem muitas formas de escravidão em nossos dias: consumismo, comodismo, individualismo, vícios, violência, insegurança. Que a Virgem das Mercês interceda por nós, nos ajude a superar nossas escravidões. Nossa Senhora das Mercês, rogai por nós.
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2: 3 horas, horário de Brasília.
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2: Com a Mãe Aparecida, Rede Aparecida de Rádio, juntinho de você, nossos irmãos queridos, espalhados por todo o Brasil, pelo mundo afora, rezando conosco. Já, daqui a uma hora, precisamente uma hora, o nosso Santo Terço Mariano. Você, meu irmão, rezando por você, pela sua família, por aquelas pessoas que pedem suas orações, louvando e agradecendo a Deus por tudo na nossa vida, na vida dos familiares, parentes, amigos, na vida de todos os nossos irmãos e irmãs em Cristo. Rezando conosco, louvando e agradecendo você que está por uma das nossas rádios parceiras, rádios que integram a Rede Aparecida de Rádio. Como é bom estar juntinho de vocês. Também pelo aplicativo Aparecida e pelo a12.com/Rádio Aparecida. 3 horas, 1 minuto.
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0: Deus com a gente.
1: Olá, meu irmão, minha irmã. Graça e paz para você e sua família. No evangelho de hoje, veremos o tetrarca Herodes confuso, pois ele ouvia falar do que Jesus fazia, seus encontros com o povo, os ensinamentos e milagres. E isso o deixava intrigado, sem saber direito o que pensar. Afinal, alguns diziam que Jesus era Elias ou outro profeta ressuscitado, e outros pensavam em João Batista. Herodes queria ver Jesus, mas não tinha boas intenções. Invoquemos a luz do Espírito Santo para que abra as nossas mentes e corações ao acolhimento da palavra.

palavra. Que a minha mente e o meu coração sejam o terreno bom, onde a semente da palavra possa germinar, crescer e frutificar, para que a minha vida seja transformada. Amém. Hoje, 24 de setembro, a liturgia nos oferece o Evangelho de Lucas, capítulo 9, versículos 7 a 9. O tetrarca Herodes ouviu tudo o que acontecia e ficou confuso, porque alguns diziam: João foi ressuscitado dos mortos, outros: Elias apareceu. E outros ainda: um dos antigos profetas ressuscitou. Mas Herodes disse: a João eu mandei decapitar. Quem é este de quem ouço tais coisas? E procurava vê-lo. Herodes Antipas, filho de Herodes Magno, era tetrarca da Galileia e da Pereia. Ele havia mandado degolar João Batista, pois o profeta ousara questionar seu relacionamento com Herodíades, ex-esposa de seu irmão Filipe. O texto da liturgia de hoje é inserido entre o envio dos doze e o retorno da missão. Herodes está cheio de perguntas. Quem é esse Jesus? Quem são esses seus discípulos? Em que consiste essa missão? Quem é esse que está agitando as massas? Será que oferece algum perigo ao seu governo ou ao Império Romano? As pessoas dizem muitas coisas sobre Jesus. É João Batista que ressuscitou. É Elias que apareceu. É um dos profetas antigos ressuscitado. Fato é que ninguém consegue apreendê-lo. Somente a proximidade, o discipulado e o amor podem gerar algum tipo de conhecimento de Jesus. Qual é o sentimento que está por trás do interesse de Herodes? Ele aparenta ser um crítico de Jesus. Posiciona-se não muito perto para evitar laços, nem muito longe para ter algum controle sobre a situação. A frase final é enigmática: e procurava ver Jesus. De fato, esse encontro acontecerá, mas somente no processo da morte de Jesus. E Herodes o trata com desprezo e escárnio. Herodes: quem é este de quem ouço tais coisas? E procurava vê-lo. O Senhor nos convida a sermos praticantes da palavra. Neste momento, vamos dispor o nosso coração para a vivência de sua

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1: Olá, bem-vindo ao Escola de Maria. Hoje nós somos convidados a acompanhar o Afonso Murad, que contempla um dos mosaicos no Santuário Nacional, onde Nossa Senhora, a Virgem Maria, é levada ao templo, cumprindo a cultura do seu povo e se entregando totalmente a Deus. Acompanhemos.
2: Meu amigo, minha amiga, como as crianças nos surpreendem. Nos surpreendem pelo seu jeito de ser, pelas suas descobertas. E às vezes elas dizem coisas que a gente fala,

Poxa, uma criança tão novinha está falando essas coisas, porque Deus se manifesta nos pequenos, não só nas crianças, mas todas as pessoas que têm um coração de criança. Essa cena que nós estamos vendo aqui no Santuário de Aparecida, o mosaico, representa simbolicamente como a criança Maria já está num processo de crescimento na fé. Isso é representado lá no Oriente com uma cena que provavelmente não tem fundo histórico. Narra que Santana e seu marido levaram Maria para o templo e ela ficou lá um tempo consagrada a Deus. Então percebam, os dois, São Joaquim e Santana, oferecendo a sua filha a Deus, isso que importa. E o sumo sacerdote que acompanha Maria. Perceba que essa jovenzinha, ela segura um filho. Por quê? Porque esse filho, ele está ligado a uma cortina que separava as duas partes do templo. Aquela que tinha mais a ver com as manifestações humanas, o comércio, e aquele lugar que era chamado Santos dos Santos. Maria já começa a romper isso porque a santidade de Deus se manifesta em Jesus, um ser humano como nós, igual aos outros humanos em tudo, menos no pecado. Então, Maria, de certa maneira, já começa inaugurando essa comunhão de Deus com a humanidade. Olha essa cena inteira agora. Veja que ela simbolicamente representa os pais que oferecem os seus filhos a Deus. Como se você é mãe ou pai, quantas vezes ofereceu seus filhos a Deus, não foi? Não somente pedindo, mas dizendo: Senhor, aqui nas tuas mãos. O povo costuma dizer que a gente não cria os filhos para nós, cria para o mundo.

Então, ao lembrar dessa cena simbólica, nós também vamos nos sentir como Maria, caminhando, puxando aquele fiozinho do tempo e mostrando que Deus está presente nas realidades humanas. Mesmo que elas sejam imperfeitas, que tem um lado de luz e um lado de sombras, Deus não está presente só no tempo, está presente em todas as realidades humanas. Por quê? Porque o próprio Filho de Deus se fez carne, se fez humano como um de nós. Viva Maria de

Obrigado, irmão Murad, por nos ajudar a perceber, através da arte e da beleza, a esperança prometida aos filhos e filhas de Deus. E se você deseja aprofundar a presença de Maria na história da nossa fé e salvação, acesse a 12.com/academia. Se inscreva na Academia Marial de Aparecida. Que Nossa Senhora te abençoe e te acompanhe. Até o próximo Escola de Maria.

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2: 3:34.
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2: Com a Mãe Aparecida, onde quer que você esteja rezando conosco nesta madrugada, madrugada de quinta-feira, quinta-feira eucarística. Daqui a 25 minutinhos, o nosso Santo Terço Mariano. E você, meu irmão, minha irmã, rezando com a gente. Rezando por você, pela sua família, por todos aqueles que precisam de nossas orações. 3104-1043 é o nosso WhatsApp para você enviar as suas intenções e rezar conosco.
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0: Adriele Lopes e Dalvimar Galo, Resgate, 3:45.
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0: Elô Silvério participando conosco mais uma vez.
2: Perdoai-nos as nossas ofensas, assim como nós perdoamos os que nos têm ofendido. Uns aos outros nos ofendemos e uns aos outros nos devemos perdoar. E todos vos ofendemos e necessitamos ser perdoados por vós. Mas não nos perdoeis com a mesma mesquinhez com que nós nos perdoamos. Mas perdoai-nos segundo vossa grande misericórdia.

0: banda Em Nome do Pai, Até o Fim, Vocação, Até o Fim.
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2: Bom dia, meu amigo, minha amiga. Joãozinho estava jogando bola com seu amigo André, até que um bom chute acertou a vidraça da sua casa. No mesmo instante, Joãozinho ouviu sua mãe gritando: "Mocinho, vá já para dentro. Telefone pro seu pai e diga-lhe exatamente o que você fez." Cabisbaixo, Joãozinho entrou em casa e ligou pro pai. "Alô, papai?" disse ele timidamente ao telefone. "Preciso dizer-lhe que eu e o André estávamos jogando bola. E papai, você sabe aquela janela grande na sala de visitas?" O pai deu um forte gemido e interrompeu, mas ele continuou corajosamente: "Pois é, papai, eu quebrei a janelinha que fica do lado dela." Quantas vezes temos razão naquilo que vamos dizer ao outro, mas perdemos toda a razão na forma de dizer. As palavras transmitem muito mais do que a informação que queremos passar. Elas transmitem a emoção que estamos sentindo. E por essa razão, não é uma boa discutir um assunto quando estamos nervosos ou muito magoados, ou de cabeça quente. Quantas conversas mal conduzidas puseram fim a uma relação? Quantas são as pessoas que romperam drasticamente com a outra por conta de algo que foi dito? Antes de dizer umas boas verdades, para quem quer que seja, perceba se o tom, a forma e a escolha das palavras também está adequado. Caso contrário, você perderá toda a credibilidade do que vai dizer, só por ter escolhido a maneira errada de expressar. Em se tratando de palavras, de nada vale acertar no conteúdo se erramos na forma. Um grande abraço e até o nosso próximo encontro.
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0: 5 minutinhos faltando para as 4 da manhã.
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0: E com essa canção nós vamos nos preparando para rezarmos o Santo Terço Mariano.

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1: 4 horas, horário de Brasília.
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1: Com a Mãe Aparecida, Rede Aparecida de Rádio, rezando com você, meu irmão, com você, minha irmã, o nosso Santo Terço Mariano. O dia quase amanhecendo e nós iniciamos o nosso dia louvando e agradecendo a Deus por tudo que ele tem realizado na nossa vida, na vida de nossa família, na vida de nossos amigos, conhecidos, na vida daqueles que não conhecemos, mas que estamos em sintonia, em oração com eles. Pedindo sempre a intercessão de nossa mãe bendita, a Virgem Maria, a Mãe Aparecida, ela que intercede por cada um de nós, a mãe que não abandona, a mãe que consola, a mãe da alegria, a mãe da esperança, a mãe que nos leva a Jesus. Iniciemos o nosso Santo Terço nesta quinta-feira eucarística. Adoremos a Jesus no Santíssimo Sacramento do altar. Em nome do Pai, do Filho e do Espírito Santo. Amém. Divino Jesus, nós oferecemos este Santo Terço que vamos rezar, meditando nos mistérios da vossa redenção. Concedei-nos, por intercessão da Virgem Maria, Mãe de Deus e Nossa Mãe, as virtudes que são necessárias para rezá-lo e a graça de ganharmos as indulgências desta santa devoção. Oferecemos particularmente em desagravo dos pecados cometidos contra o Santíssimo Coração de Jesus e o Imaculado Coração de Maria. Pela paz do mundo, pela conversão dos pecadores e pelas almas do purgatório, pelas

Padre Papa Leão, pelo aumento e santificação do clero, pela santificação das famílias, pelas missões, pelas vocações, pelos doentes e por todo o povo brasileiro. Professemos a nossa fé. Creio em Deus Pai Todo-Poderoso, Criador do céu e da terra, e em Jesus Cristo, seu único Filho, nosso Senhor, que foi concebido pelo poder do Espírito Santo, nasceu da Virgem Maria, padeceu sob Pôncio Pilatos, foi crucificado, morto e sepultado, desceu à mansão dos mortos, ressuscitou ao terceiro dia, subiu aos céus, está sentado à direita de Deus Pai Todo-Poderoso, donde há de vir a julgar os vivos e mortos. Creio no Espírito Santo, na Santa Igreja Católica, na comunhão dos santos, na remissão dos pecados, na ressurreição da carne, na vida eterna. Amém. Rezemos, irmãos e irmãs, a oração que o próprio Jesus nos ensinou. Pai nosso que estais nos céus, santificado seja o vosso nome, venha a nós o vosso reino, seja feita a vossa

0: Ave Maria, cheia de graça, o Senhor é convosco. Bendita sois vós entre as mulheres, e bendito é o fruto do vosso ventre, Jesus.
1: Santa Maria, Mãe de Deus, rogai por nós, pecadores, agora e na hora de nossa morte. Amém.
0: Ave Maria, cheia de graça, o Senhor é convosco. Bendita sois vós entre as mulheres, e bendito é o fruto do vosso ventre, Jesus.
1: Santa Maria, Mãe de Deus, rogai por nós, pecadores, agora e na hora de nossa morte. Amém.
0: Ave Maria, cheia de graça, o Senhor é convosco. Bendita sois vós entre as mulheres, e bendito é o fruto do vosso ventre, Jesus.
1: Santa Maria, Mãe de Deus, rogai por nós, pecadores, agora e na hora de nossa morte. Amém.
0: Glória ao Pai, ao Filho e ao Espírito Santo, como era no princípio, agora e sempre. Amém. Ó meu bom e amado Jesus, perdoai-nos, livrai-nos do fogo do inferno, levai as almas todas para o céu e socorrei principalmente aquelas que mais precisarem da vossa infinita misericórdia. E nós acolhemos a você, nossos irmãos e irmãs em Cristo, que rezam conosco. Rezando, louvando e agradecendo, Dercy, pedindo as bênçãos da Mãe Aparecida, pela família, por todos os nossos irmãos e irmãs. O Benedito Delar em Poços de Caldas, rezando por ele e pela família. O Orley Bragaiolo em Guarapuava, no Paraná, rezando pelas famílias do mundo inteiro, em especial em ação de graças pelo aniversário do pai dele, seu Albino, hoje colhendo mais uma florzinha no jardim da existência. Que a Mãe Aparecida o cubra com seu manto sagrado, protegendo-o de todo mal, trazendo saúde, paz e felicidades. Parabéns, seu Albino. Forte abraço ao senhor, a toda a família rezando conosco, família Bragaiolo em Guarapuava, no Paraná. O Marcos Aurélio e Lorena rezando conosco, desejando a todos um excelente e abençoado dia, louvando e agradecendo. Pedindo as bênçãos da Mãe Aparecida, o Salvador, em Além Paraíba, rezando conosco, Minas Gerais, rezando pela Célia, lá em Juiz de Fora, louvando e agradecendo a Deus também, a nossa irmã Maria Auxiliadora em Caxambu, Minas Gerais, rezando por ela, pela sobrinha Monique, pedindo as bênçãos da Mãe Aparecida pela vida e saúde dela, pela vida e saúde de todos os familiares e amigos. Maurício Camargo em Cruzília, Minas Gerais, rezando por ele e agradecendo a Deus por tudo. Reza conosco em Matozinhos, o Ronaldo de Castro, o Elias Edmar Peters, ele e toda a família, Dona Helena e o filho Elias também rezando conosco em Juiz de

0: agora pela Rádio Catedral FM. O nosso Jorge Pimenta em Águia Branca no Espírito Santo. O nosso irmão Tarcísio Novaes, também rezando por ele e pela família. O Ademir Almeida reza por ele e pela família. O Sebastião Reis, em Materlândia, Minas Gerais, rezando por ele e pela família, por todos aqueles que precisam. A Márcia, o Sérgio Lucas, em Daial, Santa Catarina, seu Paulo e Dona Lúcia também, rezando com a gente. O Vicente, em Mococa, São Paulo, a irmã dele, a Lázara, lá em São Sebastião do Paraíso, rezando conosco também. O Cláudio, em Tremembé, pedindo por ele e pela família. O Paulo Brito, em São Sebastião do Passé. A Auricele Vasconcelos, em Portugal. O Leleu, em Pedregulho, rezando pelos filhos, pela irmã dele, por toda a família. O Pedrinho, em Lagoinha, rezando pelos amigos, por todos os nossos irmãos e irmãs em Cristo que rezam conosco. E a Dona Raimunda está lá em Penápolis, prontinha para rezar com a gente. Bom dia, Dona Raimunda.
1: Bom dia, seu Eduardo.
0: Tudo bem?
1: Na graça de Deus, do jeito que Deus quer, do jeito que Deus manda e da vontade dele.
0: É isso mesmo, que lindo. Dona Raimunda, hoje nós rezamos por quem, minha irmã?
1: Primeiro, agradecemos que eu estou ouvindo o texto do Rosário Frei Gilson, que já está quase no final. E eu rezar para o meu filho Rodrigo, para minha nora Amanda, a minha neta Sofia, a Maitê, e o José, que sábado, dia 19, completou um ano, e pelo Paulo Brito, pela Creuza, pela Marita, pela bisneta dela, pela Dona Amélia, a Lu e o Valdir. A Luiz Valdir, pela minha família, pela sua, a família sua, e por todos deficientes visuais, e por todos que estão na oração.
0: Amém.
1: Amém.
0: Vamos rezar, louvar e agradecer a Deus pela vida da senhora.
1: Ai, pela alma de Domingos, sim, renovado da Silva, e por todas as almas da família, que são muitos da família que. Tanto da família dele como da família minha.
0: Amém. Vamos rezar.

0: nosso que estais nos céus, santificado seja o vosso nome. Venha a nós o vosso reino, seja feita a vossa vontade, assim na terra como no céu.
1: O pão nosso de cada dia nos dai hoje, perdoai a nossa ofensa, assim como nós perdoamos quem nos tem ofendido. Não deixeis, Senhor, cair em tentação, mas livrai-nos, Senhor, de todo mal. Amém.
0: Ave Maria, cheia de graça, o Senhor é convosco. Bendita sois vós entre as mulheres, e bendito é o fruto do vosso ventre, Jesus.
1: Santa Maria, Mãe de Deus, rogai por nós, pecadores, agora e na hora de nossa morte. Amém.
0: Ave Maria, cheia de graça, o Senhor é convosco. Bendita sois vós entre as mulheres, e bendito é o fruto do vosso ventre, Jesus.
1: A verbena lá de Piauí. Santa Maria, Mãe de Deus, rogai por nós, pecadores, agora e na hora de nossa morte. Amém.
0: Ave Maria, cheia de graça, o Senhor é convosco. Bendita sois vós entre as mulheres, e bendito é o fruto do vosso ventre, Jesus.
1: Santa Maria, Mãe de Deus, rogai por nós, pecadores, agora e na hora de nossa morte. Amém.
0: Ave Maria, cheia de graça, o Senhor é convosco. Bendita sois vós entre as mulheres, e bendito é o fruto do vosso

0: vosso ventre, Jesus.
1: Santa Maria, Mãe de Deus, rogai por nós, pecadores, agora e na hora de nossa morte. Amém.
0: Ave Maria, cheia de graça, o Senhor é convosco. Bendita sois vós entre as mulheres e bendito é o fruto do vosso ventre, Jesus.
1: Santa Maria, Mãe de Deus, rogai por nós, pecadores, agora e na hora de nossa morte. Amém.
0: Ave Maria, cheia de graça, o Senhor é convosco. Bendita sois vós entre as mulheres e bendito é o fruto do vosso ventre, Jesus.
1: Passando de Roseira. Santa Maria, Mãe de Deus, rogai por nós pecadores agora e na hora de nossa morte. Amém.
0: Ave Maria, cheia de graça, o Senhor é convosco. Bendita sois vós entre as mulheres e bendito é o fruto do vosso ventre, Jesus.
1: Santa Maria, Mãe de Deus, rogai por nós pecadores agora e na hora de nossa morte. Amém.
0: Ave Maria, cheia de graça, o Senhor é convosco. Bendita sois vós entre as mulheres e bendito é o fruto do vosso ventre, Jesus.
1: Pelo meu cunhado Daniel, que nosso dia 30 lhe faz aniversário. Santa Maria, Mãe de Deus, rogai que nós pecadores agora e na hora de nossa morte. Amém.
0: Ave Maria, cheia de graça, o Senhor é convosco. Bendita sois vós entre as mulheres e bendito é o fruto do vosso ventre, Jesus.
1: Santa Maria, Mãe de Deus, rogai por nós pecadores agora e na hora de nossa morte. Amém.
0: Ave Maria, cheia de graça, o Senhor é convosco. Bendita sois vós entre as mulheres e bendito é o fruto do vosso ventre, Jesus.
1: Santa Maria, Mãe de Deus, rogai por nós pecadores agora e na hora de nossa morte. Amém.
0: Glória ao Pai, ao Filho e ao Espírito Santo.
1: Assim como era no que é sempre, agora e sempre, amém. Ó meu Jesus, perdoai, livrai do fogo do inferno. Levai as almas todas para o céu e socorrei aquelas que mais precisarem. Da vossa infinita misericórdia, do vosso amor, de vosso descanso em paz e a luz que afeta.
0: Santa Luzia.
1: Rogai por nós.
0: São José.
1: Valei-me, São José.
0: Senhora Aparecida, Mãe, Rainha e Padroeira do Brasil.
1: Rogai por nós e recorremos a vós, a Mãe querida.
0: Dona Raimunda, muito obrigado por ter rezado conosco. Um dia abençoado a senhora, toda a família. Fique com Deus.
1: Amém, Jorge. Você também.
0: Salve Maria.
1: Salve Maria.

0: Mamãe Aparecida, Rede Aparecida de Rádio, rezando meu irmão, minha irmã, com você, por você, onde quer que estejas, pedindo sempre a proteção e as bênçãos da Mãe Aparecida na sua vida, na vida da sua família. Quem reza conosco, pedindo essa proteção e as bênçãos da mãezinha querida, é a nossa irmã Sirlene Fonseca. Ela mora em Mococa, interior de São Paulo, rezando conosco, pedindo oração por ela, pela família, pelo esposo Vicente, a esposa do Vicente, pelas filhas a Mariana e Carolina e também pelos netos. Dona Sirlene, seja muito bem-vinda, viu? Ao nosso Santo Terço, a senhora, o Vicente, sempre rezando conosco e agora a senhora também. Que bom, a família rezando conosco. O Edson e a Teolínia lá em Ceilândia, Norte, Brasília, rezando por ele e pela família. A Gorete também rezando conosco lá em Baipendi, pelo filho Tiago e também pelo Cláudio em Tremembé, pelo Pedro em Lagoinha, pela Elza e pelo Pedrinho. Rezando conosco, louvando e agradecendo a Deus por mais um dia, o Israel Lopes, pedindo por ele e pela família, por todos os irmãos do Santo Terço. A Idelma também reza conosco, pedindo por ela, pela família, pelos irmãos do Santo Terço, por todos aqueles que precisam de nossas orações. Seu Geraldo Madeira e Dona Raimunda, lá em Coronel Fabriciano, Vale do Aço, pela família dos devotos, rezando pela alma do Vaguinho, pela paz no mundo e pela família de todos nós. Amém, seu Geraldo. Ele e Dona Raimunda rezando, louvando e agradecendo. O Pedro Damião rezando por ele e pela família. A Maria Márcia, lá em Manhuaçu, Minas Gerais, rezando conosco pela nossa rádio parceira, a Rádio Manhuaçu FM, louvando e agradecendo a Deus por tudo. E ela hoje está mandando um abraço para nossa ouvinte que está rezando conosco, a Leia Cavoli, ela que mora em Portugal, está nos ouvindo e rezando conosco. Leia, que Deus abençoe, que a Mãe Aparecida a cubra com seu manto sagrado aí em Portugal, onde o Serginho Varela também está rezando conosco, onde todos os nossos irmãos, o Luiz também em família, rezando com a gente em Portugal. O Adãozinho Costa reza conosco em Cerro, Minas Gerais, por ele e pela família, pelo Terço dos Homens, pelos irmãos vicentinos, por todos que estejam neste momento em oração. A Maria Cleusa em Curvelo, rezando por ela, pelo Valdir e pela família. A Verinha Itabaiano no Sergipe, rezando por ela, pelo Rafael e também por um probleminha de insônia, né, que ela está tendo, e rezando conosco, louvando e agradecendo e pedindo a intercessão da Mãe Aparecida. Rezando com a gente o Gentil de Ponta Grossa, no Paraná, rezando por ele e pela irmã dele, a Maria do Carmo, que a Mãe Aparecida louve e agradeça. Ela está esperando uma perícia médica e ela precisa comprar remédios por todos que vão rezar o Santo Terço também. Amém, minha irmã. Vai dar tudo certo, viu? Para você comprar os seus remédios e nessa perícia que você está também aguardando. Confiança sempre. O Paulo Sapateiro em Nova Russas reza conosco. O nosso irmão querido rezando com a gente também. O Carlos André de Limeira, rezando por ele, pela mãezinha dele, a Dona Terezinha, para a avó Maria, por todos da família dele, louvando e agradecendo também, louvando e agradecendo pela vida e saúde dele. Reza conosco o nosso irmão Osvaldo, por ele e pela família, o Rui Tomé em Quirinópolis, Goiás, o Anderson em Franca, São Paulo, rezando por ele e por toda a família. Quem reza conosco, o Alexandre também, pedindo por ele e pela filha Lívia, pelo aniversário dela. Que Deus abençoe, Lívia, que a Mãe Aparecida a cubra com o seu manto sagrado. E quem reza conosco é o nosso irmão Marcos Rocha, lá do bairro Suíça, em Aracaju, rezando com a gente pela Rádio Cultura FM, nossa parceira, louvando e agradecendo. João Antônio, meu irmão querido, bom dia.
1: Bom dia.
0: Tudo certinho, graças a Deus.
1: Graças a Deus.
0: Que maravilha. E hoje nós rezamos por quem, meu irmão?
1: Eu quero agradecer ao bom Deus por mais um dia, mais uma noite que o Senhor me concedeu, com a graça de Deus, Nossa Senhora, pelo meu trabalho, que daqui a pouco já está chegando lá, também pela minha filha, Ana Júlia, ele, meu medinho Davi Miguel, se Deus assim permitir, no dia 12 eu estarei com o Davi, tá? E também pela dona Raimundo, que acabou de rezar, pela dona Marita, pela Lu e Valdir. Não sei se a Lu e Valdir vai vir na festa da padroeira da mãe Aparecida, se ela vier, só para dar um toque. E pela paz do mundo, pela conversão com todos nós pecadores, pelo Santo Padre Papa, pela uma amiga minha que faleceu no domingo de madrugada, o nome dela se chamava Dona Maria, era uma catadora de reciclagem aqui no bairro, que Deus o tem. E pelo Amarildo também, nunca pode deixar de esquecer do Amarildo, pela Maria Márcia, vamos rezar.
0: Vamos rezar e agradecer a Deus por tudo. O Amarildo rezando por ele, pela Dona Ângela, também rezando pelo Murilo, pela Paola, pelo Joaquim e pela Isabela. Joaquim e Isabela, que são os netos do Amarildo, lá em Ponta Grossa, no Paraná. Pai nosso que estais nos céus, santificado seja o vosso nome. Venha a nós o vosso reino. Seja feita a vossa vontade, assim na terra como no céu.
1: O pão nosso cada dia nos dai hoje. Perdoai as nossas ofensas e não nos deixeis

0: Ave Maria, cheia de graça, o Senhor é convosco. Bendita sois vós entre as mulheres, e bendito é o fruto do vosso ventre, Jesus.
1: Santa Maria, Mãe de Deus, rogai por nós, pecadores, agora e na hora de nossa morte. Amém.
0: Ave Maria, cheia de graça, o Senhor é convosco. Bendita sois vós entre as mulheres, e bendito é o fruto do vosso ventre, Jesus.
1: Também quero colocar pelos meus amigos lá da Fábio, Santana, Claudinei, a Nayara, o Luiz, a Cláudia, também os padres aqui da paróquia, o padre Antônio Carlos, padre Gabriel, padre Roque, Santa Maria, Mãe de Deus, rogai por nós pecadores, agora e na hora de nossa morte. Amém.
0: Ave Maria, cheia de graça, o Senhor é convosco, bendita sois vós entre as mulheres, e bendito é o fruto do vosso ventre, Jesus.
1: Santa Maria, Mãe de Deus, rogai por nós pecadores, agora e na hora de nossa morte. Amém.
0: Ave Maria, cheia de graça, o Senhor é convosco. Bendita sois vós entre as mulheres, e bendito é o fruto do vosso ventre, Jesus.
1: Também quero colocar pela Rosa, Santa Maria, Mãe de Deus, rogai por nós pecadores, agora e na hora de nossa morte. Amém.
0: Ave Maria, cheia de graça, o Senhor é convosco. Bendita sois vós entre as mulheres, e bendito é o fruto do vosso ventre, Jesus.
1: Santa Maria, Mãe de Deus, rogai por nós pecadores, agora e na hora de nossa morte. Amém.
0: Ave Maria, cheia de graça, o Senhor é convosco. Bendita sois vós entre as mulheres, e bendito é o fruto do vosso ventre, Jesus.
1: Também pelos meus parentes, Santa Rita de Jacuti, minhas primas, minhas tias. Santa Maria, Mãe de Deus, rogai por nós pecadores, agora e na hora de nossa morte. Amém.
0: Ave Maria, cheia de graça, o Senhor é convosco. Bendita sois vós entre as mulheres, e bendito é o fruto do vosso ventre, Jesus.
1: Também pela minha mãe, pela saúde dela, Dona Maria Ivonete, aos 82 anos. Santa Maria, Mãe de Deus, rogai por nós pecadores, agora e na hora de nossa morte. Amém.
0: Ave Maria, cheia de graça, o Senhor é convosco. Bendita sois vós entre as mulheres, e bendito é o fruto do vosso ventre, Jesus.
1: Também não posso deixar de colocar pelos meus inimigos. Santa Maria, Mãe de Deus, rogai por nós pecadores, agora e na hora de nossa morte. Amém.
0: Ave Maria, cheia de graça, o Senhor é convosco. Bendita sois vós entre as mulheres, e bendito é o fruto do vosso ventre, Jesus.
1: Santa Maria, Mãe de Deus, rogai por nós pecadores, agora e na hora de nossa morte. Amém.
0: Ave Maria, cheia de graça, o Senhor é convosco. Bendita sois vós entre as mulheres, e bendito é o fruto do vosso ventre, Jesus.
1: Santa Maria, Mãe de Deus, rogai por nós pecadores, agora e na hora de nossa morte. Amém.
0: Glória ao Pai, ao Filho e ao Espírito Santo.
1: Como era no princípio, agora e sempre. Amém.
0: Ó meu bom e amado Jesus,
1: perdoai e livrai do fogo do inferno, levai as almas todas para o céu, socorrei principalmente aquelas que mais precisarem pela vossa infinita misericórdia.
0: Nossa Senhora do Perpétuo Socorro,
1: rogai a Deus por nós.
0: São Cristóvão,
1: rogai por nós.
0: Senhora Aparecida, Mãe, Rainha e Padroeira do Brasil,
1: rogai por nós que recorremos a vós.
0: Meu amigo João Antônio, bom trabalho para você daqui a pouquinho, meu irmão, com a graça de Deus e a proteção da Mãe Aparecida, que você tenha um dia de muita paz e alegria. Fique com Deus, meu irmão.
1: Fico com Deus, até a próxima, até a festa.
0: Se Deus quiser, Deus salve Deus. Maria.
1: Salve Maria.

com a Mãe Aparecida, Rede Aparecida de Rádio, rezando com você e por você, meu irmão. Marcial em Pindamonhangaba, rezando conosco, por ele.

0: também pela mãezinha dele, Dona Isaura, pelos filhos, filhas, netos e netas e pela aposentadoria dele. O Flávio de Jundiaí rezando conosco por ele e pela família. Quem reza com a gente também é o João Reis, lá em Brasília, pedindo por ele e por toda a família. O Almir Castro em Jundiaí, rezando por ele e pela família, pela vida e saúde dele. A Mari Cuidadora rezando pelo Leonardo, filho, rezando, louvando e agradecendo, né, Marilice? Um abraço a você, viu? Aí a Araucária, no Paraná. O Toninho Santiago e a Dona Luciana em Jales, rezando por eles, pela família, louvando e agradecendo ao bom Deus por tudo. O Vander e Gino em Suzano, se preparando para sair para o trabalho, para levar os pacientes para as consultas, para as recuperações, né, Vander? O Vander e Gino trabalha com os nossos irmãos que precisam do transporte para fazer as suas consultas. E o Vander é o motorista desse povo abençoado, lá em Suzano, rezando conosco. Quem reza com a gente também, Anice Ornelas, pedindo por ela, pela família, louvando e agradecendo a Deus por tudo na vida e na saúde dela. Ela que vai rezar conosco o nosso quinto mistério, né, Anice? Obrigado, viu, por você estar rezando com a gente, vai rezar o quinto mistério conosco. Rezando e agradecendo também ao bom Deus, o nosso irmão Robson Porto Filho, lá em Itabaiana, no Sergipe, rezando por ele, pela vida e saúde dele, da família, pela empresa dele, por todos que precisam de orações. O Marcos de Carvalhópolis, Minas Gerais, rezando por ele, pela família. A Cristiane e o Antônio, em Fátima do Sul, louvando e agradecendo a Deus por tudo na vida deles dois. O Jonas Eliseu, em Ipatinga, Minas Gerais, rezando pela família, louvando e agradecendo ao bom Deus. Dona Eliana, a esposa, a Joyce, o Eduardo, que são os filhos, e o Guilherme, que é o genro. O Ronilton Rodrigues, em Senhor do Bonfim, rezando por ele e pela família. E o Pedrinho, nosso Pedro Cursino, em Lagoinha. Pedro, bom dia, meu irmão.
1: Bom dia, Eduardo.
0: Tudo bem, graças a Deus.
1: Tudo bem, graças a Deus.
0: E hoje nós vamos rezar por quem, meu irmão?
1: Pela alma dos pais, pela alma do Padre Osmar, por todos os doentes, muitas pessoas doentes aqui na minha também, por todos que estão rezando neste momento, especialmente pela Célia Genice, né? Roseia, a Gorete de Bergandim, o Cláudio de Tremembé, Santa Garcia de Itália Aparecida, e aqui na Goiânia, a Dona Zélia, que reza, que está sempre escutando, o Alemão, o Jaia, e por todos que estão rezando neste momento.
0: Amém, vamos rezar com esse povo abençoado de Lagoinha, sempre em sintonia conosco em oração. A Célia Janice, que também faz tempo que não reza, mas eu sei que ela está lá rezando conosco. Não reza ao vivo, mas está lá rezando por ela, pela Dona Nina, por toda a família, pelos filhos especialmente também. Rezemos agradecendo a Deus por tudo. Pai nosso que estais nos céus, santificado seja o vosso nome, venha a nós o vosso reino, seja feita a vossa vontade, assim na terra como no céu.
1: O pão nosso de cada dia nos dai hoje, perdoai as nossas ofensas, assim como nós perdoamos a quem nos tem ofendido, e não nos deixeis cair em tentação, mas livrai-nos do mal. Amém.
0: Ave Maria, cheia de graça, o Senhor é convosco, bendita sois vós entre as mulheres, e bendito é o fruto do vosso ventre, Jesus.
1: Santa Maria, Mãe de Deus, rogai por nós, pecadores, agora e na hora de nossa morte. Amém.
0: Ave Maria, cheia de graça, o Senhor é convosco. Bendita sois vós entre as mulheres, e bendito é o fruto do vosso ventre, Jesus.
1: Santa Maria, Mãe de Deus, rogai por nós, pecadores, agora e na hora de nossa morte. Amém.
0: Ave Maria, cheia de graça, o Senhor é convosco. Bendita sois vós entre as mulheres, e bendito é o fruto do vosso ventre, Jesus.
1: Santa Maria, Mãe de Deus, rogai por nós, pecadores, agora e na hora de nossa morte. Amém.
0: Ave Maria, cheia de graça, o Senhor é convosco. Bendita sois vós entre as mulheres, e bendito é o fruto do vosso ventre, Jesus.
1: Santa Maria, Mãe de Deus, rogai por nós, pecadores,

0: Deus, agora e na hora de nossa morte. Amém.
1: Ave Maria, cheia de graça, o Senhor é convosco. Bendita sois vós entre as mulheres, e bendito é o fruto do vosso ventre, Jesus.
0: Santa Maria, Mãe de Deus, rogai por nós, pecadores, agora e na hora de nossa morte. Amém.
1: Ave Maria, cheia de graça, o Senhor é convosco. Bendita sois vós entre as mulheres, e bendito é o fruto do vosso ventre, Jesus.
0: Santa Maria, Mãe de Deus, rogai por nós, pecadores, agora e na hora de nossa morte. Amém.
1: Ave Maria, cheia de graça, o Senhor é convosco. Bendita sois vós entre as mulheres, e bendito é o fruto do vosso ventre, Jesus.
0: Santa Maria, Mãe de Deus, rogai por nós, pecadores, agora e na hora de nossa morte. Amém.
1: Ave Maria, cheia de graça, o Senhor é convosco. Bendita sois vós entre as mulheres, e bendito é o fruto do vosso ventre, Jesus.
0: Santa Maria, Mãe de Deus, rogai por nós, pecadores, agora e na hora de nossa morte. Amém.
1: Ave Maria, cheia de graça, o Senhor é convosco. Bendita sois vós entre as mulheres, e bendito é o fruto do vosso ventre, Jesus.
0: Santa Maria, Mãe de Deus, rogai por nós, pecadores, agora e na hora de nossa morte. Amém.
1: Ave Maria, cheia de graça, o Senhor é convosco. Bendita sois vós entre as mulheres, e bendito é o fruto do vosso ventre, Jesus.
0: Santa Maria, Mãe de Deus, rogai por nós, pecadores, agora e na hora de nossa morte. Amém.
1: Glória ao Pai, ao Filho e ao Espírito Santo.
0: Como era no princípio, agora e sempre. Amém.
1: Ó meu bom e amado Jesus,
0: perdoai-nos, livrai-nos do fogo do inferno, levai as almas todas para o céu e socorrei principalmente aquelas que mais precisarem da vossa misericórdia.
1: Nossa Senhora do Carmo,
0: rogai por nós.
1: Nossa Senhora das Graças,
0: rogai por nós.
1: Qual é a sua paróquia aí, Pedro?
0: Imaculada Conceição.
1: Imaculada Conceição, rogai por nós.
0: Por nós.
1: Senhora Aparecida, Mãe Rainha e Padroeira do Brasil,
0: rogai por nós e recorremos a vós.
1: E hoje nós celebramos também Nossa Senhora das Mercês.
0: Rogai por nós.
1: Pedro Cursino, meu irmão querido, obrigado, viu, por rezar conosco. Um dia abençoado a você e a toda a família. Fique com Deus, meu irmão.
0: Amém. Fique com Deus você também. Boa viagem de volta.
1: Amém.
0: E bom descanso.
1: Salve Maria.
0: Salve Maria.

Palhoça, Santa Catarina, o José João rezando conosco. Lá em Vila Velha, no Espírito Santo, Fernando Coutinho também em oração. Louvando e agradecendo a Maria Lázara, lá em São Sebastião do Paraíso, Minas Gerais, rezando por ela e pela família. Quem reza conosco, Hamilton Martins, em Guarapuava, no Paraná, pedindo por ele e pela família. Louvando e agradecendo Osmaíra em Santa Bárbara do Oeste. O Zico, lá em Jales, rezando conosco. Louvando e agradecendo também o Vanderlei de Belo Horizonte pela recuperação do sobrinho dele, o Isaílton Perpétuo Gomes, após uma cirurgia muito delicada. Louvando e agradecendo pela vida e saúde de todos da família. Sebastião Silva, lá em Dom Viçoso, rezando conosco, pedindo por ele.

0: pelos irmãos, a Simone Cláudia, a Eliane Diniz, a Gorete, o Tião do Ônibus, todos os amigos. O Marcinho em Dourados, no Mato Grosso do Sul, rezando conosco e pela família. A Simone e o Júlio em Juiz de Fora, rezando com a gente, pedindo por eles e pela família, pelo filhão também, louvando e agradecendo a Deus por tudo, nos ouvindo pela rádio nossa querida co-irmã, a Rádio Catedral FM, lá em Juiz de Fora, rezando, louvando e agradecendo. Quem reza conosco, Milton Portilho, em Vista Alegre, Maracaju, lá no Mato Grosso do Sul, louvando e agradecendo a Deus por tudo. Reza conosco também o Celso, em Fernandópolis, pedindo por ele, pela saúde e vida da sogra dele, louvando e agradecendo a Deus. A Eliete, em Curvelo, o nosso irmão José Everaldo, ele que reza com a gente em Tucano, na Bahia, pedindo por ele, pela família, ouvindo pela Rádio Tucano FM, nossa parceira. O Reginaldo de Pindamonhangaba, rezando por ele, pela família. Maria Augusta, em Salvador, na Bahia. Seu João Lopes, rezando conosco também. Dona Benedita Lopes, lá em Oeiras, no Piauí. Dona Benedita, sempre em oração. O Anderson e a Érica, em Jales, interior de São Paulo. O Anderson rezando por ele, pela mãezinha dele, pela sogra, por toda a família, em especial pela Érica, que é a esposa. A família Pietrobon rezando conosco. Maria de Brotas, em Castro Alves, na Bahia, louvando e agradecendo a Deus por tudo. E quem reza conosco é Dona Amélia, lá de Ponta Grossa, rezando pela Rádio Santana FM, nossa parceira no Paraná, em Ponta Grossa. Dona Amélia, bom dia.
1: Bom dia, Eduardo.
0: Tudo bem, graças a Deus?
1: Tudo bem, graças a Deus.
0: Que maravilha.
1: E com você, tudo bem?
0: Do jeitinho que Deus quer, do jeitinho que Deus manda, viu, Dona Amélia? Sempre. Hoje nós rezamos por quem, Dona Amélia?
1: Rezar por mim, pela minha família, pela tua família, que Deus abençoe. Rezar por toda a minha família, pelos meus sobrinhos, pelo Pedro Paulo Caiolanda, pelo José, meu afilhado, que também tem problemas de saúde, a esposa dele, a Tânia, por todos os meus sobrinhos, pelo Carlos também, que precisa de oração, e meu sobrinho, e por todos que rezam o terço agora com nós, pelos irmãos do terço, por Amém. Todos, pedindo saúde e paz a todos.
0: Amém. Vamos rezar e agradecer a Deus por tudo na vida da senhora, na saúde da senhora, pela recuperação, graças a Deus, já está 100%. Ei, coisa boa, né, Dona Amélia? Graças a Deus. Louvando e agradecendo sempre. Pai nosso que estais nos céus, santificado seja o vosso nome. Venha a nós o vosso reino. Seja feita a vossa vontade, assim na terra como no céu.
1: O pão nosso de cada dia nos dai hoje, perdoai as nossas ofensas, assim como nós perdoamos a quem nos tem ofendido. E não nos deixeis cair em tentação, mas livrai-nos do mal. Amém.
0: Ave Maria, cheia de graça, o Senhor é convosco. Bendita sois vós entre as mulheres, e bendito é o fruto do vosso ventre, Jesus.
1: Santa Maria, Mãe de Deus, rogai por nós, pecadores, agora e na hora da nossa morte. Amém.
0: Ave Maria, cheia de graça, o Senhor é convosco. Bendita sois vós entre as mulheres, e bendito é o fruto do vosso ventre, Jesus.
1: Quero rezar por todos que trabalham na Rádio Santana, pelo Stefano Júnior e a família, e por todos também, pela minha comunidade, pelos doentes da comunidade. Santa Maria, Mãe de Deus, rogai por nós, pecadores, agora e na hora da nossa morte. Amém.
0: Ave Maria, cheia de graça, o Senhor é convosco. Bendita sois vós entre as mulheres, e bendito é o fruto do vosso ventre, Jesus.
1: Santa Maria, Mãe de Deus, rogai por nós, pecadores, agora e na hora da nossa morte. Amém.
0: Ave Maria, cheia de graça, o Senhor é convosco. Bendita sois vós entre as mulheres, e bendito é o fruto do vosso ventre, Jesus.

0: hora da nossa morte. Amém.
1: Ave Maria, cheia de graça, o Senhor é convosco. Bendita sois vós entre as mulheres, e bendito é o fruto do vosso ventre, Jesus.
0: Santa Maria, Mãe de Deus, rogai por nós, pecadores, agora e na hora da nossa morte. Amém.
1: Ave Maria, cheia de graça, o Senhor é convosco. Bendita sois vós entre as mulheres, e bendito é o fruto do vosso ventre, Jesus.
0: Santa Maria, Mãe de Deus, rogai por nós, pecadores, agora e na hora da nossa morte. Amém.
1: Ave Maria, cheia de graça, o Senhor é convosco. Bendita sois vós entre as mulheres, e bendito é o fruto do vosso ventre, Jesus.
0: Santa Maria, Mãe de Deus, rogai por nós, pecadores, agora e na hora da nossa morte. Amém.
1: Ave Maria, cheia de graça, o Senhor é convosco. Bendita sois vós entre as mulheres, e bendito é o fruto do vosso ventre, Jesus.
0: Santa Maria, Mãe de Deus, rogai por nós, pecadores, agora e na hora da nossa morte. Amém.
1: Ave Maria, cheia de graça, o Senhor é convosco. Bendita sois vós entre as mulheres, e bendito é o fruto do vosso ventre, Jesus.
0: Santa Maria, Mãe de Deus, rogai por nós, pecadores, agora e na hora da nossa morte. Amém.
1: Glória ao Pai, ao Filho e ao Espírito Santo.
0: Assim como era no princípio, agora e sempre. Amém.
1: Ó meu bom e amado Jesus,
0: perdoai-nos, livrai-nos do fogo do inferno, levai as almas todas para o céu e socorrei principalmente as que mais precisarem da vossa misericórdia.
1: Nossa Senhora das Graças,
0: rogai por nós.
1: Nossa Senhora da Salete,
0: rogai por nós.
1: São José,
0: rogai por nós.
1: Nossa Senhora das Mercês, que celebramos no dia de hoje,
0: rogai por nós.
1: Senhora,
0: Sagrada Família de Nazaré,
1: rogai por todos nós. Senhora Aparecida, Mãe, Rainha e Padroeira do Brasil,
0: rogai por nós que recorremos a Deus.
1: Dona Amélia, minha querida, muito obrigado por ter rezado conosco. Um dia abençoado a senhora, toda a família. Fique com Deus.
0: Amém, obrigado. E igualmente a você e a tua família, muita saúde e paz, que Deus abençoe você e fique com Deus também.
1: Salve Maria.
0: Salve Maria.

E quem reza conosco pedindo sempre a proteção e as bênçãos da Mãe Aparecida é o nosso querido seu João das Graças, ele que está em Pindamonhangaba rezando conosco, ele e a esposa, dona Roseli rezando com a gente também, por eles dois, pela vida da Ana Carolina, que é a esposa do nosso querido irmão, o Paulo de Tarso, rezando com a gente também, louvando e agradecendo. Família que reza unida é em Pindamonhangaba, né, seu João? Seu João, dona Roseli, a Ana Caroline e o nosso irmão querido Paulo de Tarso. Reza com a gente também em Tremembé, dona Maria José, rezando conosco por ela, pela família, pelos netos, filhos, bisnetos e pelo padre Célio também, que é filho dela, missionário redentorista. A

0: rezando conosco, a Maria José de Capela no Sergipe, rezando por ela e pela família, e a Maria José de Capela, mãe de Paulinho, da Rádio Cultura, lá rezando conosco. Ô, dona Maria José, parabéns, viu? Obrigado por estar rezando com a gente. Paulinho, nosso irmão querido, locutor da Rádio Cultura, lá em Aracaju, no Sergipe, rezando por ela e pela família. Seja muito bem-vinda, viu, dona Maria José? Louvando e agradecendo a Deus. Pedindo as bênçãos da Mãe Aparecida, o Jorge Palhano, em Joinville e Santa Catarina, o Adriano, o Anselmo Adriano, em Joinville também, Santa Catarina, rezando conosco, Maria Elza e Manuel em Ananindeua, no Pará, o José dos Santos em Caxambu, o Inácio Rosda rezando conosco, pedindo as bênçãos da Mãe Aparecida em Pato Branco, no Paraná, o Célio em São Paulo, a Lucimara e o Valdir em Ponta Grossa, no Paraná, eles que vão estar por aqui, se Deus quiser, no dia 9 de outubro, participando da novena em preparação à festa da Mãe, a Senhora Aparecida, né, Lu? A Lucimara e o Valdir, com a graça de Deus. Reza conosco também o Wellington, ele está em Portugal acompanhando o Santo Terço, rezando conosco, pedindo por ele, pela família e por todos os irmãos e irmãs. O Arlindo Canal e Dona Lucineide em Cachoeiro de Itapemirim, a Nilva Militão em Juiz de Fora, reza conosco também a Maria do Carmo em Carmo de Minas, por ela, pela Paloma, por todos os nossos irmãos e irmãs, pelos filhos e netos também, né, Maria do Carmo? Rezando, louvando e agradecendo o Evandro Cruz, todos os nossos irmãos e irmãs em Cristo. E quem reza conosco é a nossa irmã, a Anice Ornelas, rezando com a gente, pedindo as bênçãos. Seja bem-vinda, Anice, bom dia!
1: Bom dia, Eduardo, tudo bem?
0: Tudo certinho, graças a Deus, minha irmã, e contigo?
1: Tudo bem também, graças a Deus, na luta, mas faz parte da vida, né?
0: Com certeza, sem luta não tem vitória, não é verdade?
1: Verdade, verdade.
0: E hoje nós rezamos por quem, minha irmã?
1: Vou rezar pelos meus 5 netos, pelo meus 5 filhos, meus 10 netos, especialmente para minha neta Giovana, que é especial, né, autista. Sim. Pedindo ela as bênçãos de Deus para ela, para que ela pare de fazer xixi na cama, para ela ter uma boa melhora na escola. Sim. Né? E por todos nós, por todos os irmãos do texto nesse momento, pela família do Rick, para que Deus dá força para eles. E para a alma dele também, que ele vai ser sepultado hoje. E para todos os irmãos do Teiso, né? Para todos os idosos, todas as criancinhas do mundo, que Papai do Céu tem misericórdia de todos nós. E pela sua família também, Eduardo. Fiquei muito feliz de você convidar para mim rezar o Teiso.
0: Vamos rezar e agradecer a Deus por tudo na sua vida, rezando pela sua netinha, pela melhora dela, pela recuperação dela. Nesse probleminha que ela tem, com a graça de Deus, ela vai se recuperar com toda certeza, e uma hora esse problema vai parar e ela vai continuar seguindo a vida dela bem, com a graça de Deus, a intercessão da Mãe Aparecida.
1: Amém.
0: Vamos rezar e agradecer a Deus por tudo. Você que está em Brasília, a Anice Ornelas mora em Brasília, rezando conosco, pedindo sempre a proteção da Mãe Aparecida. Pai nosso que estais nos céus, santificado seja o vosso nome, venha a nós o vosso reino, seja feita a vossa vontade, assim na terra como no céu.
1: O pão nosso de cada dia nos dai hoje, perdoai as nossas ofensas, assim como nós perdoamos a quem nos tem ofendido, e não nos deixai nos cair em tentação, e livrai-nos todos do mal. Amém.
0: Ave Maria, cheia de graça, o Senhor é convosco, bendita sois vós entre as mulheres, e bendito é o fruto do vosso ventre, Jesus.
1: Santa Maria, Mãe de Deus, rogai por nós, pecadores, agora e na hora de nossa morte. Amém.
0: Ave Maria, cheia de graça, o Senhor é convosco. Bendita sois vós entre as mulheres, e bendito é o fruto do vosso ventre, Jesus.
1: Santa Maria, Mãe de Deus, rogai por nós, pecadores, agora e na hora de nossa morte. Amém.
0: Rezam conosco a Laura em Aracaju, a Leiliane em Serra no Espírito Santo. Ave Maria, cheia de graça, o Senhor é convosco. Bendita sois vós entre as mulheres, e bendito é o fruto do vosso ventre.

0: Jesus.
1: Santa Maria, Mãe de Deus, rogai por nós, pecadores, agora e na hora de nossa morte. Amém.
0: Ave Maria, cheia de graça, o Senhor é convosco. Bendita sois vós entre as mulheres, e bendito é o fruto do vosso ventre, Jesus.
1: Santa Maria, Mãe de Deus, rogai por nós, pecadores, agora e na hora de nossa morte. Amém.
0: Rezando conosco, nosso irmão querido Paulinho Oliveira, lá da Rádio Cultura em Aracaju, rezando por ele, pela mãezinha dele, pela família, o Arquibaldo em Itabaiana, no Sergipe. Ave Maria, cheia de graça, o Senhor é convosco. Bendita sois vós entre as mulheres, e bendito é o fruto do vosso ventre, Jesus.
1: Santa Maria, Mãe de Deus, rogai por nós, pecadores, agora e na hora de nossa morte. Amém.
0: Ave Maria, cheia de graça, o Senhor é convosco. Bendita sois vós entre as mulheres, e bendito é o fruto do vosso ventre, Jesus.
1: Santa Maria, Mãe de Deus, rogai por nós, pecadores, agora e na hora de nossa morte. Amém.
0: Ave Maria, cheia de graça, o Senhor é convosco. Bendita sois vós entre as mulheres, e bendito é o fruto do vosso ventre, Jesus.
1: Santa Maria, Mãe de Deus, rogai por nós, pecadores, agora e na hora de nossa morte. Amém.
0: O Ademir Martins, em Jandaia do Sul, no Paraná. Ave Maria, cheia de graça, o Senhor é convosco. Bendita sois vós entre as mulheres, e bendito é o fruto do vosso ventre, Jesus.
1: Santa Maria, Mãe de Deus, rogai por nós, pecadores, agora e na hora de nossa morte. Amém.
0: Ave Maria, cheia de graça, o Senhor é convosco. Bendita sois vós entre as mulheres, e bendito é o fruto do vosso ventre, Jesus.
1: Santa Maria, Mãe de Deus, rogai por nós, pecadores, agora e na hora de nossa morte. Amém.
0: O Roberto Cabreira, em Divinópolis, Minas Gerais. Ave Maria, cheia de graça, o Senhor é convosco. Bendita sois vós entre as mulheres, e bendito é o fruto do vosso ventre, Jesus.
1: Santa Maria, Mãe de Deus, rogai por nós, pecadores, agora e na hora de nossa morte. Amém.
0: Glória ao Pai, ao Filho e ao Espírito Santo.
1: Assim como era no princípio, agora e sempre. Amém. Como Jesus, perdoai nós, livrai nós do fogo do inferno, levai as almas todas para o céu, socorrei principalmente que mais precisar. Jesus, manso humilde de coração, fazei do nosso coração semelhante ao vosso.
0: Nossa Senhora das Mercês,
1: rogai por nós.
0: Nossa Senhora
1: Rosa Mística, que é nossa, da nossa paróquia,
0: rogai por nós. Nossa Senhora das Mercês,
1: rogai por nós.
0: Sim.
1: Nossa Senhora da Saúde, rogai por nós.
0: Senhora Aparecida, Mãe, Rainha e Padroeira do Brasil,
1: rogai por nós que recorremos a vós, meu glorioso São José. Valeu, meu São José, rogai por todos nós.
0: Amém. Lício Ornelas, muito obrigado por ter rezado conosco. Um dia abençoado a você, a toda a família. Fique com Deus, minha irmã.
1: Amém. Fica com Deus também. Eu que te agradeço muito, Eduardo, e vou ficar aqui torcendo para que você me convide de novo, porque todos os dias eu estou aqui na oração do texto com vocês.
0: Amém. Salve Maria.
1: Salve Maria.
0: Infinitas graças vos damos, soberana rainha, pelos benefícios que todos os dias recebemos de vossas mãos maternais. Dignai-vos agora e para sempre tomar-nos debaixo de vosso poderoso amparo, e para mais vos saudamos com a Salve Rainha. Salve Rainha, Mãe de Misericórdia, vida, doçura e esperança, nossa salve. A vós bradamos, os degredados filhos de Eva, a vós suspiramos, gemendo e chorando neste vale de lágrimas. Eia, pois, advogada nossa, esses vossos olhos misericordiosos a nós volvei, e depois deste desterro, mostrai-nos Jesus, bendito fruto do vosso ventre. Ó clemente, ó piedosa, ó doce, sempre Virgem Maria, rogai por nós, Santa Mãe de Deus, para que sejamos dignos das promessas de Cristo. Ó Maria Santíssima, pelos méritos de nosso Senhor Jesus Cristo, em vossa querida imagem de Aparecida, espalhais inúmeros benefícios sobre todo o Brasil. Eu, embora indigno de pertencer ao número de vossos filhos e filhas,

0: mas cheio do desejo de participar dos benefícios de vossa misericórdia, prostrado a vossos pés, consagro-vos o meu entendimento, para que sempre pense no amor que mereceis. Consagro-vos a minha língua, para que sempre vos louve e propague a vossa devoção. Consagro-vos o meu coração, para que depois de Deus vos ame sobre todas as coisas. Recebei-me, ó Rainha incomparável, vós que o Cristo crucificado deu-nos por mãe, no ditoso número de vossos filhos e filhas. Acolhei-me debaixo de vossa proteção, socorrei-me em todas as minhas necessidades espirituais e temporais, sobretudo na hora de minha morte. Abençoai-me, ó celestial cooperadora, e com vossa poderosa intercessão, fortalecei-me em minha fraqueza, a fim de que, servindo-vos fielmente nesta vida, possa louvar-vos, amar-vos e dar-vos graças no céu por toda a eternidade. Assim seja. Nós estivemos e continuaremos sempre unidos, em nome do Pai, do Filho e do Espírito Santo. Amém.
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0: Bom dia, caro ouvinte. Em nome do Pai, do Filho e do Espírito Santo. Amém. Eu vos adoro, meu Deus, e vos amo de todo o coração. Dou-vos graças por me terdes criado, feito cristão e conservado nesta noite. Humildemente vos agradeço todos os benefícios que me concedestes. Estou pronto para ajudar-vos na construção de uma humanidade mais feliz, na construção do vosso reino de amor e de paz. As pessoas estão me esperando. Ofereço-vos todas as ações desse dia. Fazei que sejam todas segundo a vossa santa vontade, para a vossa maior glória. E seja sempre comigo a vossa graça e com toda a minha família. Defendei-me do pecado e de todo o mal. Senhor Deus, Rei do céu e da terra, dirigi, santificai e governai neste dia os nossos corações e os nossos corpos, sentidos, palavras e ações, a fim de que mereçamos ser salvos e libertos, aqui e na terra, por nosso Senhor Jesus Cristo, vosso Filho, na unidade do Espírito Santo. Amém. Que este dia seja um dia abençoado para cada um de vocês, caro ouvinte. Abençoe-vos o Deus Todo-Poderoso, Pai, Filho e Espírito Santo. Amém.
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5:14. 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

muito bom dia para você ouvindo o nosso Desperta Brasil. Bom dia para você. Bora mexer o doce, menino parado no vento picolé. 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

0: 5:25.
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0: 5h56.
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6: Ouvintes da Rádio Vida Nova FM, bom dia. Vamos fazer junto a nossa oração da manhã. Senhor Deus e Pai, a Ti a minha gratidão pela vida que desperta, pelo calor que cria vida, pela luz que abre meus olhos. Eu Te agradeço por tudo que forma minha vida, pela terra, pela água, pelo ar, pelas pessoas. Inspira-me com Teu Espírito Santo, os pensamentos que vão me alimentar, as palavras que eu vou dizer, os gestos que vou dirigir, a comunicação que vou realizar. Abençoa as pessoas que eu vou encontrar, os alimentos que vou ingerir. Abençoa os passos que eu der, o trabalho que devo fazer. Abençoa, Senhor, as decisões que eu vou tomar, a esperança que eu vou promover, a paz que vou semear, a fé que eu vou viver, o amor que eu vou partilhar. Ajuda-me, Senhor, a não fugir diante das dificuldades, mas abraçar com amor as pequenas cruzes desse dia. Quero estar contigo, Senhor, no início, durante e o fim desse dia. Amém.

da Rádio Vida Nova FM, bom estarmos juntos nesta manhã de quinta-feira, 24 de setembro de 2026. Pedimos a Deus que abençoe todos os nossos amigos e amigas aqui da Vida Nova FM. Palavra de Deus ilumina a nossa oração, um texto do Evangelho de Lucas. Herodes dizia: João eu degolei, quem poderá ser este a quem ouço tais coisas? E desejava vê-lo. Diferente

0: pessoas estiveram próximas de Jesus, e cada uma delas tinha uma razão muito própria para aproximar-se dele. Alguns viam como um futuro rei, uma promessa de forte liderança. Outros buscavam simplesmente pelos milagres, outros ainda consideravam bastante perigoso. Herodes ficou bastante curioso em conhecer o mestre pessoalmente, mas apenas isso. Não havia nele um desejo de mudança de vida, muito menos de tornar-se discípulo de Jesus. Embora gostasse de alguma fama, Jesus era também um homem desconhecido e até incompreendido. Mesmo seus familiares tinham dificuldade de compreendê-lo. Na nossa oração, peçamos ao Senhor a graça de conhecer Jesus intimamente, de modo que a nossa fé seja uma expressão viva do amor de Deus por nós. E ao final, peçamos justamente ao Senhor essa graça, para que nós possamos compreender a nossa missão, e peçamos a Ele a graça de um amor mais profundo. Ensina-nos, Senhor, o teu caminho, e caminharei segundo a tua verdade. Conserva-me íntegro o meu coração no temor de teu nome. Ouvinte da Rádio Vida Nova FM, que o Senhor te abençoe e te guarde, que lhe mostre a sua face e vos seja favorável, que ele volva para você seu olhar, vos dê sua paz, e que você sinta a presença amorosa de Deus em sua vida a cada minuto desse novo dia, que uma chuva de bênção seja derramada sobre você e sua família, e que o Senhor te guarde na palma da sua mão e o livre de todo mal. E até que nos encontremos de novo, que Deus te abençoe. Em nome do Pai, do Filho e do Espírito Santo. Então, bom dia e até amanhã, se Deus quiser.
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2: Ai de mim se não anunciar o Evangelho. Primeira carta de Paulo aos Coríntios, capítulo 9, versículo 16. Celebremos jubilosos 40 anos da nossa Diocese de Guanhães. Rezemos com nosso bispo diocesano, Dom Otacílio Ferreira de Lacerda.
3: O caminho da fé. Passagem do Evangelho de São Lucas, capítulo 9, versículo 7 ao 9. Herodes manifesta o desejo de ver Jesus. Quem é esse, portanto, de quem ouço tais coisas e queria vê-lo? Assim lemos no lecionário comentado. Aquilo que se diz que ele faz e prega precisa de uma explicação. Por isso, Herodes deseja vê-lo para ficar com uma ideia acerca dele, mas para compreender quem é Jesus, não basta falar com ele ou ver as suas obras, sem que isso dê em discussão. O único meio para o conhecer é o da fé. De fato, o único caminho para conhecermos Jesus é o caminho da fé, que nos leva necessariamente a uma comunidade concreta, a sua igreja, onde ele se deixa encontrar. E, de fato, não era esse o propósito de Herodes. Deste modo, o caminho da fé nos faz participantes de uma comunidade onde amadurecemos na prática da caridade, reavivamos a esperança de um novo céu e uma nova terra. O caminho da fé, autenticamente vivenciado, é imprescindível para que sejamos uma igreja sinodal, caminhando sempre juntos, na alegria e na tristeza, na angústia e na esperança.

0: esperança em plena fidelidade a Jesus, fortalecendo os vínculos de comunhão fraterna, participação ativa, efetiva e afetiva, consciente na expressão da missão assumida com alegria e ardor. O caminho da fé não se separa da celebração da Eucaristia, porque da mesa da palavra participamos para ouvi-la e colocá-la em prática no dia a dia, nutridos e fortalecidos pelo pão da Eucaristia. Na segunda mesa, que não se separa da primeira, nutridos pelo corpo e sangue de Cristo, verdadeira comida, verdadeira bebida. O caminho da fé alarga o horizonte de compromissos com a vida, desde a sua concepção até o seu declínio natural e com a nossa casa comum, a fim de que todos tenham vida e a tenham plenamente. Passagem do Evangelho de São João, capítulo 10, versículo 10. Na espera do Senhor Jesus, que virá em sua glória nos julgar a todos nós, sejamos conduzidos e iluminados pelas bem-aventuranças. Evangelho de São Mateus, capítulo 5, versículos 1 ao 12. Na prática da misericórdia, Evangelho de São Mateus, capítulo 25, versículos 31 ao 46, bem como nos falou São João da Cruz, no século XVI. No entardecer de nossa vida, seremos julgados pelo amor. O caminho da fé.
1: Alegrai-vos sempre, orai sem cessar. 1 Tessalonicenses capítulo 5, versículos do 16 ao 17. 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
2: Oi, muito bom dia para você ligado na programação da Vida Nova, acompanhando e curtindo o nosso Desperta Brasil. 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

0: 6:16.
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0: São Miguel, traga sua família.
1: São Miguel, arcanjo, defendê-nos no combate. São Miguel.
2: Olá, muito bom dia pra você, acompanhando, curtindo o Desperta Brasil. 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

0: 6:28.
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Olá, muito bom dia para você ouvindo o nosso Desperta Brasil. Bom dia para você. Bora mexer o doce, menino parado no vento picolé. 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

0: 6:42.
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1: Bom dia para você que nos ouve através das ondas da Rádio Vida Nova FM e através das redes sociais. Você que nos acompanha pelas redes, deixe o seu like, comente, siga o perfil da rádio e se inscreva no nosso canal. Eu sou Kine Maria. É uma imensa alegria ter a sua companhia. O programa Santo do Dia é um programa para nos aproximar de Deus, nos inspirando com o exemplo daqueles que santificaram suas vidas, dedicando-as a Deus. Hoje é quinta-feira, 24 de setembro de 2026. Celebramos hoje Nossa Senhora das Mercês, que é um título mariano ligado diretamente à libertação de escravos e prisioneiros, cuja devoção nasceu na Espanha do século XIII. A palavra mercê, na época, carregava o sentido de misericórdia, graça e o ato de resgatar pessoas privadas da liberdade. Naquela época do século XIII, parte da Península Ibérica estava sob o domínio dos mouros, que são os muçulmanos. Inúmeros cristãos, marinheiros e mercadores eram capturados no mar Mediterrâneo e levados para a África, onde enfrentavam trabalhos forçados e torturas psicológicas para renegarem a fé católica. Um jovem comerciante espanhol chamado Pedro Nolasco compadeceu-se da situação e gastou todo o seu patrimônio pessoal comprando a liberdade de prisioneiros cristãos. Quando seus recursos financeiros acabaram, ele buscou auxílio divino em oração. Na noite do dia 1º de agosto, a Virgem apareceu a Pedro Nolasco. E segundo relatos históricos, ela também apareceu no mesmo período ao teólogo São Raimundo de Penaforte e ao rei Dom Jaime I de Aragão. Na visão, Maria pediu que fosse fundada uma ordem religiosa especificamente voltada para a redenção e libertação dos escravos. Atendendo ao pedido, foi oficialmente criada em Barcelona a Ordem dos Mercedários, Ordem de Nossa Senhora das Mercês. Além dos votos tradicionais de pobreza, castidade e obediência, os frades mercedários faziam um quarto voto radical: prometer entregar a própria vida ou se oferecer para ficar no cativeiro no lugar de um escravo, caso faltasse dinheiro para resgate. Graças a essa missão, milhares de cativos foram libertados ao longo dos anos. A devoção espalhou-se pela Europa e, séculos mais tarde, chegou à América. No Brasil, a devoção foi introduzida pelos frades mercedários e ganhou grande força no período colonial. Irmandades de Nossa Senhora das Mercês floresceram em estados como Minas Gerais, em cidades históricas como Ouro Preto e Diamantina, também no Rio de Janeiro, Maranhão e Pará. As irmandades eram formadas majoritariamente por escravos negros que viam na santa a mãe protetora e advogada que intercedia pela libertação física e espiritual deles. A festa litúrgica de Nossa Senhora das Mercês é celebrada universalmente no dia 24 de setembro, data estabelecida pelo Papa Inocêncio XII. Nossa Senhora das Mercês, rogai a Deus por nós. Agora, quero convidar você, ouvinte, a rezar comigo a oração que o Senhor nos ensinou.

0: Pai nosso que estais nos céus, santificado seja o vosso nome. Venha a nós o vosso reino. Seja feita a vossa vontade, assim na terra como no céu. O pão nosso de cada dia nos dai hoje. Perdoai-nos as nossas ofensas, assim como nós perdoamos a quem nos tem ofendido. E não nos deixeis cair em tentação, mas livrai-nos do mal. Amém. Ave Maria, cheia de graça, o Senhor é convosco. Bendita sois vós entre as mulheres, e bendito é o fruto do vosso ventre, Jesus. Santa Maria, Mãe de Deus, rogai por nós, pecadores, agora e na hora da nossa morte. Amém. Meu irmão, minha irmã, santificado seja o seu e o nosso dia. Até o próximo encontro, onde traremos mais exemplos de fé e coragem para santificar a sua vida. Fique com Deus e até lá.
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0: 91,5. 7:34.
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0: 0147.
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0: 8:02.
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2: Bom dia, bom dia, bom dia pra você ligadinho aí, já são 8 horas e 13 minutos, está no ar o nosso Bom Dia Vida.

muita alegria no ar, uma programação leve pra te acompanhar aí. Da vida nova sempre com. De tudo, que é a sua participação comigo, valendo a partir de agora no 33-3421-2056, no ar o Bom Dia Vida, no oferecimento da Embala Ita Festas, o contato é o 33988393021, lá com tudo pra sua festa, embalagens e descartáveis, vendendo no atacado e no varejo, e também no oferecimento da Casa de Carnes Prato Fino, contato 33-3421-1653, vocês já sabem, né? 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Oi, bom dia! Bom dia, bom dia, bom dia! E como sempre, tem perguntinha, porque eu quero ver, hoje eu vou testar vocês, hein? Hoje eu vou testar vocês, quero só ver, vocês estão afiados mesmo, vocês andam acertando muito, eu acho que eu tô pegando muito leve, hoje eu vou pegar pesado, tá bom? Então prepare-se aí, que chegou a hora, vamos lá! Perguntinha de hoje pra você brincar comigo. O que é o que é? No mar tem um, na terra tem dois e no mundo não tem nenhum. Eita, o que será? O que é o que é? No mar tem um, na terra tem dois e no mundo não tem nenhum. Pensa aí que eu trago a resposta daqui a pouquinho. É a perguntinha do dia pra você brincar comigo. Fala comigo no 33-3421-2056. Daqui a pouquinho tem videozinho com a perguntinha de hoje lá no nosso Instagram. Já visitou o Instagram da Vida Nova? Tá cheio de coisa.

Bacana, conteúdo legal. Corre lá pra você acompanhar, tá bom? A gente fica muito feliz com a sua visitinha lá. Visualiza nossas postagens e deixa seu curtir, sua curtida lá também, tá bom? São 8h15, a primeira do Bom Dia Vida tá chegando. É só o tempinho de você escolher a sua, vir brincar comigo aqui, mandar a resposta da perguntinha. Se não souber, pode chutar. Às vezes o chute é mais interessante do que a resposta. São 8h15, bom dia!

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Tamo aqui. Você, já são 8h21, bom dia pra você ligadinho aí. Tá fazendo o que agora ouvindo a gente, hein? Seja o que estiver fazendo, Papai do Céu te abençoe aí. Tá no trabalho? Bom dia de trabalho, que seja bastante produtivo pra você hoje. Você também que tá fazendo aqui trabalho de casa, que também corra tudo bem por aí. É hora de descongelar a carne, né? 8h22, bom dia pra você também que nos ouve aí no seu veículo, sintonizou a gente. Obrigada pela carona, onde é que a gente tá indo, hein? Tomara que você chegue bem, esteja indo longe ou esteja indo perto. Tamo junto aqui pra te fazer companhia, viu? Tem perguntinha rolando, tá? E já tem postagem lá com o vídeo da perguntinha lá no Instagram da Vida Nova. Corre lá pra você visualizar e também curtir, que é importante pra gente, tá bom? Vou repetir a perguntinha pra quem não pegou, mas já tô aqui impressionada. Eu acho que vocês andam fazendo cursinho aí extensivo, só pode, porque o negócio já pipocou de mensagem. Eu só tô vendo bolinha verde aqui, ó, com participação. Daqui a pouco a gente coloca os áudios aí pra vocês ouvirem. Eu vou dar um tempinho aqui, senão os áudios acabam dando dica aí pra quem tá pensando lá ainda, né? Ó, eu perguntei o que é o que é. No mar tem um, na terra tem dois e no mundo não tem nenhum. O que é o que é? Você sabe? Vem cá com a gente. 3334212056, são 8h22. É só o começo do nosso Bom Dia Vida.

0: dia, bom dia, bom dia pra você ligadinho aí. Como é que você tá? Tudo bem? Tudo bom? Tudo certo? Tomara que sim. Já são 8 horas e 27 minutos. O dia tá só começando. Que seja um dia lindo pra você. Tem perguntinha rolando aí, ó. Já tem várias respostas chegando. Como assim, gente? E tem gente falando assim, tá muito fácil. Não é possível, gente. Vocês andam fazendo cursinho, só pode. Tô com saudade já do Wagner Júnior. Ele acertava menos que vocês. Alô, Dona Rosa, bom dia. Obrigada pela companhia. Ó, brincando com a gente aqui também, a Regina, lá do João Miranda, né, Regina? Bom dia. Será, menina, que você acertou? A Valdineia foi uma das que falou que essa é muito fácil. Ai, que saudade do Wagner Júnior. Ô, Glacileia, bom dia pra você também. Mandou a resposta aqui. A Margarida também mandou. Oi, Margarida, bom dia pra você aí. Ela também mandou a resposta. Oi, Gladson, bom dia pra você. Obrigada por estar aí ouvindo também. Também passou por aqui, deixa eu ver quem. Elaine, bom dia, Elaine. Obrigada pela companhia. Lá da Ponte de Tábua ouvindo a gente. Alô, pessoal da Ponte de Tábua, bom dia. Quem também achou muito fácil foi a Regina, né, Regina? Bom dia, pode achar. Eu ainda vou achar uma aqui, eu vou pegar vocês de jeito, vocês não vão acertar mesmo. Deixa eu ver quem mais passou por aqui. Aguinaldo, bom dia, Aguinaldo. Ele mandou a resposta e mandou assim, será? Fica ligado que você vai saber se você acertou, tá bom? Quem também mandou foi a Maria de Fátima. Oi, Maria de Fátima. E também mandou um cartão de bom dia lindo com uma pombinha da paz carregando uma rosa vermelha e uma mensagem linda. Obrigado pelo carinho, por tirar esse tempinho aí pra mandar pra gente a mensagem do dia, tá bom? Oi, Geralda, bom dia pra você, Geralda. Ela também mandou a resposta e a gente vai ficar aqui de olho pra saber se você acertou. Ela falou com a gente lá da zona rural de Braúnas, é isso? Um abraço pra todo mundo aí, viu? Obrigada pela companhia. Quem mais? Também a Aparecida da Conquista. Oi, Aparecida, fica ligada pra saber se você acertou. Não sei se você acertou não, fica ligada aí. Oi, Maria Madalena do Milô, bom dia pra você também, mandou a resposta aqui também, tá? Tô falando que tá pipocando de mensagem. Alô, Souza Martins, bom dia pra você, também mandou a resposta. Caramba, tem mais uma fila de participações aqui, além dos áudios, que a gente daqui a pouquinho coloca no ar, tá bom? São 8h29, bom dia pra você, corre lá no Instagram pra visualizar lá o videozinho com a perguntinha de hoje. Pra você que não pegou, tá chegando agora, se liga aí, eu perguntei o seguinte, ó, presta atenção, o que é o que é? No mar tem um, na terra tem dois e no mundo não tem nenhum. Vou trazer a resposta já já.
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são 8:33. Bom dia pra você, ligadinho aí no ar por aqui, o nosso Bom Dia Vida até as 10:30 da manhã. A gente juntinho por aqui. Eu vou pro intervalo, mas eu volto já, tem mais música pra gente ouvir. Daqui a pouco tem a resposta da perguntinha do dia que tá bombando por aí. Daqui a pouco eu vou falar pra vocês quem foi um participante surpresa que apareceu aqui, ó. E vocês vão saber junto comigo já já. São 8:33, volto já, eu perguntei, ó, o que é o que é. No mar tem um, na terra tem dois e no mundo não tem nenhum. Resposta já já.

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sempre com você. Já são 8h40, já tá voando, hein, o relógio. Acerta aí o seu, tá bom? De volta do intervalo, vamos mandar abraço aqui pra quem tá participando. Ó, tem várias participações aqui ainda. Deixa eu mandar bom dia pra Edna. Oi, Edna, bom dia pra você aí no João Miranda, viu? Obrigada pela companhia. Ela também mandou a resposta e mandou

0: Um abraço pro filho Gustavo e sua mãe Lúcia, lá no João Miranda. Bom dia pra vocês aí, viu? Obrigada pela companhia. Passou por aqui também o Juca. Oi, Juca, bom dia. Fica ligado que você vai saber agora se você acertou, viu? Porque depois, daqui a pouquinho, eu já trago a resposta pra você, depois que a gente mandar alô pra todo mundo aqui, que não pode esquecer de ninguém, não. Oi, Dazinete, bom dia pra você. Obrigada pela companhia. Também mandou a resposta e até explicou a resposta ainda, né? Fica ligado aí, viu? Oi, Genesi, bom dia pra você. Bom dia também para José Reinaldo. Alô, José Reinaldo, será que você acertou? Será que é isso mesmo? Deixa eu ver quem mais. Oi, Vera, bom dia, Vera. Fica ligada aí, tá na zona rural do Cerro ouvindo a gente, olha que legal. Bom dia para todo mundo aí, viu? Bom dia também pro Geraldo da Rodoviária, mandou uma xícarazinha de café escrito, bom dia. Valeu, Geraldo, abraço para você aí, viu? Bom dia também para Júlia da Fazenda Quartel. Oi, Júlia, bom dia para você. Também o Cleiton trabalhando aí na construção civil, ligadíssimo acompanhando, mandou a resposta também. Bem, né, Cleiton? Fica ligado pra saber se acertou. Também tem a Vanilda lá do Graipu. Oi, Vanilda, obrigada, viu, pelo cartãozinho de bom dia. Ela mandou uma mensagem linda, com fundo, gente, uma praia e o rosto de Jesus, assim, ó, coisa mais linda. Obrigada, viu, Vanilda, por compartilhar com a gente. Eu falei que a gente tinha um participante surpresa, né, gente? E direto lá de São João Evangelista, tá aqui brincando com a gente, mandando a resposta, até arriscou a resposta aqui, ó, o Padre Walter. Ô, Padre Walter, abraço. Veio dar a resposta também aqui, brincar com a gente. Abraço, Padre Walter. Aproveito para mandar um abraço também pro Dom Marcelo e as meninas, a Di e a Estael, viu? Obrigada pela companhia de vocês. Só vai saber agora se acertar. Deixa eu ver se o senhor também é bom de perguntinha. Fica ligado aí, tá bom? Antes, vamos só que ouvir os áudios, né? Tem um pessoal que mandou a resposta em áudio e a gente vai acompanhar aqui. Vamos ver. Oi, bom dia, bom dia. Primeiro aqui, Dona Neuza. Oi, Dona Neuza.
1: Oi, Cláudio, bom dia. Sou Neuza aqui do sítio meu, sonho meu. Ah. Tudo bem com vocês?
0: Tudo.
1: Beleza, né?
0: Uhum.
1: A resposta da sua pergunta, Cláudia, é a letra R.
0: Será, Dona Neuza? Quem mais? Oi?
2: Bom dia, Cláudia.
0: Bom dia.
2: Bom dia.
0: Bom dia.
2: E Cecília.
0: Ei, Cecília.
2: Eu escutei a resposta aqui. Depois você olha se tá certo.
0: Tá bom.
2: Essa pergunta aí que você fez é o R.
0: Será? Não é possível, gente. Não é possível, gente. Ô, Terezinha, me fala aí o que você acha que é, Terezinha.
3: Oi, Cláudia, bom dia.
0: Bom
3: tudo
0: dia,
3: bem, Cláudia?
0: Tudo.
3: Bom dia pra você.
0: Pra você também.
3: E o meu modo de pensar é o R.
0: Será?
3: Mesmo que no mundo não tem R. Tá bom?
0: Tá bom, tá bom. Vamos saber já já. Oi, Lourdes, bom dia pra você também. Fala comigo.
4: Ô, Cláudia Rocha.
0: Oi.
4: Bom dia.
0: Bom dia.
4: É a letra R.
0: Será?
4: É a letra R. A resposta é a letra R.
0: Olha que será, menina. Bom dia. Olha, até o passarinho participando com a gente também. Quem mais? Oi, Amélia, bom dia.
5: Bom dia, Cláudia Rocha.
0: E
5: tudo
0: aí?
5: Bem
0: tudo?
5: Com você?
0: Tudo bem.
5: Ô, Cláudia, aqui é a Amélia do Corrente Canoa. Que tá falando.
0: Uhum.
5: Olha, eu vou chutar, mas a resposta da pergunta que você fez agora é o R.
0: Será?
5: Que na terra tem dois.
0: Tem.
5: No mar tem um.
0: Verdade.
5: No mundo não tem nenhum.
0: Ei, Amélia.
5: Se eu acertei. Parabéns pra mim.
0: Então você vai descobrir já se você tá de parabéns, tá bom? Quem mais? Oi, Luzia.
6: Bom dia.
0: Bom dia.
6: Luzia do Bairro Miranda.
0: Oi, Luzia.
6: Essa pergunta pra me responder não dá, não.
0: Tá difícil?
6: É muito cabulosa essa pergunta. Na terra tem dois. R.
0: Ela pensando.
6: No mar tem um. E no mundo não tem nenhum. A resposta é esta.
0: Será?
6: Luzia do Bairro Miranda.
0: Beijo, Luzia. Quem mais?
7: Olá, Cada Rocha. Bom dia.
0: Bom dia.
7: Aqui é o Zé Afonso Chaves.
0: Ei, Zé Afonso.
7: Eu não tinha ouvido a pergunta que você tinha feito hoje aí, mas agora eu ouvi aqui.
0: Agora
7: direitinho.
0: Você ouviu, né?
7: Ó, eu acho que é a letra R, né?
0: Será?
7: Porque terra tem dois R.
0: Tem.
7: O mar tem um.
0: Tem um.
7: E o mundo?
0: E o mundo?
7: No mundo não tem R, não.
0: Não tem, verdade.
7: Tá com certeza?
0: Fica ligado, Zé Afonso. Deixa eu ver quem mais. Oi.
8: Bom dia, Cláudia. Tudo bem? Aqui é Ivanilde do Santa Rita do Gol.
0: Ivanilde.
5: A resposta, é o R.
0: Será, menina? Tem mais um aqui, ó, deixa eu ver quem.
8: Bom dia, Cláudia, sua linda. Oh, que nosso dia seja repleto de paz, amém, saúde, harmonia.
0: Amém.
8: Muito amor que o Brasil isso precisa, né? Amor, verdade, e paz, verdade, saúde pra todos.
0: Isso.
8: A resposta aí, eu acho que é a letra R, viu?
0: Será, menina?
8: Se não for menina, é letra R.
0: Essa é a Silvana, gente. Bom dia, Silvana. Vocês vão descobrir agora, viu?

0: perguntinha de hoje. Eu perguntei o que é o que é. No mar tem um, na terra tem dois, no mundo não tem nenhum. O que é o que é? Acertou quem respondeu. Tchan, tchan, tchan, tchan. A letra R. Vocês estão sabidos demais, eu tô até com saudade do Wagner Júnior, de vez em quando ele errava, né, aí... Mas pode deixar, eu vou achar uma mais difícil, vou deixar vocês rachando a cuca aí, amanhã eu trago uma mais difícil, ficam ligados aí, tá bom? E daqui a pouquinho tem um videozinho com a resposta da perguntinha, lá pra você curtir nas nossas redes sociais, tá bom? São 8:46, bora de música, deixa eu ver quem tá pedindo a próxima música aqui, pra gente curtir junto, aproveite atendo a participação dele. Oi, bom dia!
1: Ô, Cláudio, bom dia! Aqui é o Juninho da Santa Bárbara. Ei, Juninho! Eu queria oferecer a música de Sérgio Silva, da Los Angeles.
0: Tá.
1: Los Angeles, está lá no Sabinó. Lá tá. Nos Três Irmãos.
0: Ah.
1: A música de Sérgio Silva.
0: Sérgio Silva!
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0: com você, eu sou 91, já são 8 horas e 58 minutos. Videozinho com a resposta da perguntinha do dia já tá lá, viu, no nosso Instagram. Corre lá pra você conferir. Tem participação chegando. A Ivanilde tá pedindo a próxima música. Fala comigo, Ivanilde.
1: Eu queria ouvir a música aí. Pode ser com a Simone Mendes.
0: Tá.
1: Ofereço pra todos da rádio, todos os ouvintes, tá bom?
0: Tá bom.
1: Obrigada, viu? Fica com
0: nada.
1: Deus.
0: Amém. Abraço pra você, Ivanilde. Obrigada pela sua participação. Bora lá então com Simone Mendes. Sofrimento na resposta. 8h59.

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0: dia, bom dia, bom dia. 9:07. Bom dia pra você. De volta do intervalo, participação da Maria Madalena chegando por aqui. Falou com a gente lá do Milô e pediu pra curtir o som do Jota Quest. Bora curtir junto com ela. Lembrando que você pode pedir a sua, fazendo como ela, falando com a gente no 3334212056. Até as 10:30 da manhã tem Bom Dia Vida. Bom dia pra você.
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0: Vita 9 FM, já são 9 horas e 12 minutos. Bom dia pra você ligadinho aí. Na volta do intervalo tem essa aqui pra você conferir comigo, ó.
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0: Chicote de luxo, daqui a pouquinho no Bom Dia Vida.

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Bom dia pra você ligadinho aí, de volta do intervalo com música e participação da Vera Lúcia lá da Zona Rural do Cerro. Pediu pra curtir o som do Chicote de Luz, que você curtiu um pedacinho aí. Agora aumenta o volume e curte ela todinha, morena, bonitona.

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Vida Nova, sempre com você, 9h38. Próxima música, o Cleiton pediu pra curtir, né, Cleiton? Bom dia pra você aí. Ele pediu Fraternidade São João Paulo II, 99 Ovelhas, oferecendo pra todos os ouvintes, principalmente pros trabalhadores da construção civil. Bora curtir com eles.

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1: 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O que é uma densitometria óssea? O que é osteoporose? É a doença mais frequente associada com envelhecimento, especialmente em mulheres, podendo acelerar no período de pré e pós-menopausa. Caracteriza-se pela diminuição da quantidade e desestruturação óssea, ficando com ossos finos ou ocos, o que leva a um estado de fragilidade extrema, podendo ocorrer fraturas. A densitometria óssea se estabeleceu como um dos métodos mais modernos e sem riscos para se medir a densidade óssea, alinhando precisão e rapidez na execução dos exames com baixa exposição à radiação. A osteoporose pode ter a sua evolução retardada por medidas preventivas como atividade física regular, exposição ao sol para fixação de vitamina D, alimentos ricos em cálcio como leite e derivados, brócolis e repolho, camarão, salmão, ostras e outros. Quando diagnosticada precocemente e tratada de maneira adequada, diminui a intensidade da perda óssea e reduz significativamente a possibilidade de fraturas e sequelas. 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

0: FM sempre com você. Oi, bom dia, bom dia, bom dia pra você ligadinho aí.
1: Oi, Cláudia Rocha, bom dia.
0: Oi.
1: Ô, Cláudia, eu gostaria de ouvir a música do Daniel pra ser feliz.
0: Uh-huh.
1: Eu ofereço pra todo mundo que gosta da música, pra toda a equipe aí da rádio.
0: Beleza.
1: Obrigada.
0: Valeu, obrigada a você, Maria Helena. Obrigada pela sua participação, pela companhia. Bora curtir então. Ela pediu Daniel pra ser feliz. 9h51, bom dia.

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1: Vida Nova FM, já são 10 horas e 8 minutos. Bom dia pra você ligadinho aí. Próxima música chegando, participação do José Afonso. Alô, José Afonso, bom dia pra você, obrigada pela companhia, bom demais ter você aí. Ele pediu a próxima música com o Rick Renner. Tá oferecendo pra todos da Vida Nova, todos os ouvintes e todos lá nos Chaves também. Alô, pessoal do Córrego dos Chaves, bom dia pra vocês aí. 10 e 8, bom dia.

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Vida 9 Firme, já são 10h20. Bom dia pra você. Final, viu, do nosso Bom Dia Vida? Pois é, passou voando como um flash mais uma manhã. Mas bom demais da conta é poder passar com você mais uma vez. Super quinta-feira pra você, hoje dia 24 de setembro. A gente vai finalizando o Bom Dia Vida, mas daqui a pouco tem Vida News com muita informação pra você. As principais notícias você acompanha aqui. 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Vou mandar os últimos alôs aqui para quem ainda falta. Um bom dia para você, Hilda. Obrigada.

Obrigada pela mensagem de bom dia, cheia de rosas e borboleta. Obrigada pelo carinho. Um bom dia também pra Sônia Domingos. Oi, Sônia, você também tá aí, que bom. Alô, bom dia, Andresa. Obrigada pela companhia do bairro Almas, ligadinha acompanhando a gente. O Júlio César, que tá no trabalho também, sempre ouvindo a programação. Deixa eu ver quem mais passou por aqui. Também o Adilson. Alô, Adilson, bom dia pra você. O Zé Roberto. Alô, Zé Roberto, tá lá na fazenda do Adriano Barão, também ligado, ouvindo a gente. Abraço pra todo mundo aí, a Luzia, que participou com a gente também, aquele abraço carinhoso, tudo de bom. O Zé Dalice, acabou de pipocar a mensagem do Zé Dalice aqui. Oi, Zé, bom dia pra você também, viu? Amanhã tem mais Bom Dia Vida. Será que o Wagner Júnior aparece amanhã? Pois é, vamos ver se ele aparece. Fica ligado pra você acompanhar comigo aqui, tá bom? Sexta-feira passada ele apareceu, a gente fica na torcida pelo aparecer de novo, né? Então tá bom, vai chegando a última do Bom Dia Vida por aqui. Deixa eu aproveitar pra mandar um abraço, fiquei sabendo agora que tem um ouvinte que tá sempre ligadinho acompanhando da gente lá em São João Evangelista, região rural, que se chama Berra Sapo. Bom dia pra vocês aí, tá bom? Obrigada pela companhia. O Sebastião tá lá ligado, acompanhando, tá sempre acompanhando, né, Sebastião? Um abraço pra você aí, obrigada pela companhia. Última do dia pra gente terminar com astral lá em cima, a gente finaliza com Muriel Alves.

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1: Vida Nova FM, são 10 horas e 33 minutos. Quinta-feira, 24 de setembro de 2026, começa agora o Vida News com reportagens e edição final de Wagner Júnior. Eu sou Cláudia Rocha. Hoje é dia do Soldador e dia de Nossa Senhora das Mercês. 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
1: São 10 horas e 34 minutos. Fique agora com o Giro de Notícias.
2: Quinta-feira, 24 de setembro de 2026. Este é o Giro de Notícias. Eu sou Norberto Notari e você acompanha os destaques do momento. Diretor do Banco Genial, Humberto Tubirambá Neto, e um executivo ligado ao Master, Antônio Carlos Freixo Júnior, são alvos de buscas nesta manhã em operação que investiga lavagem de dinheiro e organização criminosa no setor de combustíveis. O trabalho é realizado pelo Ministério Público em parceria com a Receita Federal. São cumpridos mandados em 7 estados brasileiros. O Supremo Tribunal Federal definiu que todas as mães, biológicas ou adotivas, têm direito à licença maternidade de 120 dias. A medida é válida para quem trabalha sob o regime CLT e também para servidoras federais. A Justiça do Trabalho de Goiânia proibiu que Luciano Ang, dono da Avan, faça manifestações políticas nas dependências da loja. A determinação inclui a não manifestação de conteúdo político eleitoral em reuniões, treinamentos, vídeos ou em canais institucionais da empresa. Um juiz federal determinou hoje que o presidente dos Estados Unidos, Donald Trump, restabeleça o acesso à Casa Branca para jornalistas da CNN, da NBC Now e do Político. De acordo com a decisão, a proibição imposta aos 3 veículos de comunicação é inconstitucional. O presidente da Ucrânia, Volodymyr Zelensky, afirmou em discurso da ONU que o presidente da Rússia, Vladimir Putin, pretende ampliar a guerra para outros países europeus, incluindo territórios da OTAN. Segundo Zelensky, governos europeus receberam informações de inteligência sobre possíveis intenções russas. O técnico Carlo Ancelotti confirmou a equipe titular da seleção brasileira que vai enfrentar a Austrália amanhã, às 7 da manhã, no horário de Brasília. O time deve entrar em campo com Hugo Souza no gol, Mateuzinho, Marquinhos, Vitor Reis e Douglas Santos na defesa. Danilo e Bruno Guimarães aparecem no meio de campo e no ataque Estevão, Rafinha, Endrick e Vinícius Júnior. Produção e apresentação.

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1: São 10 horas e 36 minutos. O Vida News volta em instantes.
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1: São 10:38. Agenda dos candidatos à presidência e principais lideranças políticas nesta quinta-feira, dia 24 de setembro, inclui compromissos oficiais e atos de campanha concentrados nas regiões Sudeste e Nordeste.
2: Confira agora a agenda dos candidatos à presidência da República para esta quinta-feira. Lula, do PT, cumpre a agenda presidencial em Nova Iguaçu, Rio de Janeiro. Flávio Bolsonaro, do PL, faz campanha em Teófilo Otoni e governador Valadares, em Minas Gerais. Ronaldo Caiado, do PSD, fará campanha em Goiânia e senador Canedo, em Goiás. Romeu Zema, do Novo, tem agenda de campanha em Olambra e Jaguariúna, interior de São Paulo. Samara, do UP, estará em São Paulo em dia reservado para entrevistas e gravações. Não terá campanha de rua. Veterinário Wilson Grácio, do Democrata, também não tem campanha de rua. Apenas reuniões internas com equipes de campanha. Os demais candidatos não divulgaram agenda para esta quinta-feira. Com informações enviadas pelas assessorias de imprensa dos candidatos, Agência Rádio Web, na cobertura das eleições 2026, Alan Barbosa.
1: 10:39. Confira a previsão do tempo para o estado de Minas Gerais nesta quinta-feira.
0: Previsão do tempo.
3: A frente fria que influencia o tempo em Minas Gerais se desloca para o norte do estado, diminuindo as chances de chuva no Triângulo, Oeste, Sul de Minas e Campo das Vertentes. Tendência de temperatura em elevação durante a tarde, podendo provocar pancadas ao fim do dia. No restante do estado, muita nebulosidade, com tempo nublado e chance de chuva fraca a qualquer momento. Termômetros variando hoje em Minas Gerais de uma mínima de 8 a uma máxima de 36 graus. Para a rede Itaçati, repórter João Felipe Loli.
1: 10:40. Com o tema Melhor um minuto a mais do que uma vida a menos, iniciativa conjunta entre as secretarias de saúde e de transporte promoveu panfletagem, orientações e blitz educativa ao longo da semana em Guanhães. Detalhes com Wagner Júnior.
4: Prefeitura Municipal de Guanhães, por meio de uma parceria entre a Secretaria Municipal de Saúde e a Secretaria Municipal de Transporte e Trânsito, realiza de 21 a 25 de setembro a Semana de Ações de Prevenção de Acidentes de Trânsito. Sob o mote, melhor um minuto a mais do que uma vida a menos, a campanha visa conscientizar motoristas, motociclistas, ciclistas e pedestres sobre a importância de condutas responsáveis no tráfego urbano. A programação foi elaborada para atingir diferentes setores da sociedade em cada dia da semana. Na segunda-feira 21, instalação de faixas educativas com mensagens de alerta em pontos estratégicos da cidade. Na terça

0: Terça-feira 22, panfletagem na Avenida Milton Campos, levando orientação direta a pedestres e motoristas. Na quarta-feira 23, ações educativas voltadas aos serviços de saúde do município, direcionadas a usuários e profissionais da rede. Hoje, quinta-feira 24, roda de conversa e trabalho de sensibilização voltados especialmente aos motoristas da frota da prefeitura. Amanhã, sexta-feira 25, encerramento com a participação do pelotão de prevenção do acidente de trânsito no desfile de primavera. As secretarias organizadoras reforçam que pequenas atitudes do dia a dia, como o uso correto do cinto de segurança e do capacete, o respeito aos limites de velocidade e a não utilização do celular ao volante, são indispensáveis para evitar tragédias e salvar vidas.
1: 10h42. O velório do cantor sertanejo Rick, da dupla Rick Renner, ocorre nesta quinta-feira, dia 24 de setembro, em Sorocaba, São Paulo, e é totalmente restrito a familiares e amigos íntimos. Confira na reportagem.
2: O velório do cantor sertanejo Rick, que fazia dupla com Renner, vai acontecer hoje em Sorocaba, no interior aqui do estado de São Paulo. O cantor morreu aos 59 anos após sofrer um acidente de helicóptero em Santa Catarina. A cerimônia será fechada para os familiares. A informação foi confirmada pela assessoria do artista. O velório vai começar agora no período da manhã e o enterro está marcado para 5 horas da tarde no Jardim Cemitério Pax. O helicóptero envolvido no acidente, um Bell 430, que levava o cantor, desapareceu na tarde da última segunda-feira e foi encontrado cerca de 24 horas depois, completamente destruído. Na aeronave estavam o cantor Rick, o empresário Bruno Avelar, do projeto O Poder do Network, o videomaker Paulo Soares, o piloto e o copiloto. O helicóptero decolou de Porto Belo com destino a São Joaquim e perdeu comunicação durante o trajeto na Serra Catarinense. Duas investigações paralelas estão sendo realizadas neste momento para apontar as causas desse acidente. Uma delas está sendo conduzida pelo CENIPA, o Centro de Investigação e Prevenção de Acidentes Aeronáuticos, e uma outra apuração chefiada pela Polícia Civil. Para a Rede Itaçati de São Paulo, repórter Mardélio Couto.
1: 10 horas e 44 minutos. O cantor Alexandre Pires foi alvo de mandados de busca e apreensão da Polícia Federal na quarta-feira, dia de ontem, dia 23 de setembro. A ação faz parte da segunda fase da Operação Disco de Ouro. Ouça na reportagem.
3: A operação realizada pela Polícia Federal nesta quarta-feira teve como um dos alvos o cantor Alexandre Pires e a produtora musical dele, APN Serviços Limitada. A Operação Disco de Ouro faz parte das investigações que apuram um esquema de lavagem de dinheiro com a venda ilegal de cassiterita extraída da terra indígena Yanomami, Roraima. De acordo com a PF, Alexandre Pires e a produtora dele teriam recebido R$31 milhões de empresas apontadas como organizações criminosas. Não houve mandados de prisão, mas 12 mandados de busca e apreensão e 17 ordens judiciais para o sequestro de bens e valores, expedidos pela 4ª Vara da Justiça Federal em Boa Vista. Além de Alexandre Pires, também foram alvos os empresários do artista, Diego Possebon e Matheus Possebon. Em nota, o cantor nega qualquer participação em atividade garimpeira ou de extração de minério, principalmente em terras indígenas, e que foi pego de surpresa com a operação. A cassiterita tem alto valor no mercado por ser um minério empregado na fabricação de diversos produtos, entre os quais peças automotivas, vidros, celulares e computadores. É a segunda vez que Alexandre Pires é alvo de operação policial pelo mesmo motivo. Em dezembro de 2023, a PF apurou o recebimento de R$1.400.000 de uma mineradora acusada de garimpo ilegal de cassiterita. Foi a primeira fase da Operação Disco de Ouro. Agência Rádio Web de Brasília, Alan Barbosa.
1: 10 horas e 46 minutos. O PROCON, MPMG, órgão do Ministério Público de Minas Gerais, realizou oficinas de educação financeira focadas em auxiliar consumidores em situação de superendividamento.
4: O PROCON do Ministério Público de Minas Gerais, em parceria com a Faculdade Milton Campos, promoveu uma oficina de educação financeira para consumidores atendidos pelo Programa de Atendimento ao Superendividado. O encontro abordou causas e consequências do endividamento, modalidades

0: casamento entre o que a pessoa precisa, o que ela pode e o que ela estaria disposta a abrir mão naquele momento. Toda escolha a gente deixa alguma coisa para trás. Se num determinado momento eu consigo financiar uma casa, mas eu posso pensar num outro plano, que seria parar aquele plano da aquisição da casa naquele momento, pagar aluguel e juntar o dinheiro para dar uma entrada, será que a gente sempre consegue pensar que essa é a melhor saída? Então, a principal delas tem sido frear o desejo imediato do consumo para planejar a aquisição no futuro. Juntamente a isso, é a falta de clareza e a falta de transparência com que os nossos fornecedores, tanto financeiros quanto de produtos em geral, não nos dão para nos ajudar a pensar e tomar uma decisão segura. Consumo consciente e o crédito consciente.
1: O especialista também apresentou as regras do Código de Defesa do Consumidor para prevenção e tratamento do superendividamento. A Camila Rita, a assistente social da Defensoria Pública, participou da oficina. Para ela, o conhecimento pode ajudar na orientação dos mais vulneráveis.
2: A gente vive um momento da imediaticidade, do consumo, então ter esse instrumental para orientar as pessoas a se organizarem, a se programar, é um ganho espetacular, né? Acho que dá para a gente transformar perspectivas, trazer direcionamento para as pessoas, para que elas possam adquirir coisas que realmente vai fazer diferença na vida delas.
1: O programa de atendimento ao superendividado oferece atendimento gratuito a consumidores que não conseguem pagar suas dívidas sem comprometer despesas básicas. Ele ajuda na organização financeira, na renegociação das dívidas e na preservação do mínimo existencial. Do Ministério Público de Minas Gerais, para a Agência Rádio Web, Marco Aurélio Franco.
3: 10h49. Um adolescente de 17 anos morreu após ser esfaqueado em decorrência de uma discussão envolvendo uma cobrança de R$20 em Minas Gerais. Ouça a seguir.
4: De acordo com a ocorrência, o crime aconteceu no momento em que o suspeito procurou o jovem para comprar entorpecentes. A vítima se recusou a vender o material, alegando que o cliente já lhe devia R$20, dando início a uma acalorada cobrança. Durante o desentendimento, o homem sacou uma faca e atingiu a adolescente na região abdominal. A testemunha ocular que trabalhava com a vítima confirmou a versão da discussão motivada pela dívida antes do golpe. A vítima foi encontrada pelos policiais caída ao solo com sangramento e dificuldade para respirar. Devido ao quadro de saúde, a própria guarnição da PM realizou o transporte do jovem até a UPA Norte. Porém, ele não resistiu aos ferimentos e morreu. Após buscas pela região, a equipe da polícia localizou o homem pulando uma cerca de arame farpado nas proximidades de uma escola. Em depoimento, ele confessou a agressão, alegando que agiu para se defender após ser atingido durante a discussão. A faca utilizada no crime não foi encontrada. O suspeito não apresentava ferimentos, foi detido pela PM e conduzido à delegacia. Da Zona da Mata, repórter Gilberto Teles.
3: 10h50. Quem regularizou as pendências com a Receita Federal receberá o dinheiro na próxima quarta-feira, dia 30 de setembro de 2026. Ouça aí.
5: Quem caiu na malha fina e está aí na expectativa de ter a sua restituição do imposto de renda liberada. Saiu mais um lote de consulta nessa quarta-feira, divulgado pela Receita. Cerca de 400 mil contribuintes, até um pouquinho mais, que tinham caído na malha fina, regularizaram essas pendências e agora estão com o dinheiro liberado. Esse dinheiro vai cair na conta na quarta-feira que vem, dia 30, mas o valor já pode ser consultado, a sua situação. Então você pode conferir no seu aplicativo, no site da Receita, fazendo login com o gov.br, confere se a sua situação está já normalizada e se você vai receber esta graninha na próxima semana. Até porque os valores somados passam de R$1.260.000.000. O pagamento, como eu falei, quarta-feira que vem, dia 30, direto na conta ou na chave Pix do tipo CPF que foi informada na declaração. Dos estúdios da Rádio Itatiaia em Belo Horizonte, para a rede Itaçate, repórter Alan Passos.
3: 10h51. O percentual de trabalhadores autônomos formalizados com CNPJ no Brasil atingiu o recorde histórico de 27,1%, de acordo com dados oficiais da PNAD Contínua, divulgados pelo IBGE.
6: O Instituto Brasileiro de Geografia e Estatística, o IBGE, divulgou nesta quarta que o total de trabalhadores por conta própria formalizados no Brasil com CNPJ, o Cadastro Nacional de Pessoas Jurídicas, atingiu 27%.

0: 7,1% em 2025. É o maior percentual da série histórica. Em 2012, quando iniciou, eram 15%. Os dados são da Pesquisa Nacional por Amostras de Domicílios, o PNAD Contínua, características adicionais do mercado de trabalho. O levantamento mostra variações de acordo com o segmento analisado. Pela primeira vez, mais da metade dos trabalhadores por conta própria com CNPJ possui ensino superior completo. O pesquisador do FGV IBRE, Rodolfo Tobler, diz que autônomos com ensino superior entendem os benefícios de ter uma formalização, mas que esse talvez não tenha sido o principal motivo do aumento.
1: Atualmente a gente tem, por exemplo, como a gente vê, a questão do MEI, que é uma formalização que permite que a pessoa possa se aposentar, que tenha algum tipo de direito, que tenha algum tipo de benefício. Ao mesmo tempo também as pessoas que têm algum tipo de registro, CNPJ, elas podem também ter acesso a algumas linhas de crédito, alguns tipos de apoio financeiro mesmo, também até os meios de pagamento, né? Conseguir ter mais máquinas para poder usar cartão para vender ou usar Pix e tudo mais. Então a formalização acaba sendo um pouco mais enxergada como um benefício para essas pessoas que têm uma escolaridade mais elevada. Eu acho que é uma tendência natural. Mas eu não consigo associar de uma maneira tão direta assim de que realmente o aumento da escolaridade foi responsável por esse aumento da formalização. Mas acredito que há sim uma correlação entre os dois fenômenos.
0: A formalização entre empregadores e autônomos também atingiu recorde em 2025. 35% tinham empreendimento registrado no CNPJ. Tobler aponta que para pessoas com escolaridade menor, não é somente uma questão de falta de informação.
1: Muitas das vezes também a pessoa não tem ali a condição necessária, não é tão simples assim, apesar de ter facilitado muito essa questão da formalização nos últimos anos, abrir um CNPJ hoje é muito mais fácil do que já foi no passado, mas não dá para dizer que é só uma questão de formação, mas com certeza pessoas com menos escolaridade acabam tendo pelo menos um pouco menos de ideia, um pouco menos de informação sobre os benefícios de se formalizar e o quanto isso pode acabar ajudando ali o negócio dela a crescer ainda mais.
0: As mulheres têm índice de formalização maior, 36,7% contra 34,2% dos homens. Dentre as regiões, a formalização atinge o maior patamar no Sul, com 46,7%, e o menor no Norte, com 15,6%. Agência Rádio Web, produção e reportagem, Carolina Prazeres.
2: 10 horas e 54 minutos. O paradoxo dos transplantes de córnea no Brasil mostra que mesmo com recorde histórico de 17.790 cirurgias em 2025, a fila de espera avançou cerca de 15% em 6 meses, atingindo 37.719 pessoas em 2026.
3: Transplantes de córnea alcançaram um número recorde no Brasil no ano passado. Dados do Ministério da Saúde apontam que foram mais de 17 mil cirurgias realizadas. Apesar disto, a lista de espera segue crescendo. Entre os principais fatores elencados pelo Conselho Brasileiro de Oftalmologia, CBO, estão a falta de reajustes em valores pagos pelos procedimentos e o impacto da pandemia de Covid-19, que causou represamento de pacientes, especialmente entre os anos de 2020 e de 2023. Esta análise e as estatísticas sobre os transplantes foram apresentadas durante o Congresso Brasileiro de Oftalmologia, que foi realizado na cidade de Salvador, no estado da Bahia, entre os dias 9 e 12 deste mês. O diretor do Banco de Olhos da Santa Casa da cidade de São Paulo, Luiz Antônio Brito, explica as etapas para a efetivação da doação.
4: A família aceitando, o Banco de Olhos tem até 6 horas para captar quando é coração parado, e se o corpo ficar refrigerado, até 12 horas pode ser captado, e em relação à morte encefálica, é captado depois de todos os órgãos que foram selecionados para captação. A partir do momento em que o globo é retirado do doador, é levado ao Banco de Olhos, avaliado o globo, a partir do momento que a gente percebe que ele pode ser usado, a gente faz a preservação do globo. Durante a captação é feita a coleta de sangue do doador, onde é avaliado várias sorologias, porque a segurança do receptor também é muito importante nesse processo.
3: Luiz Antônio Brito também detalha o que acontece ao ser identificada a condição favorável do órgão para transplante.
4: É feita a preservação da córnea, que fica pelo menos de 12 a 24 horas preservada. Depois de 24 horas a gente retira da geladeira, faz uma avaliação da córnea com critérios já estabelecidos pela SNT, e a partir do momento a gente avalia a córnea, faz a contagem endotelial, estando, classifica a córnea e repassa para a central de transplante do estado. Aí a central de transplantes entra em contato, que é o próximo receptor, para receber esse tecido. Ele aceitando ou não, ele tem no prazo no máximo de 14 dias, a partir do momento da preservação, de fazer o transplante de córnea.
3: Em dezembro do ano passado, a fila para transplantes de córnea era superior a

0: 32 mil pessoas. Por outra parte, agora são mais de 37 mil pessoas à espera. Agência Rádio Web, produção e reportagem, Diego Abrião.
1: 10 horas e 57 minutos. O presidente da China, Xi Jinping, desembarcou nos Estados Unidos no início da noite de quarta-feira, dia 23 de setembro, iniciando uma histórica visita de Estado de 3 dias. Ouça na reportagem.
2: O presidente chinês Xi Jinping segue em visita oficial aos Estados Unidos. Ontem ele foi recebido logo ao desembarcar do avião em Washington pelo presidente Donald Trump. O encontro inicial na noite desta quarta já teve um resultado importante: prolongar para 10 de janeiro a trégua na guerra comercial entre Washington e Pequim. A imprensa estatal chinesa afirma que Xi Jinping pediu cooperação com Washington e disse que os dois países deveriam ser parceiros e não rivais. Nesta quinta, Xi Jinping chegará pela manhã à Casa Branca, onde será recebido com honras de Estado e apresentações militares. Pelo menos 2 pessoas morreram nesta madrugada em uma série de violentos ataques russos contra Kiev. Ocorreram pelo menos 20 explosões depois que a Força Aérea Ucraniana emitiu um alerta sobre a aproximação de mísseis balísticos russos. Outros disparos em Odessa e Kharkiv mataram ao menos 6 pessoas. O conflito entre Israel e os palestinos estará no foco do terceiro dia de debates da Assembleia Geral da ONU, em Nova York. O primeiro-ministro israelense, Benjamin Netanyahu, deverá discursar e criticar a própria ONU, que ele acusa de ser contrária ao seu país. Já o presidente da Autoridade Palestina, Mahmoud Abbas, teve o pedido de visto negado pelos Estados Unidos e vai discursar por videoconferência pelo 2º ano consecutivo. Também na ONU, a presidente interina da Venezuela, Delcy Rodrigues, prometeu que o seu país vai organizar eleições como parte de uma transição para uma democracia plena e completa. Rodrigues indicou que o governo iniciou negociações com a oposição e garantiria a participação de todas as forças políticas no pleito. Até o momento, nenhuma data, nem mesmo provisória, foi definida. Um juiz federal americano ordenou que o governo de Donald Trump revogue a decisão de proibir o acesso à Casa Branca aos veículos CNN, MS Now e Político. O juiz afirma que a medida provavelmente viola a Constituição dos Estados Unidos. Os 3 veículos de comunicação recorreram à justiça invocando o direito à liberdade de expressão, garantido pela primeira emenda constitucional do país. E a França arruma os últimos preparativos para a visita do Papa Leão XIV ao país a partir desta sexta-feira. O pontífice terá uma agenda carregada aqui na capital Paris e também em Saint-Denis, na periferia, em Metz e Lourdes. Continue acompanhando as notícias e um ótimo dia a todos.
1: São 11 horas em ponto. 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
1: 11:02. Poder diretivo das empresas não autoriza interferência na escolha política dos trabalhadores. Com a proximidade das eleições de 2026, especialistas em direito do trabalho e Compliance alertam que os empregadores enfrentam limites legais rígidos e correm riscos elevados de punição por assédio eleitoral.
2: No período eleitoral, os cuidados na comunicação das empresas ao tratar sobre o tema das eleições com seus colaboradores deve ser redobrado. A legislação prevê que empregadores não podem utilizar sua posição para pressionar os funcionários a votarem em seus candidatos. Em entrevista exclusiva à agência Rádio Web, a coordenadora da pós-graduação em Direito Eleitoral da Fundação Escola Superior do Ministério Público, FMP, Franciele de Campos, explica quais práticas devem ser respeitadas pelos empregadores e como trabalhadores podem se proteger de assédio eleitoral. Para começar, Franciele Campos, de uma forma mais geral, quais são os limites básicos da interferência de chefes e patrões quanto ao debate eleitoral dentro das empresas?
3: Primeiro, a gente tem que esclarecer que o poder diretivo do empregador, ele é restrito à organização da atividade produtiva e dos objetivos gerais do negócio, né? Então, não existe nenhum tipo de respaldo legal para haver qualquer tipo de direcionamento da consciência política, alinhamento ideológico ou voto dos colaboradores. A Constituição Federal assegura o pluralismo político e o sigilo do voto lá no rol de garantias e direitos fundamentais. Então, a empresa não pode questionar a intenção de voto, não pode exigir posicionamento público e nem incentivar qualquer tipo de debate né, que venha do superior hierárquico. E a lei das eleições proíbe veiculação de propaganda em locais de uso comum e a resolução desse ano, de 2026, de propaganda, né, traz especificamente ali a proibição de propaganda em ambiente de trabalho e também a questão do assédio eleitoral, né? O gestor, obviamente, ele tem o direito de ter suas convicções políticas enquanto cidadão, mas se ele quiser exercer isso dentro do espaço de trabalho, perante subordinados, essa manifestação pode se transformar em uma coação que vai ser entendida como assédio eleitoral.
2: Pode ser considerado assédio eleitoral o envio de pedido de votos ou campanha de candidato por parte de um superior na empresa no WhatsApp fora do horário de trabalho do funcionário e no celular pessoal do trabalhador?
3: Isso com certeza pode ser caracterizado como assédio eleitoral. O envio de mensagem para o número pessoal do trabalhador viola o direito à privacidade, né, e desrespeita o descanso do empregado, né? Aqui a gente tem questões trabalhistas também, né? Não só a questão da proibição da legislação eleitoral. A hierarquia e a relação de poder, elas não desaparecem, né, ao final do turno do colaborador, né? Se o trabalhador recebe uma indicação de voto no seu WhatsApp ou em alguma rede social, né, particular, ele pode se sentir compelido a concordar ou responder favoravelmente por receio de sofrer retaliações, né? Tanto a Justiça do Trabalho quanto o Ministério Público do Trabalho entendem que esse uso de contato particular para fins eleitorais vai constituir abuso de poder diretivo patronal e extrapolar os limites da relação de emprego, né?
2: Discursos que apontam que caso o candidato vença, a empresa fechará ou demitirá, pode ser considerado assédio eleitoral?
3: O discurso direcionado, né, que vai apontar que caso um candidato vença ou perca, né, vai trazer algum tipo de interferência na vida da empresa ou no contrato de trabalho do colaborador, ele pode sim ser considerado como assédio eleitoral, ameaça de demissão em massa ou encerramento das atividades. Atinge diretamente a vulnerabilidade do trabalhador, que é a sua subsistência financeira, né? E para isso não é necessária uma posição explícita, né, da frase vote em fulano ou apoie fulano, né? A manipulação do medo do trabalhador, do colaborador,

0: E essa vinculação de que só vai haver segurança do posto de trabalho a um determinado tipo de resultado das urnas podem se enquadrar como coação eleitoral, artigo 301 do Código Eleitoral. E também falta, né, perante a legislação trabalhista.
1: De que forma trabalhadores podem se proteger desse tipo de assédio e quais as consequências para as empresas que cometam esse tipo de ação junto aos seus funcionários?
0: Bom, os trabalhadores, eles podem se proteger, no caso, dependendo, obviamente, como esse assédio vai ser exercido, né? Ele tem que ter uma produção de provas que garanta, que prove, né? Falando de uma forma que ficou redundante, né? De que comprove e que aquela situação ali ocorreu, né? Então, testemunha. Se aconteceu alguma coisa ali em grupos de WhatsApp ou mesmo nas redes sociais privadas do trabalhador, ele pode fazer uma ata notarial para provar, né, aquela mensagem. Se ele tem e-mails, enfim, comunicados internos, então isso aí tudo pode ser utilizado como prova se ele fizer ali um resguardo dessa prova, né, com ata notarial, identificação de testemunhas, e ele pode fazer essas denúncias para o Ministério Público do Trabalho, pode, enfim, de repente com o seu sindicato da categoria profissional, né, se há alguma ouvidoria interna da própria empresa, então ele pode utilizar esses canais, né, as empresas, elas podem sofrer ações civis públicas por parte do Ministério Público do Trabalho, né, vai resultar em multas pecuniárias. O empregador pode ter também sanção penal do Código Eleitoral, né, coação eleitoral do artigo 301, e pode ter outros impactos ainda administrativos, licitatórios, dependendo do tipo de condenação, né, pode ter ainda a questão trabalhista mesmo, individual do empregado, e alguma condenação, pagamento de danos morais, enfim. Então, são diversas frentes, pode ser administrativa, eleitoral, trabalhista, até criminal, que o empregador pode sofrer as consequências.
1: Essa, então, é a coordenadora em Direito Eleitoral da Fundação Escola Superior do Ministério Público, FMP, Franciele de Campos. O primeiro turno das eleições brasileiras, quando serão votados para os cargos de deputado federal, deputado estadual, dois senadores, governadores e presidente, acontece no dia 4 de outubro. Grupo Rádio Web 25 anos, áudio que amplifica conexões. Produção e reportagem, Eduardo Amaral.
2: 11 horas e 10 minutos. Aposentados e pensionistas que comparecerem às urnas terão os dados cruzados com a base do INSS para confirmar a prova de vida.
3: Aposentados, pensionistas e titulares de benefícios assistenciais do INSS, o Instituto Nacional do Seguro Social, que votarem nas eleições de 2026, não precisarão fazer a verificação da prova de vida neste ano. De acordo com o Ministério da Previdência Social, a verificação vai ocorrer de forma automática a partir do cruzamento das informações da Justiça Eleitoral com a base de dados do INSS. Como confirma o chefe de cartório da primeira zona eleitoral do Maranhão, Vitor Hugo Cândido.
4: Na verdade, a eleição é feita com reconhecimento biométrico para os eleitores que têm biometria cadastrada. Então, equivale a uma prova de vida em relação a esses.
3: O beneficiário não vai precisar enviar o comprovante de votação nem solicitar a atualização no Instituto. Segundo o INSS, a medida alcança parte dos cerca de 40 milhões de beneficiários ativos na Previdência e de programas assistenciais. A aposentada Ana Cristina Ferreira afirma que essa ação vai facilitar a vida do aposentado.
5: Olha, eu acho importante isso, você ter como garantia de votar e não fazer prova de vida. Mas eu, como sou idosa, eu quero exercer a minha cidadania até enquanto eu puder. Mas é muito bom, é importante o idoso saber que se ele votar, ele não vai fazer prova de vida. Porque muitas das vezes a gente esquece, porque eu mesma já esqueci de fazer prova de vida, viu? Então isso é importante, isso é ótimo pra gente. Mas enquanto eu puder votar, eu quero votar.
3: A prova de vida é um procedimento anual feito para confirmar se o aposentado, pensionista ou outro beneficiário continua vivo e pode receber o pagamento. Isso ajuda a evitar fraudes e depósitos indevidos. Além disso,

0: Desde 2019, o comparecimento presencial deixou de ser a regra para a realização da prova de vida. Para reduzir filas e custos para o processo, o INSS passou a buscar de forma proativa informações em diferentes bases de dados que confirmem a condição de vida do cidadão. As eleições é uma delas. Agência Rádio Web, produção e reportagem, Carolina Prazeres.
1: 11 horas e 12 minutos. O preço da batata registra tendência de queda nos principais mercados atacadistas do país, com a redução dos volumes de chuva e a normalização do ritmo de colheita nas regiões produtoras. Saiba mais a seguir.
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3: O preço da batata vai entrar em queda nos próximos dias. Sabem por quê? As chuvas estão dando um tempo para uma colheita mais seletiva e a qualidade das batatas que estão sendo colhidas é boa e em grande quantidade. O preço havia subido nos supermercados devido à sequência de chuvas. Batata e chuva não combinam quando em grande quantidade. Então, uma produção em Minas Gerais, Ipuiuna, região de Pouso Alegre, São Gotardo, região do Alto Paranaíba, agora estão à vontade para colher a batata e colocar no mercado. E quando se oferta muito produto no mercado, e é o caso da batata a partir dessa semana, os preços vão caindo para o consumidor. Enquanto isso, o boi gordo vai subindo de preço. O início da semana foi lento, algumas modificações ligeiras para cima, mas a maioria das regiões do Brasil mantiveram os preços estáveis. Em São Paulo, a arroba do boi chegando a R$ 355, Goiás R$ 345, Minas Gerais R$ 341, Mato Grosso do Sul R$ 349 e Mato Grosso R$ 333. São preços médios e valendo para o boi China. Só que esses preços estão subindo e a carne para o consumidor continua com preço estável. Tá lá em cima? Tá. Mas não há demanda para que ela possa aumentar nas próximas semanas. O consumidor está deixando de comprar carne bovina, diminuiu o consumo. A carne de frango, enquanto isso, é a mais procurada pelo consumidor, vindo depois a carne suína. A carne de frango sempre foi a mais consumida pela praticidade, pelos preços que ela oferece ao consumidor. Itatiaia Agro, Valdir Barbosa.
1: 11 horas e 15 minutos. A chegada da primavera traz mudanças na temperatura e na umidade, além de aumentar o contato com plantas e ambientes ao ar livre. Ouça a seguir.
4: A primavera pode ser ainda mais encantadora quando percebida pelo olhar da ciência, além do desabrochar das flores e do comportamento de insetos e dos animais. No início da estação, neste dia 22 de setembro, por exemplo, ocorre o equinócio, às 9h05 da noite, no horário de Brasília, quando o dia e a noite têm praticamente a mesma duração de 12 horas. A posição da Terra ao longo de sua órbita e a inclinação do seu eixo fazem com que diferentes regiões do planeta recebam quantidades diferentes de luz e calor ao longo do ano. São esses fenômenos que possibilitam que muitas espécies floresçam, brotem e se tornem mais ativas neste período, até a chegada do verão, em 21 de dezembro. Quem nos fala sobre essa transformação é Josina Nascimento, astrônoma do Observatório Nacional, que é uma unidade de pesquisa ligada ao Ministério da Ciência, Tecnologia e Inovação, o MCTI.
5: E o que acontece a partir da primavera, durante a primavera? O comprimento dos dias, ele vai aumentando, porque a primavera é o caminho do verão. Então, o sol vai nascendo cada dia mais cedo, o sol vai se pondo cada dia mais tarde, até que no dia do verão você tem o maior dia e a menor noite.
4: O começo de uma estação não é definido pelo calendário, mas pela posição exata da Terra em sua órbita ao redor do Sol, o movimento do planeta e a inclinação do seu eixo de rotação, como explica Rodrigo Fernandes, colaborador parceiro do Laboratório Nacional de Astrofísica, o LNA, unidade do MCTI.
6: As estações do ano ocorrem estritamente devido à inclinação de aproximadamente 23,5 graus no eixo de rotação da Terra em relação ao seu plano orbital. E ao contrário do que muita gente imagina, não é

0: distância do Sol que muda o clima, mas qual hemisfério recebe a luz solar de forma mais direta ao longo do ano? Na primavera, passamos pelo equinócio. Isso significa que o Sol está cruzando exatamente a linha do Equador Celeste, distribuindo a luz, o calor, de forma quase idêntica entre os hemisférios norte e sul.
1: E tem mais ciência. A chegada da primavera traz mudanças nas condições meteorológicas de grande parte do país. Segundo o Instituto Nacional de Pesquisas Espaciais, o INPE, outra instituição ligada ao MCTI, a estação é marcada por uma transição gradual do período seco para meses com maior ocorrência de chuva e umidade em algumas regiões, especialmente a partir de outubro, no Sudeste, Centro-Oeste e Centro-Norte do país. Agência Rádio Web, produção e reportagem, Denise Coelho.
2: 11:18, Vida News volta em instantes.
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1: 11:19. Eleitorado brasileiro na Itália cresce em 4 anos.
2: As eleições presidenciais se aproximam e quase 39 mil brasileiros estão registrados para votar na Itália, que tem o quarto maior eleitorado brasileiro da Europa. A votação será realizada em 2 cidades, Milão e Roma. E a gente conversa agora com a correspondente em Milão, Júlia Valente, que nos traz mais detalhes. Olá, Júlia, bom dia. Como estão os preparativos para o primeiro turno das eleições aí na Itália?
3: Olá a todos que nos acompanham. São apenas 2 cidades para receber um eleitorado que cresceu consideravelmente desde 2022. O aumento foi de 17,5%. Quem vive no norte da Itália votará em Milão. Já os brasileiros que moram nas regiões central e sul do país votarão em Roma. A maior parte do eleitorado está registrada em Milão, são cerca de 25 mil brasileiros, e neste ano o consulado mudou o local de votação e reservou um centro de provas para receber as sessões eleitorais. O espaço fica em Turro, no norte de Milão, uma região um pouco mais afastada do centro da cidade, mas com fácil acesso de metrô. Na última eleição presidencial, as principais reclamações em Milão foram a desorganização e o tempo de espera. As filas começaram logo cedo, ocuparam vários metros de calçada e a espera para votar chegou a passar de 3 horas. Para evitar que o problema se repita, o consulado informou que o local alugado para a votação vai fornecer 36 funcionários para auxiliar na organização das filas. Além disso, 156 agentes eleitorais brasileiros foram convocados para atuar durante a votação e ajudar a manter um fluxo contínuo de eleitores. Já em Roma, assim como nos anos anteriores, a votação será realizada na Embaixada do Brasil, localizada em um dos principais cartões postais da capital italiana, a Piazza Navona. Para facilitar o acesso, as entradas da embaixada serão divididas de acordo com as sessões eleitorais. O local também costuma ficar cheio nos dias de votação, mas o processo em Roma geralmente é mais tranquilo do que em Milão, também por causa do número menor de eleitores. Neste ano, cerca de 14 mil brasileiros estão registrados para votar na capital.

0: capital italiana. Em eleições anteriores, Veneza e Florença também tiveram locais de votação, mas desde 2022, o pleito brasileiro na Itália está concentrado apenas em Milão e Roma. Por isso, um dos principais desafios é organizar a estrutura capaz de receber um eleitorado ainda maior do que há 4 anos.
1: Agora, Júlia, a abstenção entre os eleitores brasileiros no exterior costuma ser bem maior do que no Brasil. Qual a expectativa das representações brasileiras na Itália para este ano? E o que explica uma abstenção tão alta aí no país?
0: Exatamente. Desde as eleições de 2010, a taxa de abstenção na Itália tem variado entre 60% e 68%. Para se ter uma ideia, em 2022, a abstenção média entre os eleitores brasileiros no exterior, no primeiro turno, foi de 56%. Na Itália, chegou a 67%. Um dos principais motivos é a distância e custos de deslocamento até os locais de votação. Como apenas 2 cidades concentram todo o pleito na Itália, muitos eleitores precisam viajar durante horas para chegar a Milão ou a Roma. Por isso, também neste ano, o consulado em Milão informou que espera receber menos da metade dos eleitores registrados para votar. A expectativa do consulado é que cerca de 10 mil pessoas compareçam às urnas na cidade.
1: Agora, com base nos resultados das eleições anteriores, Júlia, é possível dizer se o eleitorado brasileiro na Itália tende mais à direita ou à esquerda?
0: Olha, o resultado na Itália acompanhou o cenário nacional nas 2 últimas eleições presidenciais. Em 2018, Jair Bolsonaro foi o candidato mais votado entre os brasileiros na Itália, tanto no primeiro quanto no segundo turno. Já em 2022, o presidente Lula ficou à frente nos 2 turnos. Portanto, não é possível afirmar que o eleitorado brasileiro na Itália seja tradicionalmente mais alinhado à direita ou à esquerda ou a um partido específico. E para saber qual será a tendência deste ano, será preciso aguardar o resultado das urnas.
1: Muito obrigado, Júlia Valente, correspondente da RFM Milão, que participou do Linha Direta de hoje. Da Rádio França Internacional para a agência Rádio Web de Paris, Elcio Ramalho.
2: 11:24, termina aqui mais uma edição do Vida News com oferecimento da Ótica Olho de Oros e da Creditiva Soluções em Crédito. Vida News volta amanhã a partir das 10:30 da manhã.
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2: Ai de mim se não anunciar o Evangelho. Primeira carta de Paulo aos Coríntios, capítulo 9, versículo 16. Celebremos jubilosos 40 anos da nossa Diocese de Guanhães. Rezemos com nosso bispo diocesano, Dom Otacílio Ferreira de Lacerda.
4: Caminho da Fé. Passagem do Evangelho de São Lucas, capítulo 9, versículo 7 ao 9. Herodes manifesta o desejo de ver Jesus. Quem é esse, portanto, de quem ouço tais coisas e queria vê-lo? Assim lemos no lecionário comentado. Aquilo que se diz que ele faz e prega precisa de uma explicação, por isso Herodes deseja vê-lo para ficar com uma ideia acerca dele. Mas para compreender quem é Jesus, não basta falar com ele ou ver as suas obras, sem que isso dê em discussão. O único meio para o conhecer é o da fé. De fato, o único caminho para conhecermos Jesus é o caminho da fé, que nos leva necessariamente a uma comunidade concreta, a sua igreja, onde ele se deixa encontrar. E, de fato, não era esse o propósito de Herodes. Deste modo, o caminho da fé nos faz participantes de uma comunidade onde amadurecemos na prática da caridade, reavivamos a esperança de um novo céu e uma nova terra. O caminho da fé, autenticamente

0: intensamente vivenciado é imprescindível para que sejamos uma igreja sinodal, caminhando sempre juntos, na alegria e na tristeza, na angústia e na esperança, em plena fidelidade a Jesus, fortalecendo os vínculos de comunhão fraterna, participação ativa, efetiva e afetiva, consciente, na expressão da missão assumida, com alegria e ardor. O caminho da fé não se separa da celebração da Eucaristia, porque da mesa da palavra participamos, para ouvi-la e colocá-la em prática no dia a dia, nutridos e fortalecidos pelo pão da Eucaristia. Na segunda mesa, que não se separa da primeira, nutridos pelo corpo e sangue de Cristo, verdadeira comida, verdadeira bebida. O caminho da fé alarga o horizonte de compromissos com a vida, desde a sua concepção até o seu declínio natural e com a nossa casa comum, a fim de que todos tenham vida e a tenham plenamente. Passagem do Evangelho de São João, capítulo 10, versículo 10. Na espera do Senhor Jesus, que virá em sua glória nos julgar a todos nós, sejamos conduzidos e iluminados pelas bem-aventuranças. Evangelho de São Mateus, capítulo 5, versículos 1 ao 12. Na prática da misericórdia. Evangelho de São Mateus, capítulo 25, versículos 31 ao 46. Bem como nos falou São João da Cruz, no século XVI. No entardecer de nossa vida, seremos julgados pelo amor. O caminho da fé.
1: Alegrai-vos sempre, orai sem cessar. 1 Tessalonicenses capítulo 5, versículos do 16 ao 17. 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

0: clubes da capital. A manchete do Cruzeiro, o destaque do Cruzeirão cabuloso. Fala aí, Emerson Panchieri.
1: Vice-presidente do Cruzeiro confirma interesse em Paulinho, diretor do Mirassol, e atacante do Cruzeiro foi titular em amistoso da seleção do Equador.
0: O destaque do Atlético, a manchete do Galão da Massa, Cláudio Rezende.
2: Fim da folga hoje no Galo e três atletas já estiveram em ação hoje em data FIFA.
0: E o América, ih, o bicho tá pegando no coelhão, hein? Fabrício Calazans.
3: Jogadores do Coelho ameaçam paralisar os treinos por atrasos salariais.
0: Eita, feia coisa do Coelhão, hein? No Rádio Esportes de hoje tem análise e opinião. Comentarista Ale Oliveira, e claro que a sua opinião, sua participação é muito importante. Você acompanha o programa, participa, interage. Sua crítica, elogio, sugestão no YouTube e Itatiaia Esporte. No YouTube você ainda concorre a prêmios. Então cola comigo para assistir ao programa no YouTube, também no nosso digital, além do YouTube, do site, do aplicativo. Você não perde nada. O Rádio Esportes no rádio tem a pausa pro horário eleitoral gratuito ao meio-dia, mas a gente segue com o programa no YouTube, no site, no aplicativo. Vamos juntos com o Rádio Esportes desta quinta-feira na Rádio Mais Ouvida do Brasil.

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2: Agora são 11:39. É o Rádio Esportes, hein? Da quinta-feira, com muita informação já já. O que tá rolando na data FIFA? Jogos importantes já aconteceram com os jogadores de Galo e Cruzeiro em campo. Você vai saber da atuação de cada um deles. Vamos falar também da seleção brasileira que joga amanhã. Eu quero saber, na pergunta premiada do Rádio Esportes, quem era o técnico da seleção antes do Carlo Ancelotti? Passou tanta gente que eu duvido que você vai lembrar de primeira. Quem era o técnico do Brasil antes da chegada de Carlo Ancelotti? Você participa no chat do YouTube. 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Então cola com a gente no Itatiaia Esporte para não perder nada do programa e ainda concorrer a prêmios. Hoje tem, hein? 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Você pode responder a pergunta do Rádio Esportes também no nosso WhatsApp 99651-9657. 99651-9657, código de área 31. O WhatsApp é apenas para mensagem de texto, nome completo e a resposta de hoje. A pergunta valendo prêmios para você: quem era o técnico da seleção brasileira antes do Carlo Ancelotti?

0: pra Toca da Raposa 2, a preparação do Cruzeiro, que ainda não voltou aos trabalhos, mas a diretoria segue pensando em se reforçar, segue pensando em profissionais de alta qualidade. Não é isso, Emerson Pancieri? Bom dia.
1: Bom dia pra você, Thiago Reis, seu nome, seu bairro, pra quem nos acompanha no Rádio Esportes da Itatiaia, a audiência da maior do Brasil, é isso mesmo, Cruzeiro tá trabalhando nos bastidores, o Cruzeiro já se movimentando, pensando, né?

0: neste fim de ano, por que não? E também pensando na temporada 2027. Por isso, trazer profissionais, muita gente só fala em jogador. Mas um processo é fundamental também ter profissionais adequados, né? E o Cruzeiro quer o Paulinho, ex-jogador da seleção brasileira, do Tottenham, do Barcelona, do Corinthians, tem um currículo invejável como atleta e está construindo um currículo como homem de futebol, diretor que trabalha no futebol, que faça esse elo entre vestiário, entre comissão técnica, entre a presidência do clube. Então vamos ouvir o vice-presidente do Cruzeiro, Pedro Júnior, em entrevista ao nosso Paulo Azeredo, sobre essa ideia do Cruzeiro em contratar o Paulinho atualmente no Mirassol.
1: A gente fez um pré-arbitral, né, que vai ser definido a data do início do campeonato mais pra frente, né, acredito que em novembro a gente deve ter o arbitral oficial do Campeonato Mineiro, mas foi uma discussão importante com os clubes do interior, cada um colocou as suas opiniões, as sugestões da federação, e a gente acredita que a gente vai ter um bom Campeonato Mineiro pro próximo ano, e foi uma reunião muito produtiva, a gente conseguiu levantar alguns pontos, todos os clubes, de uma forma pacífica, uma reunião muito construtiva, para o espetáculo melhor que é para a população do estado de Minas Gerais.
2: E ficou definido, assim, confirmado se vai seguir, por exemplo, uma final em jogo único no Mineirão, ou vai ter alguma mudança do tipo?
1: Não, a tendência é que se mantenha desse ano, né, o mesmo formato e a mesma final única, mas isso vai ser definido no próximo arbitral, que deve ser em novembro, final de novembro, mas a tendência é que a gente siga o mesmo formato desse ano, com final única. Não ficou definido ainda o local, mas isso vai ser definido na próxima reunião.
2: Uma pergunta fugindo um pouco do Campeonato Mineiro, a gente tem ouvido falar um pouco sobre o Cruzeiro procurar um coordenador de futebol, tem ouvido falar muito sobre o nome do Paulinho, procede essa informação de que o Cruzeiro tem interesse em um profissional desse tipo, e seria o Paulinho mesmo essa ideia do Cruzeiro?
1: O Cruzeiro tem tentado se melhorar em todos os departamentos, né? Tanto na parte técnica como em todos os outros departamentos. Paulinho é um grande profissional, hoje está no Mirassol, num grande clube, é um profissional de extremo gabarito, que tem muito mercado, mas a gente trabalha de forma discreta, de forma interna, para a gente entender o que é o melhor para o Cruzeiro no momento. É um nome importante, um nome interessante, que interessa não só o Cruzeiro, como vários outros clubes.
0: Palavra importante. Foi um trabalho compartilhado, né, Paulo Azeredo, com o Alexander Heinick, aqui do nosso Tati, também falando sobre essa questão envolvendo o Paulinho, também falando sobre o arbitral do Campeonato Mineiro, assuntos relacionados também às novidades do Cruzeiro. O Paulinho, Thiago, a informação que eu tenho é que ele está muito feliz com esse convite do Cruzeiro. Outros clubes também procuram o Paulinho no momento, mas algo que está chamando a atenção é ter um pouco de autonomia, né? A mais do que em outros clubes no Cruzeiro, né? Ser esse homem de confiança do próprio Pedro Júnior, que falou conosco há pouco, do próprio Pedro Lourenço, e isso vem realmente seduzindo, né, o Paulinho, que possa aceitar, quem sabe, esse cargo e chegar a um acordo para que ele assuma essa parte também, esse elo na parte da direção do Cruzeiro em relação ao futebol. Thiagão.
3: Boa, o Emerson Pansieri, que já vai voltar com mais do Cruzeiro durante o horário eleitoral gratuito. Então, para você do rádio, já cola comigo no YouTube, no site, também no aplicativo, no seu celular, você pode continuar acompanhando o Rádio Esportes. Lembrando que ao meio-dia tem a pausa para o horário eleitoral gratuito. Agora, 11:46, bora economizar, né? 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O Cláudio Rezende, no Galo, os trabalhos já começaram, a turma tá de volta, pensou

0: Atlético representado na reunião da Conmebol pelo Léo Barbosa, também pelo Pedro Tavares. E a apuração da Itatiaia que neste momento não tem essa possibilidade. Os clubes até estavam interessados na mudança do estádio e do local da decisão da Copa Sul-Americana, porque normalmente acontece essa reunião da semifinal. Antes dos jogos de semifinais, tanto de Libertadores quanto de Sul-Americana, todo ano tem essa reunião na Conmebol. Está acontecendo hoje. E, Thiago, a Conmebol já traz todo o plano do estádio, todo reformado. Há alguns meses a Conmebol trabalha no estádio em Barranquilha para, inclusive, aumentar a capacidade, viu? É o estádio que estava com a capacidade ali para 45 mil, vai aumentar para quase 60 mil torcedores para essa decisão da Copa Sul-Americana. Então, mesmo antes dos times tentarem algo, Thiago, a Conmebol não deu essa possibilidade, então o jogo mantido. A final para Barranquilha em novembro, dia 21 de novembro. E agora vão decidir, né? Atlético, Montevideo, City, Torque do Uruguai, uma vaga para a decisão. E a outra semifinal, Vasco contra o Boca Juniors. Inclusive está sendo discutido lá, Thiago, a situação do jogo do Vasco, né? A Conmebol quer saber do Vasco, onde vai ser o seu jogo. O jogo que o Vasco vai mandar contra o Boca Juniors. Então, os times não conseguem, neste momento, nessa reunião, essa mudança. Fica longe para todo mundo, né, Thiago? Tem dois brasileiros, um argentino e um outro uruguaio, e a final vai ser lá em Barranquilla, bem longe de todos, né?
1: É muito difícil o acesso. A turma quer imitar a Europa, né, Cláudio Rezende? Que você pega um avião, um trem rapidinho, você troca de país ali em pouquíssimas horas. Não tem voo direto, é uma logística difícil. A maior parte dos voos, né, vai ao Panamá para poder voltar ao interior da Colômbia. Não é uma logística fácil. É uma cidade linda, Barranquilla, enorme, né? Tradicional do futebol, Júnior Barranquilla tem lá a sua torcida apaixonada, mas de fato não tem nenhum sentido. E esse pedido se dá também, né, Cláudio? Porque já trocaram outras vezes. Eu me lembro que ano passado, né, ia ser em Santa Cruz da Sierra, aí depois já voltou pro Paraguai. Quer dizer, eles deram brecha, mas dessa vez não teve jeito.
0: Dessa vez não, até porque o investimento tá sendo alto lá e não tem uma outra situação fora a distância, né? Porque ano passado o estádio em Santa Cruz da La Sierra, né? O poder lá da Bolívia, eles não conseguiram resolver o estádio do jeito que a Conmebol quer. E desta forma, o estádio foi alterado, o local da final. Dessa vez não. É o estádio que você esteve lá, o estádio metropolitano Roberto Meléndez.
1: Exatamente.
0: Esse aí. Eles estão mudando ele para 60, 65 mil. Está aumentando a capacidade do estádio. E agora é difícil encher esse estádio, né, Thiago? Para final. A gente sabe que a torcida do Boca Juniors principalmente, é uma torcida apaixonada que deve ir em um bom número, mas...
1: Não, mas bom número é 10, 15 mil, cara.
0: Não vai mais que 60 isso. Mil?
1: Porra, aí você faz uma final, imagina um Boca e Galo numa final de Sul-Americana pra 25, 30 mil pessoas.
0: Tem alguns pacotes aí de agências que já estão sendo vendidos aqui pra atleticano, Thiago. Sabe quanto que é? Pra uma pessoa?
1: Aí é voo fretado?
0: É, voo fretado, com hotel, 10 mil pra cada pessoa.
1: 10 mil reais?
0: Reais.
1: Aí haja carnê, né? Aí tem que fazer aquele parceladinho.
0: É isso, isso é no Pix, né? Se for.
1: No Pix? Ah, você tá doido aqui.
0: Se for no cartão, acho que dá só pra mais de 11.500, Thiago. Então, assim, é pesado pro torcedor ir, afinal.
1: Ai, meu amigo, o Tenente Gilson quase caiu da cadeira ali, ó. Agradecer a turma do Choque, tá aqui presente, visitando o Rádio Esportes. Obrigado pelo carinho sempre, mas der pela vista, pra ver o Galo vale, né? Mas der conto com o país do jeito que lá vai, aí aperta, viu, Cláudio Rezende? 11:52, Rádio Esportes, Cláudio Rezende volta, hein? Já no YouTube, com novidades do Galo, vamos falar da apresentação, mais dos jogadores do Atlético que jogaram na data FIFA, né? Preciado, o Alan Minda, o Alan Franco, jogou na dele, o Alan Franco, né? Jogou no meio campo, o Equador levou a lambada da Coreia, Cláudio Rezende traz novas informações já no YouTube, ao meio-dia tem a pausa para o horário eleitoral gratuito. 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

0: 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Rápido intervalo, na volta, Seleção Brasileira em destaque no Rádio Esportes.
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5: Agora 11:56. Bora falar de seleção brasileira. Amanhã tem o Brasil em campo.

0: lá do Brasil, o Ancelotti já antecipou a escalação amanhã. É Brasil e Austrália, Wellington.
1: Alô, Thiago, alô, amigos da Itatiaia, e o técnico Carlo Ancelotti na chegada da seleção a Townsville, local do primeiro amistoso dos dois com a Austrália, falou a respeito da seleção brasileira e deste novo ciclo. Ele vai usar a base da Copa do Mundo na primeira escalação e destacou a importância do Estevão para a seleção brasileira, mesmo sendo pouco usado no Chelsea. O calendário, segundo ele, não permite jogar com seleções europeias e ele vê com bons olhos a limitação do número de estrangeiros no futebol brasileiro.
2: Estamos muito contentes de estar aqui jogando estes amistosos. A verdade é que também o calendário agora não permite muita oportunidade de jogar amistoso. Na Europa não é possível jogar, então contente de estar aqui e jogar estes amistosos. Eu acho que a redução do estrangeiro no futebol brasileiro é

0: aspecto muy importante para dar la oportunidad al talento brasileño, que es mucho, más oportunidad de tener minutos en el campeonato brasileño. Me parece que no es un divieto reducir año para año una cosa muy positiva para el fútbol.
1: Ancelotti não escondeu a escalação da seleção brasileira e confirmou.
0: Vai jogar o Gostoso, Mateuzinho, Marquinhos, Victor Reis, Douglas Santos, Danilo, Bruno, Estevão, Rafinha, André de Vinícius.
1: Aí o técnico Carlo Ancelotti, vamos então confirmar Hugo Souza no gol, Mateuzinho, sua primeira oportunidade na seleção brasileira, Marquinhos, Vitor Reis, hoje do Manchester City, revelado pelo Palmeiras, e Douglas Santos, Bruno Guimarães, Danilo Santos e Rafinha. Na frente, Estevão, Endrick e Vinícius Júnior. É essa a escalação da seleção brasileira para amanhã, às 7 da manhã, no horário de Belo Horizonte. Tá certo, Thiago? É com você, na Itatiaia.
2: Valeu, Wellington. Ale Oliveira vai falar sobre a seleção brasileira, vai falar dos jogadores que atuaram na data FIFA agora de Galo e Cruzeiro no YouTube. Então cola comigo no Itatiaia Esporte. 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Para você do rádio, pausa de 25 minutos para o horário eleitoral gratuito.

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5: Agora meio-dia, com mais 25 minutos de volta pra você do rádio, né? 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Fechou o tempo no Coelhão, hein, gente? Os jogadores do América estão querendo fazer greve. A turma não tá querendo treinar. Mas às vezes você sem treinar, você joga melhor, né? Porque treinando, vocês não estão jogando porcaria nenhuma. Cambada, Coelhão. Ô, Fabrício Calazans, que história é essa? Conta pra gente, Fabrício.
6: Tô ligado, Thiago. Deixa

0: comigo. Boa tarde pra você, pra quem se liga no Rádio Esportes e pra nação americana. Os bastidores do Coelhão pegando fogo. Thiago, ontem trouxemos a informação dos jogadores ameaçando uma paralisação nos treinos do Coelho, hein? Em virtude dos atrasos salariais. No próximo quinto dia útil do mês de outubro, o América vai completar 3 meses sem pagar os seus jogadores. Os direitos de imagem já são na ordem de 3 meses. E a turma que ganha na faixa intermediária de salário no América tem 1 mês sem receber. Em dia, apenas aqueles que estão na faixa mais baixa de salário. E alguma coisa está acontecendo. Thiago, nesta quinta-feira não tivemos atualização ainda do América quanto a treinamentos. Já fizemos contato com muitas pessoas, até agora não tivemos resposta. Então, pode ser que esta greve possa ter começado esta manhã. O América ainda não se posicionou. Se os atletas trabalharam esta manhã ou não, se vão trabalhar à tarde, a princípio o treino seria esta manhã. Vamos seguir aguardando, Thiago, é a preparação do Coelho para o jogo contra o Juventude na próxima segunda-feira. De todo modo, os jogadores, eles estão garantindo que vão estar em campo segunda-feira contra o Juventude. Esta paralisação envolve, a princípio, apenas os trabalhos no CT. Lana Drummond, Thiago.
1: Ô, Ale Oliveira, situação lamentável, triste. Mas em grande parte foram esses jogadores que colocaram o América também nessa situação, né, Lê?
2: É, eu acho que aí não tem ninguém certo, né? Porque realmente o planejamento foi muito mal feito, o comando tá completamente equivocado e perdido, e os jogadores também não jogaram nada, né? Então acho que aí não se salva ninguém. E o resultado é esse que a gente vê no campo, na tabela de classificação, com o rebaixamento para a Série C.
1: É o famoso cobertor curto, que coisa, que situação dramática do América, e o Fabrício que ela continua acompanhando pra gente. 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Aliás, meu amigo Sérgio, o Filipão tá aqui acompanhando o Rádio Esportes. 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Um rápido intervalo, na volta tem Cruzeiro, tem o futebol internacional, tem mais do Galo aqui no Rádio Esporte.
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0: Novas informações do Cruzeirão no Rádio Esportes. Contigo, Pancieri.
2: Tiagão, a gente estava falando no YouTube de dois atletas que compõem a lateral direita do Cruzeiro. E a direção do Clube Celeste, direção de futebol, vai ter que decidir, né, em relação a esses jogadores. Fagner e William. Dois contratos encerram no fim da temporada. O William, essa temporada são 26 jogos pelo Cruzeiro. 3 Libertadores, 3 na Libertadores, 13 no Brasileirão, 3 na Copa do Brasil e 7 no Campeonato Mineiro. Não fez gol, 3 assistências. Já o Fagner, foram 32 jogos em 2026, 6 na Libertadores, 20 no Brasileirão, 3 na Copa do Brasil e mais 3 no Campeonato Mineiro. 1 gol e 6 assistências. O que vai fazer o Cruzeiro? Qual atleta permanece para a próxima temporada? Até porque o Cruzeiro, Thiago, vale lembrar, tem o Cauã Moraes. O Cauã Moraes, ele perdeu um pouquinho de espaço nesse momento no Cruzeiro, mas é um jogador que tem a confiança da comissão técnica e é um jogador que vai ser lançado também quando o time tiver numa melhor situação, né? Menos pressão pra cima dele e tudo mais. É um atleta que tem também serviços prestados, Thiagão, na lateral esquerda do Cruzeiro. Me recordo de jogos que ele marcou gol, a gente também fazendo a jornada esportiva aqui da Itatiaia. O Cruzeiro já tem um lateral direito. Aí o que que vai fazer? Será que fica com um, com outro? Será que busca no mercado outro jogador que atenda o perfil do técnico Arthur Jorge também? Então, é uma decisão a ser resolvida, a ser tomada pelo Departamento de Futebol do Cruzeiro. Agora, deixa eu trazer também uma para fechar em relação ao Arroyo, porque o Arroyo hoje esteve em campo, não deu certo a seleção do Equador, mas é um jogador que atuou até com a camisa 11 com o técnico Marcelo Gallardo da seleção equatoriana. Foram 66 minutos e foi substituído aos 21 minutos do segundo tempo. Ô, Thiagão, cá pra nós, o Arroyo tá com moral, hein, na seleção equatoriana também, já assumindo essa titularidade, e no futebol brasileiro a gente sabe que vem demonstrando muita bola com a camisa do Cruzeiro. Seu nome, seu bairro?
0: Aliás, das manchetes aqui da seleção equatoriana, que se salvou mesmo foi o Arroyo. Cláudio Rezende já destacou a participação de Preciado, Alan Franco do Atlético, o Alan Minda, que entrou no segundo tempo. O Ale Oliveira, Coreia do Sul venceu o Equador 3-0, que lambada. Lembrando que hoje também já tivemos no Japão a vitória da seleção japonesa contra o Uruguai, 3-1, partida de estreia do Diego Furlan, grande ídolo do futebol uruguaio, agora também treinador da seleção uruguaia. No Equador foi a estreia do Gallardo, ex-River Plate, comandando a seleção equatoriana. Primeiro sobre o Arroyo, Ale Oliveira se salvando aí no jogo ruim da seleção do Equador. E nessa lateral direita, muitos prós e contras, muita coisa a ser analisada nesse duelo de quem fica entre Fagner e o William, Ale.
3: Esse duelo.

0: Eu acho que vai ter que, a definição, né? Vai ter que esperar um pouco mais, porque tem ainda uma boa parte do Campeonato Brasileiro para ser disputada, tem as preferências do técnico, tem as opções aí que podem surgir no mercado, então tem muitas variáveis, né? E com relação ao Arroio, ele demorou um pouquinho para se firmar. A gente via no jogador jovem muito talento, né? Mas muita dificuldade do ponto de vista tático, né? Talvez se tivesse à disposição o Cruzeiro, tanto o Gabriel Peck como o Sinisterra, ele nem titular seria, e é o cara que se tornou o jogador mais decisivo do time, né? Um time com tantos jogadores badalados, ele ainda muito jovem, ainda tentando, buscando uma evolução, um amadurecimento, acaba sendo o jogador mais decisivo do Cruzeiro, né? Então, impressionante. Aliás, os dois jogadores mais importantes nesse momento do Cruzeiro, dois jovens, né? Então, se você pegar o Otávio, que tem 20 anos, o Arroio tem 20 anos, né? Um no gol e outro no ataque. E ele vem se destacando também na seleção do seu país. Agora, tomar um chachado do Japão e da Coreia diz um pouquinho também do estágio das seleções da América do Sul. A Coreia tem o melhor jogador, aquele cantor do Opoganastar, lembra que você dançava?
1: Quem?
0: Opoganastar. Ah, tum, tum, tum, tum.
1: Meio-dia, 39 minutos. Peraí, Ale, é sério, cara. Meio-dia, 39 minutos. Rádio Esportes, hein? Pancieri volta com mais do Cruzeiro na programação da Itatiaia. E já que estamos falando de futebol, falamos do futebol internacional com os sul-americanos, que levaram taca na manhã de hoje. Tá rolando amistoso agora. Esse aqui é o Ale, o tipo do amistoso que o Ale gosta de assistir. O Uzbequistão tá vencendo o Irã por 2-1, Ale.
0: Isso aí, pra quem tirou nota baixa, pro B, que tá mal na escola, você põe pra assistir um jogo desse aí, o cara melhora na hora.
1: Ô, Bernardo Reis, melhora essa nota, né? O B é bom aluno, o B tá bem. Meio-dia, 39 minutos. Hoje, grande jogo, hein? Tem Holanda e Alemanha. Vamos à Europa. Os destaques do futebol internacional.
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1: O Renato Paim, grandes jogos aí na Europa, com destaque para esse Holanda e Alemanha, hein, Paim?
3: Fala, Thiago Reis. A partir de hoje, as principais seleções europeias entram em campo pela Liga das Nações. Nesta quinta-feira, são 8 confrontos. Vamos falar aqui, claro, dos mais interessantes. Em Lisboa, Portugal começa a defesa do título contra País de Gales. No primeiro jogo de Jorge Jesus à frente da seleção, o técnico que substitui Roberto Martínez depois da Copa do Mundo deve escalar Cristiano Ronaldo como titular.
4: E hoje, se não acontecer nada de especial, o Cris amanhã vai jogar, de início.
1: O que tu achas? Tu viste os jogos que eu fiz para lançar?
5: Eu vejo.
1: Vê? Sim. E o que achaste?
5: Acho que sim.
1: Bem, mais ou menos.
5: Acho que sim, mas joga
1: mesmo fazendo gols eles, não
5: mas
1: não
5: joga
1: dá.
5: Lá os 90 minutos.
1: Mas por que não jogar os 90 minutos?
5: Nem todos jogam, não é?
1: Não todos os jogos, mas por que não jogar de vez em quando 90 minutos?
5: Mas está em forma para jogar esses 90 minutos?
1: Se tu viste os jogos do Al-Nassr, tu sabes.
5: Sim, mas a seleção não é o Al-Nassr.
1: Mas vai começar amanhã. Essa pergunta tens de fazer ao Mr. Jorge Jus.
5: Faz-lhe a seguir.
1: Eu tenho a certeza. Esse eu tenho a certeza. Que não vou jogar os 90 minutos em 4 jogos.
5: Certeza absoluta.
6: Está uma garantia.
3: A expectativa também está sobre as primeiras mudanças do novo treinador, que promete uma nova forma de olhar para o jogo, uma seleção mais propositiva.
4: Estou numa seleção. Tem os melhores jogadores do mundo. Estão numa seleção que todos os objetivos onde esta seleção participar é para ganhar. Também fui habituado a isso nos clubes onde estive. E, portanto, a primeira competição é a Liga das Nações. Ainda por cima, somos os detentores do título. Como é óbvio, temos de defender esse título. E é o presente, e é aquilo que a gente mais quer. E eu, como treinador, não ganhei nenhum título na seleção, nunca ganhei, também a primeira vez. e era bom entrar com o título, ganhar o primeiro título da Liga das Nações.
3: E tem jogão hoje em Amsterdã. Holanda e Alemanha se enfrentam em um jogo que também marca a estreia de dois novos técnicos. Xabi Hernandes começa seu trabalho na seleção holandesa, enquanto Jürgen Klopp faz a sua primeira partida no comando da Alemanha. A Holanda chega com nomes de peso como Van Dijk, Gakpo e Dumfries, e sem o corintiano Memphis Depay.

0: Que ficou de fora da primeira convocação do espanhol. Do outro lado, a Alemanha tem nomes de peso como Kimmich, Musiala e Havertz, mas o grande destaque realmente é o comandante. A Alemanha, que depois do quarto título da Copa no Brasil, caiu na primeira fase do Mundial em 18 e 22 e em 26 foi eliminada na primeira fase de mata-mata contra o Paraguai. Será que a Alemanha vai voltar a brigar no topo do futebol? Com as informações do futebol internacional, direto de Paris, repórter Renato Paim.
1: Valeu, Renato Paim, com informações do futebol internacional. Ale Oliveira, o Cristiano Ronaldo saiu nas cabeças com a repórter, rapaz. A turma não gosta, né, de ser questionada. Você me viu no Al Nasser? Aliás, lá não é Al Nasser, a gente fala Al Nasser? Você já me viu no Al Nasser? Ô, Ale, me ajuda a te ajudar também, né, Cristiano Ronaldo? Que campeonatinho morto lá?
2: É, Al Nasser e Al Morrer também no futebol, que uma hora também chega, né? Porque não é só nós que fica velho, né?
1: O Jorge Jesus deu uma piradinha pra ele, né?
2: Deu. Ele pipocou, né? Que a gente fala, porque o Cristiano Ronaldo já não fez uma boa Copa e vou te dizer, um monstro, um dos maiores da história, sem dúvida alguma, todo o respeito do mundo, mas acho que na seleção de Portugal, eu acho que hoje ele só colabora mesmo com a sua experiência, assim, com o seu know-how, porque tecnicamente é mais difícil. Mas de qualquer maneira, fica a expectativa justamente para a estreia dos treinadores badalados que assumem suas seleções. O Jorge Jesus é um exemplo disso.
1: E esse jogo hoje e é exemplo também, né, dos dois treinadores estreando entre Holanda e Alemanha, 3:45, estreia do Xavi na Holanda, o espanhol campeão do mundo como jogador Xavi, agora comandando a seleção holandesa, Jürgen Klopp, grande treinador, campeão de tudo com o Liverpool, vai estrear na Alemanha, Lê.
2: É, um grande jogo, né, seleções importantes que precisam se recuperar, né.
1: Esse jogo não é pro castigo, né?
2: Não, esse aí é um grande jogo.
1: Esse é privilégio.
2: Exatamente, para quem gosta de futebol, vale a pena acompanhar. E dois treinadores também importantes, né? O Klopp, evidentemente, muito mais rodado, vitorioso, o Xavi buscando seu espaço. Então, é bem curiosa a opção dessas seleções por esses treinadores. E a gente tem uma expectativa que eles consigam desempenhar um bom futebol pelos seus países.
1: Eu vou assistir 1:00 PM, Andorra e Malta. Tá bom, Lê?
2: Tá tão bom não, eu vou assistir Antigua e Barbuda contra Ninfeta Depilada.
1: Olha, Oliveira, cala a boca, 12:45, hein? Marcou o sinal, pelo amor de Deus, 12:45, fala de coisa boa, meu amigo, pra você pedreiro, mestre de obra, tá na hora de conhecer a argamassa MG Massa, qualidade, consistência, resistência, MG Massa, você lojista, quer contar com os produtos da MG Massa, chame agora o nosso comercial MG Massa. 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Um rápido intervalo. O Rádio Esportes volta já com o Galo Cláudio Rezende com as últimas do Galão da Massa.
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4: Dia com mais 49 minutos para quem se liga no Rádio Esportes. Ainda há tempo de participar da pergunta do programa de hoje. Eu quero saber quem era o treinador sucessor. Estava antes ali fazendo o trabalho do Ancelotti. O Ancelotti substituiu qual treinador na seleção brasileira? Quem foi o último técnico do Brasil antes do atual treinador Carlo Ancelotti, que está indo para mais uma Copa do Mundo? Agora, meio-dia, 49 minutos. 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

0: atualizando. Os jogadores do Galo agora almoçando e fim do descanso. Bora pra labuta, né, Rezende?
1: É, à tarde tem a reapresentação do elenco. A turma teve aí alguns dias de folga, puderam viajar, curtir a família. E a partir de hoje, preparação do Atlético, o jogo adiado, né, do Campeonato Brasileiro, no dia 3 de outubro, Arena MRV. Sem ser esse sábado agora, no outro sábado tem o Galo contra o Bragantino. E, inclusive, Thiago, nesse fim de semana, lá no Califórnia Alvinegro, o paredão ali da Arena MRV na Via Expressa, Thiago, eles vão começar a pintura da seguinte frase: nós somos o Clube Atlético Mineiro.
0: Mas vai tampar aquelas outras que estavam lá? Porque tinha o rosto de muitos atleticanos.
1: Não, vai ser em outro local. Tô vendo aqui, te mostrando aqui, ó. Vai ser ali no paredão mesmo. E eles vão atualizando, né?
0: Mas aqui, então, vai tampar. Aqui era cheio de rosto, não era? É, de torcedores ali?
1: É, e eles vão aos poucos mudando, né? Essa situação. Inclusive, já tem todas as tintas. Pela informação do Felipe Arco, né?
0: Aí a torcida que tá fazendo?
1: É. Aí o Atlético, inclusive, já conseguiu, né? Os torcedores já conseguiram as tintas, agora estão pedindo uma vaquinha ali pro Califórnia Vinegro para conseguir alimentos, né? Pra turma ficar ali horas e horas, e também os rolos pra tinta aí, mas vai começar no próximo domingo essa obra aí do Atlético para colocar lá: nós somos o Clube Atlético Mineiro.
0: É, vai tampar o rosto da turma que tava lá, né? Mas tá bom, vai trocando aí, vai fazendo homenagem, daqui a pouco o Galo é campeão, já pinta ali mais um título pro Galo, vai inovando. Cláudio Rezende, sobre o time, né? Os jogadores que se representam, você já trazia antes do horário eleitoral gratuito, desfalques importantes pro Barba Domingues. Com as ausências, o que ele pode fazer para montar esse Galo forte para enfrentar o Bragantino, hein, Cláudio?
1: Olha, Thiago, dos jogadores que estão servindo seleções, o Castanha é titular, o Alan Franco também. E o próprio Vitão, né, que se tornou um titular. Eles não estarão disponíveis para o jogo contra o Bragantino. O que eu tô pensando aí? Se o Juan ficar disponível, o zagueiro, pode aparecer o Juan. Caso contrário, ele tem duas opções: mantém o Vitor Hugo e coloca o Lianco, ou pode ser o Léo Duarte, né? O Léo Duarte não estreou com a camisa do Galo ainda, vai depender desses treinos. E no meio-campo, há uma possibilidade de colocar o Alexander, né? O Ale falou há pouco, né, no nosso YouTube, o Alexander vem tendo

0: poucas chances, mas aos poucos está aparecendo mais. Ele foi titular no último jogo, vocês vão se lembrar, contra a Chape, Alexandre e Maicon. Ele pode repetir essa dupla de volantes. Vamos ver então o que pensa aí o Barba Domingos, porque de volante ele vai ter o Maicon. O Alan Franco e o Castanho, que normalmente jogam por ali, estão servindo seleções, Thiago.
1: Ô, Ale Oliveira, qual a melhor opção, qual a melhor alternativa para o meio-campo forte do Galo diante dessas ausências?
2: É, eu gosto muito do Alexandre, já falei isso aqui, não quero me tornar repetitivo, embora seja, né? Porque o Barba, ele já me respondeu indiretamente, né? E para quem também lembra, tem essa memória do Alexandre jogando pelo Fluminense e até nas oportunidades, nas poucas que teve com a camisa do Atlético, em que ele foi bem, ele respondeu que o treino que fala as coisas, o treino que não sei o quê. Então, imagino que o Alexandre no treino seja realmente uma tragédia, né? Porque ele tem menos oportunidade que alguns jogadores que são piores do que ele. Vou dar o exemplo aqui do Igor Gomes, né? Mas de qualquer maneira, eu acho que seria legal ele ter uma sequência. O Michael também, nesse período, né? E também pensando no jogo contra o Bragantino, é bom ele se recondicionar fisicamente, né? Porque é um jogador experiente, é um jogador talentoso, é um jogador que ajuda a comandar ali o setor de meio campo, em condições normais. É titular do Atlético, mas ele tem sentindo muito assim a parte física, né? Então, normalmente ele é poupado de alguns jogos e sai depois do intervalo, assim, na maioria dos jogos do Atlético, né? Então um recondicionamento físico pro Maicon é importante e uma sequência pro Alexander também. Então seria assim as minhas opções para esse jogo no meio da data FIFA, que não é o correto, né? Mas seriam as minhas opções.
1: O Cláudio, o Ale falou da recuperação do Maicon, isso foi até questionado a ele em zona mista, né? Porque ele parece mais fortinho ali, mais parrudo. Sim. Mas tá bem, ele tinha um outro problema de lesão mesmo, né? Um incômodo que vinha tirando ele aí de alguns jogos.
0: É, mas o Maicon vai aproveitar esse período sim, né? Pra recondicionamento físico, porque ele não tava conseguindo parar, né? Mesmo jogando aí com algum incômodo, ele tinha que estar sempre jogando, principalmente as partidas decisivas, o Barba sempre escalava o Maicon. E agora vamos ver aí nesse período se ele consegue, porque depois é maratona de jogos. Aí o Galo vai ter muitos jogos seguidos do Campeonato Brasileiro, tem as decisões, semifinais de Copas e vai precisar muito do Maicon. A gente falava do Alexandre que ganhou espaço, Thiago, por exemplo, antes a gente falava muito do Tomás Pérez, né? Mas o Alexandre hoje está aparecendo muito mais que o Pérez nesse time do Galo.
1: Foi meio deletado o Pérez aí na história.
0: Ele teve uma lesão ali, mas assim, mesmo quando estava disponível, ele depois da Copa foi bem menos utilizado.
2: Mas não estava mal, né? E o Pérez faz mais o primeiro volante, né? É. O Alexandre é um pouquinho mais à frente. Sabe que o Vitor Hugo, que tá se recuperando, tá voltando, e a expectativa é que ele esteja à disposição para essa sequência decisiva, ele também já fez a função de segundo volante, né? Ele já jogou como segundo homem do meio campo, no Atlético menos, mas também pode ser uma possibilidade mais para frente.
1: É isso, Cláudio Rezende, que horas marcada essa apresentação dos jogadores? E aí, até o jogo contra o Bragantino, essa programação do Galo, Cláudio?
0: 3:30, a turma se apresenta hoje, Thiago, e aí fica a expectativa, né? No fim de semana a turma vai trabalhar e aí o técnico Barba Domingos esperando também retornos. Daqueles jogadores ali que a gente colocou, dos lesionados do Galo, os que estariam mais próximos de voltar, Thiago, o Reinier, que teve um edema muscular, uma lesão grau 1, que foi mais tranquila, e o Everson, né? O Everson trabalhou forte aí pra voltar também nesse período aí de data FIFA, viu, Thiago?
1: Boa, Cláudio Rezende com as últimas do Galo. Agora, eu falo pra você, auxiliar de administração escolar, o Saeng liberou pedidos de solicitação e renovação de bolsas de estudo para o primeiro semestre do ano que vem, mas ó, o prazo tá acabando, hein? É só até o dia 30. Os pedidos podem ser feitos nesse mês de setembro pelo site WebSai, que é o site do sindicato, também na sede ou pelos correios. Faça a sua solicitação no prazo. Saeng, somos trabalhadores, somos educadores. Ô, Ale Oliveira, vamos reforçar o convite pra galera hoje, pra quem tá com saudade do futebol aí na data FIFA. Itatiaia transmite hoje, 9 da noite, o duelo entre Minas e América no futsal, jogo no Mineirinho, decisão com transmissão do Pedro Abílio, grande jogo de futsal, pelo menos no futsal vai ser o América da alegria aí, né, Coelho? E o Minas com nosso Marques, né, que tem a tradição toda do Minas Tênis Clube, agora com o Olê Marques, ídolo do Galo, nosso parceiro aqui da Itatiaia, comandando o futsal, o jogo com transmissão no YouTube. Futsal é sempre uma atração e pra quem tá com saudades, né? Do Galo, do Cruzeiro, do América, tem aí o futsal pra matar a saudade. Você vai lá, Leandro?
2: Não, eu vou assistir.

0: a transmissão que vai ser maravilhosa. Exatamente. E, aliás, a final do adulto, né? Do principal, do profissional. E vai ser um jogão. O Minas é favorito. Eu não sei se você já tem essa.
1: Não brinca.
0: É, favorito e.
1: Nem no futsal nós estamos bem?
0: Não, é porque o Minas tem muita tradição e tem um investimento maior e tal. Mas vai ser um jogão e uma belíssima transmissão, viu?
1: É isso, fica um convite pra você hoje à noite com Pedro Abílio. Ah, Coelho, é América e Minas, grande clássico do futsal, com transmissão da Itatiaia no YouTube. O Rádio Esportes de hoje perguntou, e amanhã teremos a seleção brasileira em campo. Quem era o técnico do Brasil antes do Carlo Ancelotti? Era o Dorival Júnior, né? Chegou a comandar o Brasil na Copa América nos Estados Unidos. O ingresso para o Space Friends Park, Simone Aparecida Lopes, o kit com produtos Top Food, Eliane Batista Reis, e o voucher de R$100, só mulherada hoje, em Priscila de Queiroz Xavier, voucher para churrascaria dos postos Beija-Flor. Se você ganhou, tranquila, Simone, Eliane e Priscila, tranquilidade, a produção vai entrar em contato com vocês explicando como retirar o seu prêmio. O Rádio Esportes volta amanhã às 11:30 aqui na Itatiaia. Muito obrigado a você pelo carinho da audiência, pela companhia. Até a próxima.

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3: Oba! E aí, beleza? Bora pra tarde mais gostosa do planeta.
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3: É quinta-feira. E aí, como é que você tá? Espero que bem, né? Bora então com muita música boa e a sua participação pelo WhatsApp ou telefone 3421-2056. Aí você vai dar o seu palpite musical e a gente vai se divertir bastante nesse 24 de setembro. 120 minutos que eu estarei por sua conta e vai ser prazeroso demais atender o seu pedido musical. Ontem ela bateu na nossa porta. É isso mesmo. Acabou aí, ó, a estação mais fria do ano e começou o que muitos dizem a mais linda, porque é a das flores, onde fica tudo maravilhoso e colorido de várias cores que a natureza e o nosso pai oferece. E em homenagem à primavera, que é a primeira música de hoje, já tá no ponto. As próximas são por sua conta.

0: Boiadeira, aí ao som do Hitmaker em reverse, agitando a tarde. Teve Bruno Mars, Justin Mighty e o Maurício Manieri, Primavera, 1:16.
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0: 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Incendiário e José Fogo. 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
1: E foi a informação do Vida News de hoje sobre o tema Melhor um Minuto a Mais do que uma Vida a Menos, uma iniciativa conjunta entre a Secretaria de Saúde e de Transporte de Guanhães, promoveram profetagem, orientações e blitz educativas ao longo da semana em Guanhães. Mais informações com Wagner Júnior.
2: A Prefeitura Municipal de Guanhães, por meio de uma parceria entre a Secretaria Municipal de Saúde e a Secretaria Municipal de Transporte e Trânsito, realiza de 21 a 25 de setembro a Semana de Ações de Prevenção de Acidentes de Trânsito. Sob o mote, melhor um minuto a mais do que uma vida a menos, a campanha visa conscientizar motoristas, motociclistas, ciclistas e pedestres sobre a importância de condutas responsáveis no tráfego urbano. A programação foi elaborada para atingir diferentes setores da sociedade em cada dia da semana. Na segunda-feira 21, instalação de faixas educativas com mensagens de alerta em pontos estratégicos da cidade. Na terça-feira 22, panfletagem na Avenida Milton Campos, levando orientação direta a pedestres e motoristas. Na quarta-feira 23, ações educativas voltadas aos serviços de saúde do município, direcionadas a usuários e profissionais da rede. Hoje, quinta-feira 24, roda de conversa e trabalho de sensibilização voltados especialmente aos motoristas da frota da prefeitura. Amanhã, sexta-feira 25, encerramento com a participação do pelotão de prevenção do acidente de trânsito no desfile de primavera. As secretarias organizadoras reforçam que pequenas atitudes do dia a dia, como o uso correto do cinto de segurança e do capacete, o respeito aos limites de velocidade e a não utilização do celular ao volante, são indispensáveis para evitar tragédias e salvar.
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1: 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Sempre com você, a Adilene tá no bairro Alvorada, à espera do seu pedido musical, que é a caminhonete com o Neguinho Safadão.

Demi Lovato, Love Rise Jeans, M. Thiago com DJ Ari SL, quem não conhece, não te compra, e teve Neguinho Safadão, Caminhonete, 1h33. 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

0: Pedro Sampaio, com Can You Feel in Love Tonight. Também teve música nova da Laura Pausini em parceria com a Sandy, em Quando Chove, 1h45, se você preferir, faltam 15 minutos para as duas.
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0: Do projeto Cê Tá Doido, Ícaro e Gilmar, Panda e Humberto e Gonaldo, meu mel e a mordida de amor.

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0: Estranha, bateu aí, então pede uma música pra mim, vai 3421-2056, a saudade pode aumentar ou através do som passar.
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0: 91. Mas agora eu quero você com o celular na mão, WhatsApp aberto no 3421-2056 e ouvido colado aqui na 91,5 para me ajudar a tocar a próxima música. Escuta só a sequência de hoje.
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Então, como é que vai ser? A 1, então você gostou do Rick Martin do Luan Santana, é estranho. É a 2, é porque você curte a Pepe e Neném, mania de você. Ou é a número 3, com menos é mais, coração partido. Vai lá e durante o intervalo que na volta a gente ouve a melhor de 3 desse 24 de setembro.

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7: Estranho. Será que foi o Luan Santana e o Rick Martin? Ou foi Pepe e Neném com a mania de você? Ou pode ter sido Menos é Mais com o Coração Partido? Vamos lá curtir a melhor de três de hoje. Mas antes quero agradecer a cada um que foi durante o intervalo no zap 3421-2056 e deu a sua opinião. Curte aí comigo se a sua foi a escolhida de hoje.
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8: Não tem jeito, meu compadre. Vambora.

Matheus, tem que sorrir, menos é mais. A música da melhor de três de hoje, com coração partido. Hoje é quinta-feira, é dia daquele TVT, né? Então vamos reviver um aqui de 1997, quando numa quinta-feira daquele ano, o Bryan Adams mostrou pro mundo a versão acústica ao vivo desse clássico da música pop romântica mundial, Heaven.

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X0 Ligação, Mr. Dan, com Gabi e o Rodriguinho, só agradecer. Eu quero agradecer o carinho e a participação aqui, ó, da Andresa. Alô, alô, Valdineia! Que bom que você tá ligadona comigo na tarde mais gostosa do planeta. E atendo o Clemilson, que escolheu o som do Elton John e God Love Someone pra fazer a quinta-feira dele ainda melhor. Curte aí!

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Boa tarde, tudo bem, Fernando? Eu sou o Júlio César, estou no bairro Santa Teresa e quero ouvir, por favor, para relembrar, matar saudades e agitar nossa tarde de quinta-feira, a música da Alicia Keys, No One. Vou oferecer essa música para toda a minha família, todos os meus vizinhos, todos os meus colegas de trabalho do Fora da Comarca de Goiânia, toda a turma da Vida Nova FM, todos os ouvintes ouvindo o nosso Top 9.

0: 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Também teve Ludmilla Maliciosa e tocou aqui no top a pedido do ouvinte Alicia Keys, No One.
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0: Amanhã a gente se fala novamente, se for da vontade de Deus, a partir de 1 da tarde. Vou ficar muito feliz em tocar o seu pedido musical, que será feito pelo WhatsApp ou telefone 3421-2056. Na sequência tem a consagração.

0: Não vai, eu vou na fé, tchau, tchau.
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Queridos irmãos e irmãs, romeiros e romeiras de Nossa Senhora, estamos alegres, felizes aqui no santuário, casa da mãe, e você está em casa, rezando conosco neste dia 23 de fevereiro, dia hoje que nós celebramos a memória de São Pio, que é um santo que se tornou tão querido do nosso povo. Estão rezando, pedindo aí a sua bênção e a sua proteção. E você também na sua casa, rezando conosco através do rádio. Olha que beleza, este grande meio de comunicação, que ninguém larga o seu radinho, né? Queiramos ou não, lá em casa tem a televisão, mas o rádio não pode faltar. E a gente está sempre sintonizado. Vai para a sala, vai para a cozinha, vai para o quarto, o rádio sempre acompanhando. Vai para a roça, vai para o retiro, tira leite, o rádio está sempre junto. É o companheiro que a gente tem, nos ajudando a rezar. E hoje, neste momento, agora às 3 horas da tarde, quantas vezes o padre Vitor Coelho de Almeida fazia essa consagração? Se tornou uma tradição pelo Brasil inteiro. Rádio Aparecida, depois muitas rádios foram se associando e querendo também transmitir essa consagração. E hoje nós temos por volta de 60, 70 rádios que entram em sintonia conosco, rezando neste momento. Nós temos aí das cidades de Coronel Fabriciano, São Mateus, São José do Rio Preto, Pouso Alegre, São Lourenço, Sacramento, Juiz de Fora, Blumenau, lá no Amazonas, Tefé, Coari, tantos e tantos outros lugares. Todos sintonizados, as rádios param as suas programações normais para entrar em sintonia aqui com a Rádio Aparecida, a Rede Católica de Rádio, para a gente rezar um pouquinho junto. Trabalhar, sim, trabalhamos tanto, mas é bom a gente parar um pouquinho e lembrar o que seria de nós sem Deus, o que seria de nós sem a proteção de Nossa Senhora. Então nós

0: preparamos e nós rezamos, pedindo aí as bênçãos de Deus e a proteção desta mãe tão querida que nós temos. E nós então iniciamos em nome do Pai, do Filho e do Espírito Santo.
1: Amém.
0: O anjo do Senhor anunciou a Maria.
1: E ela concebeu do Espírito Santo.
0: Eis aqui a serva do Senhor.
1: Faça-se em mim segundo a vossa palavra.
0: Meu verbo se fez carne.
1: E habitou entre nós.
0: Ave Maria, cheia de graça, o Senhor é convosco. Bendita sois vós entre as mulheres. E bendito é o fruto do vosso ventre, Jesus.
1: Santa Maria, Mãe de Deus, rogai por nós, pecadores, agora e na hora de nossa morte. Amém.
0: Rogai por nós, Santa Mãe de Deus,
1: para que sejamos dignos das promessas de Cristo.
0: Oremos. Infundi, Senhor, vos rogamos a vossa graça em nossos corações, para que nós que conhecemos pela anunciação do anjo a encarnação de Jesus Cristo, vosso Filho, por sua paixão e morte na cruz, cheguemos à glória da ressurreição. Pelo mesmo Cristo, Senhor nosso.
1: Amém.
0: Amém. Queridos irmãos e irmãs, olha o amor, o carinho que nós temos para com Nossa Senhora. Eu dizia para vocês, antes de começar aqui a nosso momento de oração, encontrei um grupo grande chegando a pé aqui em Aparecida. Vieram lá do Caminho da Fé, Águas da Prata, caminhando por 11 dias. 11 dias. E esse tempo chuvoso, frio, caminhando, subindo serra, descendo serra, mas chegaram aqui em Aparecida e a gente percebia no rosto de cada um alegria por estar aqui na casa da mãe. Parece que esquece até todo o sofrimento, o pé machucado, ferido. E cada um tem o seu motivo para vir aqui em Aparecida. Que será que eles fizeram tanto sacrifício para chegar aqui? 11 dias a pé. E você, que está aqui hoje, quantas horas você gastou para chegar aqui? Tem gente que vem de avião até São Paulo, depois de ônibus, de carro. Quanta gente chega aqui em Aparecida, de carro, de ônibus, mas chega aqui em Aparecida. E a alegria de vocês quando avista o santuário. Uma alegria brota no coração de vocês. E como é bom a gente estar aqui na casa da mãe. O que te trouxe aqui no santuário? O que você veio fazer? Se passar o microfone, cada um tem o seu motivo. Muitos para fazer a sua prece, o seu pedido, trazendo aí as angústias, as dores do dia a dia, o peso da vida, as doenças. As doenças. Quanta gente doente e vem aqui em Aparecida pedir a saúde, pedir um emprego, tanta gente ainda desempregada, querendo trabalhar. É triste receber um não, tendo família para sustentar. Quanta gente vem aqui também querendo a sua casa, ter o seu lar. Tanta gente morando nas ruas, embaixo das pontes. Não é isso que Deus quer, não é isso que Nossa Senhora quer. É que todos tenham uma habitação digna para morar. Precisamos rezar nesses dias pelo nosso Brasil, que no dia 4 teremos as eleições. Meu irmão, minha irmã, você que é cristão, que é cristã, não deixe de votar. Não deixe de votar. O voto é importante. É a sua cidadania. É a maneira de você dar a sua contribuição para a gente ter um Brasil melhor. Não desanime, não. Vamos votar. Precisamos dar a sua contribuição. A igreja precisa.

tem partido nenhum. E a igreja também não indica candidato nenhum. Isso é tarefa sua. A igreja dá os critérios do evangelho. Procure pessoas honestas, justas, que trabalham para o bem comum. É triste a gente ver o nosso Brasil hoje, nos dias de hoje. Quanta roubalheira, quanta corrupção. É esse o Brasil que a gente quer? Não é. Passa pelo voto. Não deixe de votar. Escolha bem. E não deixe a sua família ficar inimiga por causa de políticos, viu, gente? Política, eleição, não é para gerar inimizade. A gente precisa conviver com o diferente. Nem todo mundo precisa estar de acordo comigo, mas nem por isso você é meu adversário, você é meu inimigo, você é meu irmão. É isso que o evangelho diz. Somos todos da mesma família, querendo o bem comum. É isso que está em jogo, o bem comum, e não o interesse mesquinho de cada um. Não deixe de votar. Escolha bem os seus candidatos. Não venda o seu voto. Agora vai aparecer muita gente querendo comprar o seu voto. Não venda, não. O seu voto vale ouro, porque vale um Brasil melhor. Não venda o seu voto, não. O voto é seu. A hora que você entra na urna, tá só você, Deus e os critérios do evangelho, e você escolher aquela pessoa que vai ajudar o nosso Brasil a ser melhor. Precisamos rezar pelo Brasil. Precisamos rezar pelas nossas eleições e por aqueles que vão ganhar, que governe para o bem. É isso que nós queremos. Vamos agora dar a bênção da água. Você aqui no santuário tem água para benzer? Você na sua casa também tem aí a sua vasilha com água. Vamos abençoar. Deus eterno e todo-poderoso, quisestes que pela água, fonte de vida e princípio de purificação, as nossas almas fossem purificadas e recebessem o prêmio da vida eterna. Abençoai esta água para que nos proteja e renovai em nós a fonte de vida de vossa graça, a fim de que nos livre de todos os males e possamos nos aproximar de vós com o coração puro e receber a vossa salvação, e que ela recorde a água do nosso batismo como fonte que jorra para a vida eterna. Abençoai, ó Deus Todo-Poderoso, esta água que nós agora aqui apresentamos e você na sua casa, em nome do Pai, do Filho e do Espírito Santo. Água abençoada. E agora vamos fazer a nossa consagração à Nossa Senhora. Ó Maria Santíssima, pelos méritos de nosso Senhor Jesus Cristo, em vossa querida imagem de Aparecida, espalhais inúmeros benefícios sobre todo o Brasil. Eu, embora indigno de pertencer ao número de vossos filhos e filhas, mas cheio do desejo de participar dos benefícios de vossa misericórdia, prostrado a vossos pés, consagro-vos o meu entendimento, para que sempre pense no amor que mereceis. Consagro-vos a minha língua, para que sempre vos louve e propague a vossa devoção. Consagro-vos o meu coração, para que depois de Deus vos ame sobre todas as coisas. Recebei-me, ó Rainha incomparável, vós que o Cristo crucificado deu-nos por mãe, no ditoso número de vossos filhos e filhas. Acolhei-me debaixo de vossa proteção, socorrei-me em todas as minhas necessidades, espirituais e temporais, sobretudo na hora de minha morte. Abençoai-me, ó celestial cooperadora, e com vossa poderosa intercessão, fortalecei-me em minha fraqueza, a fim de que, servindo-vos fielmente nesta vida, possa louvar-vos, amar-vos e dar-vos graça.

pela intercessão de Nossa Senhora Aparecida, Rainha, Padroeira do Brasil, Mãe de Jesus e Nossa Mãe, desça sobre você que está hoje no santuário e você aí na sua casa rezando conosco através do rádio. A bênção de Deus Todo-Poderoso, o Pai, o Filho, o Espírito Santo. Nossa Senhora merece uma salva de palmas. Que bom ter rezado com você aqui e aí na sua casa através do rádio. Que a sua tarde continue muito abençoada com as graças de Deus e a proteção de Nossa Senhora. O nosso cântico final e depois a bênção dos objetos.

0: Ai de mim se não anunciar o Evangelho. Primeira carta de Paulo aos Coríntios, capítulo 9, versículo 16. Celebremos jubilosos 40 anos da nossa Diocese de Guanhães. Rezemos com nosso bispo diocesano, Dom Otacílio Ferreira de Lacerda.
1: Oração ao Arcanjo São Miguel. Ó Deus, pela intercessão do Arcanjo São Miguel, padroeiro de nossa diocese, protegei-a, assim como as nossas cidades. Ajudai-nos na luta contra o pecado do egoísmo, da indiferença e do desânimo, para maior fidelidade a vós. Libertai-nos de toda maledicência e murmuração, e expulsai de nosso meio tudo que gera divisão. Colocai em nosso coração muita coragem para lutar contra as forças do mal. Fazei de nós ardentes discípulos missionários do vosso Filho Jesus, iluminados e apaixonados pelo Evangelho, a fim de vivermos a fraternidade, a justiça, o amor e a solidariedade. Alimentados pelo pão da palavra e da Eucaristia, a vós confiamos e entregamos nossas paróquias, comunidades, famílias, trabalhadores e enfermos. Ensinai-nos a viver plenamente a vossa vontade, acolhendo no coração o que o Arcanjo São Miguel nos revela por sua missão. Quem como Deus? Tudo isso vos pedimos por meio do vosso Filho, na unidade do Espírito Santo. Amém.
0: Alegrai-vos sempre, orai sem cessar. 1 Tessalonicenses capítulo 5, versículos do 16 ao 17. 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
1: Eita, paredão grosso, hein? Cê tá doido,
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Legal demais, sintonize 91,5 e vem comigo, chama aí 3421-2056. É bom, hein? Gostoso ter você em nossa companhia. Tarde de quinta, 24 de setembro. Quintou por aqui, dia de TBT. Tamo junto aí na programação da Vida Nova FM, dia de recordar também, né? Isso é importante, tá? 4:08, está no ar o nosso Parada Sertaneja, no oferecimento da Pimenta Resfriadores. Aguardo o seu contato, 3421-2056. Escolha a sua, manda pra quem você quiser. Pra você lembrar de mim, a primeira, Luana.

0: Shopping Tomal. Música linda demais essa, né? Eu gosto muito. Não sei a sua opinião aí, mas gosto demais dela, com o Rio Negro Solimões também. Top demais, né? Fala comigo, Arilson!
1: Ô, Sidmar!
0: E aí?
1: Boa tarde, meu amigo. Como é que você tá? Bom demais? Bom, graças a Deus.
0: Graças a Deus.
1: Sidmar, vamos ouvir uma música boa aí, uma moda boa?
0: Qual que
1: toca pra nós aí, Sidmar. Ventos Uivantes. Serjão, Sérgio Reis.
0: Menino, aí você foi lá em 1994.
1: Só pra curtir aqui. Vamos lá. Vamos mexer o doce.
0: Bora.
1: Saúde e paz.
0: Partiu
1: o resto
0: agora
1: atrás.
0: Valeu, abraço, Arilson.

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0: aí você na Vida Nova, curtindo Parada Sertaneja de Bem com a Vida, 4h25. 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Oi, boa tarde.
1: Oi, Sidmar, boa tarde.
0: Tudo bem?
1: Sidmar, gostaria de ouvir Rick Renner, Ao Lado de Deus.
0: Beleza.
1: Ofereço para todo mundo que gostar da música, para todos vocês e da rádio.
0: Ok, obrigado pelo carinho da sua audiência. Obrigado aí, tamo junto aqui no nosso Parada Sertaneja. 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

0: da Vida Nova, tivemos Paula Fernandes, Mentiras, música linda aqui no nosso Parada Sertaneja. Oi, boa tarde.
1: Digmar, boa tarde. Aqui é a Zilda do Aldo Pereira.
0: Tudo bem,
1: Vida? Tudo bem?
0: Beleza.
1: Digmar, gostaria de ouvir a música do Amado Batista, Lista de Compra.
0: Ok.
1: Ofereço para minha família, vai para Eliette, para o Stormar e a Neuza, lá no sítio Sonho Meus, para Silvana, Eduardo Pereira, e para todos os demais que gostarem das músicas, e para vocês aí da rádio.
0: Beleza.
1: Uma boa tarde, um bom final de semana.
0: Para você também.
1: Que Deus abençoe a todos aí. Amém. Fica com Deus, Sidmar.
0: Valeu, com Deus também. Tchau, tchau.

0: feliz.
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0: você.
1: Aí você na Vida Nova curtindo Parada Sertaneja. 4h42, hora certa, Pimenta Resfriadores, nosso parceiro aí. Fala com o Emerson de lá, né? Tá curtindo a Vida Nova, fala comigo.
2: Ô, Sidman, boa tarde.
1: E aí, rapaz?
2: Estamos aqui curtindo Parada Sertaneja.
1: Maravilha, tamo
2: junto. Toquei pra nós, tocando em frente ao Missada.
1: Aí sim, hein? Você tá doido?
2: Mandar aí pros todos os clientes.
1: Beleza.
2: E amigos aí que estão curtindo a rádio Vida Nova.
1: Beleza,

sempre com você. Valeu, Emerson. Um abraço aí pra você, a turma no Pimenta Resfriadores. Todos os parceiros também, amigos, clientes, estão sempre curtindo aí a Vida Nova. Na sequência tem Milionário José Rico, a pedido aí do Carlão, né? Mandando pro Sérgio Augusto. Pra todos que estão aí na sintonia da 91,5. Trabalhando e curtindo, né, Carlão? Um abraço.

0: vida. Okay. Ela é vó, bisavó e agora tataravó.
1: Maravilha.
0: Então manda a casa da vovó para todas as vovós de Goiás.
1: Beleza. Valeu, dona Neuza. Abraço. Obrigado aí pelo carinho da sua audiência. Lourenço Lorival.

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0: Curtindo aí o Parada Sertaneja de Bem com a Vida. Fala comigo, Tatu. Ô, gente,
1: boa tarde.
0: E aí?
1: Eu vou falar do Zé Filho da Pacheco.
0: Gente da melhor qualidade.
1: O mais bonito que tem na Pacheco aqui. Toca pra nós uma música aí. Esse aqui é o Sonzinho.
0: Beleza.
1: Do Ronaldinho da Cachoeira. E mais alguém que interessar. Guilherme Silva, Baquinha de Ouro.
0: Beleza.
1: Uma boa tarde pra você. Fica com Deus. Amém, gente boa. Filho. Até amanhã, seja da amarrados com a pé.
0: Abraço pra você, tudo de bom. Daqui a pouquinho tem sua música chegando por aqui, que tem mais participação aqui. Oi, boa tarde.
2: Fala comigo, Sidma, boa tarde, bom ou não? Top no mundo, eu sou o Júlio César, estou trabalhando fora da comarca de Goiás e quero ouvir, por favor, para agitar nossa tarde de quinta-feira, a música do João Neto e Frederico, Tô Morando

0: sozinhos, okay, pra relembrar e matar saudades. Oferecer essa música para o meu irmão Diago, sua esposa Larissa, sua filha Cecília, nos ouvindo lá no bairro Cidade Nova, meu pai Zé Maria, nos ouvindo lá no Corco Santa Rita dos Fernandes, para o Geraldo da Rodoviária e toda a sua família, para o Ronaldinho e toda a família nos ouvindo lá em Cachoeira das Pombas, para o Paulinho da Flauta e toda a família nos ouvindo lá em Sabinópolis, para o Antônio Timotinho e toda a sua família nos ouvindo na Ponte Alta, Célia e toda a sua família, José Renato e toda a sua família, minha prima Sinhá e toda a sua família, Aparecida, Pedro Nico e toda a família nos ouvindo. Vou dedicar também para Aparecida, Ladinho e toda a família nos ouvindo na Conquista, Dona Neuza, o senhor Osmar e toda a família nos ouvindo no Sítio Sonho Meu, para todos os meus colegas de trabalho do Fórum da Comarca de Goiânia, toda a turma da Vida Nova FM, todos os ouvintes ouvindo o nosso Parada Sertaneja. Deus abençoe a nossa tarde, valeu, tudo de bom.
1: Valeu, Júlia. Abraço!

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0: tá aí você na Vida Nova, 5h14, hora certa, pimenta, resfriadores, hora de saber informações sobre o esporte.
1: Opa, deixa comigo, vamos falar do futebol mineiro. E entre os 9 jogadores estrangeiros do elenco profissional do Atlético, 2 já têm o direito de se naturalizarem brasileiros. Isso porque a CBF anunciou na última segunda-feira a redução gradual do limite de jogadores nascidos em outros países, relacionados por partidas em competições. O máximo atual permitido é 9. O Galo, porém, está na risca. A partir do ano que vem, o número vai cair para 8 e até 2030, a previsão é que diminua para 5. Dos jogadores do atual elenco atleticano que podem ser naturalizados, dentre eles, o argentino Coelho, além do equatoriano Alan Franco. Lembrando que a naturalização não impediria Alan Franco de continuar servindo a seleção equatoriana. E o Cruzeiro tem em seu elenco 2 jovens mais valorizados do futebol sul-americano. É o que aponta um levantamento de empresa especializada em estatísticas do futebol. Trata-se de Arroyo e Zé Lucas, atacante e volante. A dupla aparece entre os 10 jogadores.

0: Jogadores sub-21 com mais valor de mercado entre atletas que atuam no Brasil e na Argentina. E a situação do América segue complicada na Série B do Campeonato Brasileiro e também nos bastidores. O elenco teve uma reunião nesta semana com a diretoria, cobrando salários atrasados. Um dos porta-vozes dos atletas na reunião foi o meio-campista Alê, recordista de jogos pelo América entre os jogadores do atual elenco. Diante da situação, os jogadores ameaçaram paralisar os treinamentos no CT Lando Drummond. A possível greve pode acontecer nos próximos dias, mas o elenco garante que vai entrar em campo na próxima segunda-feira contra o Juventude na Série B. O América, que já está virtualmente rebaixado para a Série C do Campeonato Brasileiro. Enio Lima, para a Rede Itaçati.
1: Enio Lima, com informações dos times de Minas aqui na Vida Nova FM, direto da Itatiaia para a Rede Itaçati. Fala agora com Adelaide em Brasília. Oi, Adelaide.
2: Oi, Sidmar. Boa tarde, Adelaide.
1: Tudo bem, Adelaide?
2: Eu ouvi a música Ladrão de Terra. E ofereci para toda a galera da Fazenda Quartel e para todos que gostaram da música.
1: Ok, Adelaide.
2: Fica com Deus, excelente tarde. Tchau,
1: valeu,
2: tchau.
1: Tchau, tchau. Abraço, tudo de bom, hein? 5:17, Tião Carreiro e Bardinho.

Legal, hein? Tião Carreiro e Pardinho, ladrão de terra, 5h20, hora certinha pra você. Um abraço aí, né, pra nosso ouvinte Vanilda, gente boa demais, tá curtindo a Vida Nova FM. Vanilda, abraço pra você, viu? Tudo de bom, obrigado pelo carinho da sua audiência aqui na Vida Nova. Já

0: Janinho da Ultimóveis, é pra você que ela existe. Fala comigo, Janinho, corredor.
1: Ô, Sidmar, boa tarde. Fala aí. Comigo, meu garoto. Oh, nós estamos na escuta aqui, hein?
0: Beleza.
1: Manda um modão pra nós aí. Beleza?
0: Beleza, irmão. Um abraço pra você, Janinho. Tudo de bom, tá? Obrigado aí pelo carinho da sua audiência aqui no Vida Nova. Magno Alves tá aí curtindo a Vida Nova no Santa Teresa, a fim de curtir doidinho por você, chegando Rick Renner, 521.

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0: você na Vida Nova, curtindo aí o Parada Sertaneja. Bom demais, hein, você em nossa companhia. Fala comigo, Zé Anísio.
1: Ô, Cidinho, agora você tá legal. Cidinho, mas vamos continuar com o Cristian Neves, vou oferecer para você, pra todo mundo gostando da música.
0: Beleza, valeu, Zé Anísio, abraço pra você. Oi, Cirleia.
2: Boa tarde demais, Cirleia, beleza? Toca pra mim, Gilberto e Gilmar, capa de revista. Vou oferecer pro Saulo, pra todos meus familiares aqui em Goiás, pra Geraldinha, Dona Lica, pra Maria e família na Jacutinga, pro Delico do Bernardino e família, pro Leandro e família, pra Das Neves e família ali, Lurdinha e família, Ritinha e família, pro Misael, Maiara, Graciane, Edson, Manessaria, Milô, pro Ronaldinho, a esposa dele, no Júlio das Pombas, pro Anderson, Laninho, Luzia, Marlene, Cleidione, Vandinho, pro Djalma e família, pros meninos da Canadá, Luan, Juvan, Kaique, e pra todos que estão ligadinhos no Parada Sertaneja, tenham uma ótima tarde, Deus abençoe você e a sua família, tchau, tchau.
0: Valeu, Cirlei, abraço, tchau, tchau.
3: Todo mundo conhece, vamos lá.

0: Tá curtindo aí o nosso Parada Sertaneja. Alô, Sandraque, abraço pra você. Obrigado pelo carinho da sua audiência. Abraço também aqui pro Tadeu Matias, Cana Brava Paulistas, ouvindo lá o nosso Parada Sertaneja. Oi, Tadeu, abraço. Tudo de bom, hein? Oi!
1: Cidimar, boa tarde. Meu nome é Cota, da Fazenda Santa Cruz. Quero te pedir uma música com Rick Rene, de Menina pra Mulher. Quero oferecer pra todos gostar da música, especialmente pra todos da rádio. Sou sua ouvinte de todos os dias.
0: Valeu, obrigado, hein, pelo carinho da audiência. Rick Rene, eu amo essa mulher.

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0: É você na Vida Nova, curtindo aí o nosso Parada Sertaneja, de bem com a vida. Chama aí 3421-2056. Oi!
1: Tatiana, de passar pra mim, Barreirinho, o menino da canoa. Queria oferecer pra todos que estão na rádio, vocês da rádio, que cheiram as pontas, vou pular, Ronaldinho, Rosinha, Paulinho, Rosa daí. Enfim, vou todos os três na rádio. Uma boa tarde, uma boa quinta-feira. Fico com Deus.
0: Valeu, Rosileia. Abraço.

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Em nome do Pai, e do Filho, e do Espírito Santo. Amém. O anjo do Senhor anunciou a Maria, e ela concebeu do Espírito Santo.

Ave Maria, cheia de graça, o Senhor é convosco. Bendita sois vós entre as mulheres, e bendito é o fruto do vosso ventre, Jesus. Santa Maria, Mãe de Deus, rogai por nós, pecadores, agora e na hora da nossa morte. Amém. Eis aqui a escrava do Senhor. Faça-se em mim segundo a vossa palavra. Ave Maria, cheia de graça, o Senhor é convosco. Bendita sois vós entre as mulheres, e bendito é o fruto do vosso ventre, Jesus. Santa Maria, Mãe de Deus, rogai por nós, pecadores, agora e na hora da nossa morte. Amém. E o Verbo se fez carne e habitou entre nós. Ave Maria, cheia de graça, o Senhor é convosco. Bendita sois vós entre as mulheres, e bendito é o fruto do vosso ventre, Jesus. Santa Maria, Mãe de Deus, rogai por nós, pecadores, agora e na hora da nossa morte. Amém. Rogai por nós, Santa Mãe de Deus, para que sejamos dignos das promessas de Cristo. Oremos. Infundi, Senhor, em nós a vossa graça. Nós vos pedimos, a fim de que, conhecendo pela anunciação do anjo a encarnação de Jesus Cristo, vosso Filho, cheguemos pela sua paixão e morte na cruz à glória da ressurreição. Por Cristo nosso Senhor. Amém.

0: ai de mim se não anunciar o Evangelho. Primeira carta de Paulo aos Coríntios, capítulo 9, versículo 16. 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
1: O caminho da fé. Passagem do Evangelho de São Lucas, capítulo 9, versículo 7 ao 9. Herodes manifesta o desejo de ver Jesus. Quem é esse, portanto, de quem ouço tais coisas e queria vê-lo? Assim lemos no lecionário comentado. Aquilo que se diz que ele faz e prega precisa de uma explicação. Por isso, Herodes deseja vê-lo para ficar com uma ideia acerca dele. Mas para compreender quem é Jesus, não basta falar com ele ou ver as suas obras, sem que isso dê em discussão. O único meio para o conhecer é o da fé. De fato, o único caminho para conhecermos Jesus é o caminho da fé, que nos leva necessariamente a uma comunidade concreta, a sua igreja, onde ele se deixa encontrar. E, de fato, não era esse o propósito de Herodes. Deste modo, o caminho da fé nos faz participantes de uma comunidade onde amadurecemos na prática da caridade, reavivamos a esperança de um novo céu e uma nova terra. O caminho da fé, autenticamente vivenciado, é imprescindível para que sejamos uma igreja sinodal, caminhando sempre juntos, na alegria e na tristeza, na angústia e na esperança, em plena fidelidade a Jesus, fortalecendo os vínculos de comunhão fraterna, participação ativa, efetiva e afetiva, consciente, na expressão da missão assumida, com alegria e ardor. O caminho da fé não se separa da celebração da Eucaristia, porque da mesa da palavra participamos para ouvi-la e colocá-la em prática no dia a dia, nutridos e fortalecidos pelo pão da Eucaristia. Na segunda

0: segunda mesa, que não se separa da primeira, nutridos pelo corpo e sangue de Cristo, verdadeira comida, verdadeira bebida. O caminho da fé alarga o horizonte de compromissos com a vida, desde a sua concepção até o seu declínio natural e com a nossa casa comum, a fim de que todos tenham vida e a tenham plenamente. Passagem do Evangelho de São João, capítulo 10, versículo 10. Na espera do Senhor Jesus, que virá em sua glória nos julgar a todos nós, sejamos conduzidos e iluminados pelas bem-aventuranças. Evangelho de São Mateus, capítulo 5, versículos 1 ao 12. Na prática da misericórdia, Evangelho de São Mateus, capítulo 25, versículos 31 ao 46, bem como nos falou São João da Cruz, no século XVI. No entardecer de nossa vida, seremos julgados pelo amor. O caminho da fé.
1: Alegrai-vos sempre, orai sem cessar. 1 Tessalonicenses capítulo 5, versículos do 16 ao 17. 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

0: Isso aí, você na Vida Nova, curtindo Parada Sertaneja 6h21. Bom demais, hein? 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Oi!
1: Ô, Sidmar, boa tarde, Sidmar. Sou a Giovanni, aqui do Beco Geraldo Sabino. Tudo que bem, gostaria, Giovanni, de ouvir a música do Eduardo Costa. Que sofrimento é esse? E ofereço para Terezinha, Dionísia, para Marilene, para Marinês, para o Anísio, para Letícia, para todos vocês da rádio.
0: Beleza, Giovanni, obrigado aí pela audiência, participação com a gente aqui no nosso Parada Sertaneja. Aproveitar e mandar um alô também para Andresa Cristina, lá da Pio Ferreira, gente boa, tá mandando pro seu filho Raí Emanuel, toda a turma lá curtindo a Vida Nova FM. E tem mais participações aqui. Oi!
2: Boa tarde, Sidmar. Sou a Hilda do Cogos Tavares.
0: Oi,
2: gostaria de ouvir a música Estrada do Amor.
0: Estrada do Amor.
2: Conta aí de Alexandre.
0: Beleza.
2: Ofereço especialmente para você e para todos que estiverem ligados na Vida Nova.
0: Ok.
2: Estamos juntos. Um abraço.
0: Tudo de bom.

Sempre com você, tá aí o nosso Parada Sertaneja. Bom demais ter você em nossa companhia, curtindo e participando. Chama aí, tá? Abraço aí pra Irani, lá no sítio Boca da Onça. Tá lá na sintonia, curtindo a Vida Nova FM. Abraço pra todos de lá. Estão sempre aí ouvindo, né, a nossa programação. Bacana demais. Abraço pra você também, Celinho. Tudo de bom. Obrigado aí pelo carinho da sua audiência. É, abraçar também aqui a nossa ouvinte Aparecida, né? Aparecida, gente boa demais lá de Conquista. Tá curtindo o nosso programa, Aparecida, e também o Ladinho, gente da melhor qualidade, aí na sintonia da 91,5. A Van, um abraço aí pra Valdiné Maia, tá mandando alô pra Vanderleia, Edson, Matheus, lá nos Três Morros. Também pra Lica na Jacutinga, maridão João Silveira. E para todos os ouvintes da 91. Valeu, Valdinei, abraço. Rick Renner, escolta de vagalumes.

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0: nosso Parada Sertaneja, bom demais, hein? Você por aqui, nossa companhia, curtindo, participando, chama aí 3421-2056. Em São João, falo com a Dolores, hein, Dolores?
1: Voz de Maquia, Dolores, João
0: Evangelista. Beleza, Dolores?
1: Ficou passava na música, qualquer um. Agradecer para Adriana, para Andréia, Ricardo, Geraldo Dito, meu compadre Geraldo é de Goiânia, para Socorro aqui do Centenário, e para vocês da rádio, para o povo daqui de São Evangelista, de Boa Vista de Ginópolis e daí de Goiânia.
0: Beleza, Dolores.
1: Fique com Deus.
0: Com Deus também. Abraço para você, tudo de bom, obrigado pela audiência. Vera Lúcia, Zona Rural de Cerro, tá a fim de curtir Zezé de Camargo e Luciano, oferecendo seu irmão Rafael e todos os atleticanos. Valeu, Vera Lúcia. Abraço pra você e a turma em Cerro na sintonia. Fala comigo, Ronaldo.
2: Fala comigo, Sidman, atleticano sofredor.
0: Gente,
2: Ronaldinho da Cachoeira das Pombas, meu amigo, na área.
0: Bom, Ronaldo.
2: Sidman.
0: Oi.
2: Muito cansado hoje não, rapaz.
0: Ah, é?
2: Hoje foi mais suave na nave.
0: Mais tranquilo.
2: Sidman, uma música pra gente aí, meu amigo.
0: Agora...
2: lá pro pessoal da Cachoeira das Pombas, né? Ô, lugar maravilhoso que é a Cachoeira das Pombas, gente.
0: Lugar bom.
2: Salvador Simão, Dona Aparecida, também pra Rosileio Daniel, a Júlia e o Neco. Também lá pra Sítio Alegre. Também lá pra Paulinho, lá no Sítio Aricanga. Também lá pro Cruzeiro do Aricanga, Demar da Carroça, o Homem do Agro. Bastião de Almar, Deco, Malaquias. Também pro Sr. João Mendes, Dona Silvana e as crianças lá no Maia dos Buracos. Também para aquele nosso amigo Geral Roberto, atleticano sofredor, ai credo.
0: Atleticano bruto, nego baú.
2: Também vai lá para Cirlé, para o Saulo, para Dona Lica na Jacutinga, para Timílio, também para o Antenor Pitingó, Zé do Churrasquinho. Também para meus amigos lá da Jabuticabeira. Também vai lá para Prata, meus amigos de altíssima qualidade lá. Também para meus amigos lá da Prefeitura, da Termep, da Jandi, da Vamag, e enfim, todos que gostarem da música, Sidmar, toca pra gente aí o franguinho na panela aí, meu amigo, e esse franguinho é aquele caipira, lá da gema, acompanhado de um angu de banana, meu amigo. Aí eu falo, ai, que beleza.

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4: Legal, você na Vida Nova, curtindo aí o nosso Parada Sertaneja no oferecimento da Pimenta Resfriadores. Último bloco do nosso Parada, hein? Rapidão, Sidmar, falta 5 minutos pra 7 aí, voz do Brasil, hein? Comendo em cima aí, ó. Oi, Dona Lica, boa noite!
5: Oi, tudo bem? Isso é minha você, tudo pra mim, pra minha família, Pedro do Viária.
4: Beleza, Dona Lica. Mais alguém?
5: O Gago Júnior. O responsável. O Valdineia, a Celéia, Valdineia, Júlio do Guaterno, deixa eu ver a família dele, a do Viária, Soildo do Esnaldo, o Zé Alice, Paulinho da França Nova, JM,
6: todos que gostarem
5: da e pela Maria Girada, mesmo curti. Enfim, todos gostam da música. Betinaio. Fique com Deus, Laquinha, todos do condado. Fique com Deus, um abraço, boa noite, Deus abençoe a sua noite aí, tá?
4: Amém, Dona Lica.
5: Bom, tá feio, bom descanso, Deus abençoe você. Fique

0: Deus.
1: Amém.
0: Abençoa quando você passar pra Helena, tá bom?
1: Beleza, dona.
0: Com Deus, Deus abençoe.
1: Abraço. Todo
0: rato, programa domingo.
1: Amém.
0: Deus quiser.
1: Valeu, isso aí. Domingo tem prosa e viola. O programa já está gravado, tá muito top, viu, gente? Pode perder não, viu? Um abraço aí para nosso ouvinte Maria da Conceição lá, tá curtindo a Vida Nova FM. Oi!
2: Uma boa noite.
1: Oi, Luzia.
2: Beleza,
1: Luzia. Beleza,
2: Luzia. Quero oferecer a música minha família, pra você, pra todos os ouvintes.
1: Beleza, Luzia.
2: E fique com Deus.
1: Amém, abraço também pra você. Pedido aí do Piazza, né? Tá curtindo a Vida Nova, a fim de ouvir Malu de Paulo e Paulino pintando por aqui a saideira. Mandou um abraço pro Paulo, Donizete, gente boa demais aí curtindo a Vida Nova. Amanhã eu volto, hein? 16h com mais um Parada Sertaneja no oferecimento da Pimenta Resfriadores. Daqui a pouquinho a Voz do Brasil, logo após tem o Som Brasil, melhor da MPB pra você curtir.

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0: setor de combustíveis. Entre os alvos estão uma usina sucroalcooleira do interior de São Paulo, além de empresas do sistema financeiro, as fintechs, fundos de investimento, escritórios de advocacia, bancos, empresas de fachada, administradoras de recursos e uma das maiores distribuidoras de combustíveis do país. O superintendente substituto da Receita Federal em São Paulo, Cláudio Ferrer, detalhou o esquema.
1: A gente tem uma operação que foi a aquisição de uma distribuidora na ordem de 100 milhões de reais. Só que para essa aquisição dessa distribuidora, primeiro houve uma aquisição de uma usina sucroalcooleira. Para aquisição dessa usina, você teve a estruturação de fundos de investimento. Em resumo, é uma estrutura extremamente complexa. A gente está falando aí pelo menos umas 6, 7 camadas de estruturas de fundos de investimento até chegar nessa aquisição.
0: O ministro da Fazenda, Dario Durigan, comentou sobre os desafios da Operação Carbono Oculto e a necessidade de um trabalho coordenado entre os órgãos de inteligência para fazer frente ao crime organizado.
2: As entidades do sistema financeiro têm a obrigação de informar para as autoridades, seja para o Banco Central, seja para a Receita, movimentações estranhas. Se essa informação não chega, você dificulta a autoridade. Então, o que nós estamos vendo é que muitas fintechs, muitos bancos, muitas administradoras não só deixam de fazer a comunicação devida para as autoridades, como foram capturadas, estão a serviço do crime organizado. Portanto, a dificuldade de elucidar da ação, ela exige que nós tenhamos coordenação entre os vários órgãos de inteligência, porque senão a gente não consegue.
0: Ao longo de 5 anos, a organização criminosa teria movimentado 11 bilhões e 600 milhões de reais entre lavagem de dinheiro e ocultação de patrimônio. Cláudio Ferrer, da Receita Federal, destacou que as investigações continuam.
1: Enquanto a gente não conseguir debelar dentro do mercado de combustíveis essas estruturas, a investigação não vai parar. O desafio do Estado brasileiro é conseguir sanear esse mercado financeiro para que o crime organizado não consiga crescer e aí nós consigamos efetivamente asfixiar essa economia do crime.
0: A primeira fase da Operação Carbono Oculto foi deflagrada em agosto de 2025 pela Receita Federal, pelo Ministério Público de São Paulo e pela Polícia Federal, com foco em adulteração de combustíveis. A segunda fase aconteceu em maio deste ano, já com foco na movimentação financeira das fintechs. Reportagem Luana Karen.
3: Mais de 1.300 páginas e perfis usados para divulgar plataformas de apostas irregulares foram retirados do Facebook e do Instagram.
4: A medida foi determinada pelo Ministério da Justiça e Segurança Pública depois que o Laboratório de Operações Cibernéticas apontou páginas nessas redes sociais usadas para divulgar propagandas, vídeos e links de plataformas de apostas.
3: O objetivo é impedir que as redes sociais sejam usadas para atrair novos usuários para sites de apostas que funcionam de forma irregular.
4: As investigações continuam para identificar os responsáveis pelos perfis e encontrar outros canais usados para divulgação de plataformas irregulares.
3: Esta semana é marcada pela luta contra o tráfico de mulheres e crianças, que foi comemorado ontem.
4: Esses dois grupos respondem atualmente pela maior parte das pessoas que são vítimas desse tipo de crime no Brasil.
3: Camboja e países da Europa estão entre os principais destinos e a exploração sexual está entre as maiores finalidades do tráfico.
4: Apesar disso, homens também podem ser aliciados e enviados ao exterior para trabalhos forçados, especialmente em centros de produção de golpes cibernéticos.
3: Nós conversamos com o diretor de migrações do Ministério da Justiça e Segurança Pública, Vitor Semple, sobre os protocolos adotados pelas autoridades brasileiras e o plano nacional para coibir o tráfico de pessoas. Acompanhe.
5: Diretor, bem-vindo à Voz do Brasil. Prazer ter o senhor conosco aqui. Importante a gente começar, então, essa entrevista explicando para o nosso ouvinte o que é

0: tráfico de pessoas, o que que configura esse crime?
1: Olha, boa tarde, obrigado Mariana, Luciano aí pela oportunidade, né? O tráfico de pessoas, ele tá tipificado lá no nosso Código Penal, né? No artigo 149A. É, ele é identificado como caracterizado no ato de recrutar, aliciar, transportar, transferir ou até manter sob cárcere uma pessoa, né, para fins de violência, para fins de exploração, para fins de redução à condição análoga à de escravo, para fins de exploração sexual e sempre mediante alguma fraude, né, algum abuso, alguma coação, justamente para reduzir essa pessoa, né, à finalidade da exploração.
2: Quais são os sinais que as pessoas devem estar atentas para identificar um possível aliciamento para o tráfico?
1: Olha, o tráfico, ele pode parecer, né, uma coisa de novela, né, como a gente brinca, mas ele está muito próximo da nossa realidade, né? Então é sempre bom a gente desconfiar daquela oferta de emprego, né, no exterior, sem maiores detalhes, aquela questão do dinheiro fácil, né? Não existe dinheiro fácil, a gente sabe disso, né?
2: O governo federal tem um plano nacional de enfrentamento ao tráfico de pessoas, né? Que tipo de ações estão previstas nesse plano?
1: A gente sabe, né, que o tráfico de pessoas, como um crime bastante complexo, ele exige uma resposta que não seja de um órgão só, né? Ele exige uma resposta bastante coordenada, né? Então, nós contamos no plano nacional com 5 eixos de atuação, né? Desde da prevenção, né? Ou seja, a gente tentar reprimir essas ofertas, né? Desde que a pessoa recebe a oferta, ela já vai saber que ali não é uma oferta interessante, né? Que ela desconfie daquela oferta, né? Então a prevenção ao crime, desde a responsabilização dos perpetradores desse crime, né? Então, o Estado brasileiro atuando em conjunto para prevenir o crime, responsabilizar o criminoso, se eventualmente o crime ocorrer, mas também prestar uma assistência digna à vítima, né? A vítima de tráfico de pessoas, muitas vezes, ela não é reconhecida como vítima, né? Então ela tem que ter também a informação adequada, a informação segura, para que ela, uma vez submetida a esse tipo de exploração, ela se reconheça como vítima e o Estado também dê conta de atender essa pessoa e reintegrá-la na sociedade.
0: Pois aí, existe inclusive um protocolo, né, para atender as vítimas brasileiras que possam estar nessa situação no exterior. O que prevê esse protocolo?
1: Então, o protocolo, ele é um verdadeiro manual, né? É um passo a passo para todas as autoridades envolvidas nessa cadeia, né, de combate ao tráfico de pessoas, para, uma vez identificando uma vítima brasileira de tráfico no exterior, a gente saber exatamente o que cada agente público tem que fazer. Né? Então, isso vai desde a identificação da vítima, o resgate, eventualmente, que é feito no exterior, naquele local, né? A assistência consular, né? O que isso quer dizer? As embaixadas do Brasil no exterior, os consulados do Brasil no exterior, eles prestam um serviço para essa pessoa brasileira identificada como vítima. Então, portanto, o resgate, a vinda dela para o Brasil e até mesmo a, como eu falei, a reintegração dessa pessoa na sociedade. Ou seja, se ela vai precisar de um atendimento de saúde, se ela vai precisar de um atendimento de assistência social, eventualmente essa pessoa ficou um tempo considerável fora do Brasil e ela precisa ser reintegrada em programas sociais, por exemplo, né, o Cade Único, o BPC, o Bolsa Família. Então, esse protocolo, ele pega toda essa cadeia, desde a identificação da vítima até a plena reinserção dessa pessoa na sociedade brasileira.
2: Quais são os destinos mais comuns de pessoas traficadas no Brasil e para quais finalidades?
1: A gente tem avançado muito na produção e de dados e na identificação desses casos. Então, em 2025, a gente identificou o Camboja como principal destino de vítimas brasileiras de tráfico de pessoas. E também uma diferença em relação a 2024 que a gente observou para o ano passado foi que a exploração sexual passou a ser a principal finalidade dos casos identificados. A gente toma muito cuidado, né, quando vai lidar com esses dados, porque, como eu falei, é um crime de difícil identificação, que envolve uma série de instituições, seja federais, seja estaduais, seja internacionais.

0: Então a gente tem que ter muito cuidado com esses dados, porque eventualmente uma tendência pode até mesmo significar que a gente não está observando o fenômeno como um todo, né? Então, dizer que a exploração sexual e que as mulheres se tornaram as principais vítimas em 2025 não quer dizer que a gente não tenha homens que sempre representaram a maioria das vítimas desse crime, não estejam também sendo submetidas a condições análogas à escravidão. Então a gente sempre tem que entender o fenômeno como um todo, né? E nesse aspecto o Camboja foi o principal destino, seguido por Israel e Itália. Os países da Europa, principalmente, Itália, Bélgica, Suíça, são muito identificados. Se a gente tivesse que apontar o perfil de uma vítima brasileira, seria uma mulher brasileira que é explorada, levada até esses países para fins de exploração sexual. E também nós temos crianças, né? A gente chega nos casos identificados em 2025, e 15 a 20% de crianças e adolescentes. Então, também um sinal de alerta aí muito grande para brasileiros sendo aliciados principalmente por redes sociais, né? Aplicativos de mensagens, né? WhatsApp, Discord,
1: Telegram. Geralmente, tradução ilegal?
0: Na verdade, para todas as finalidades a gente observou, tá? Desde o trabalho infantil até mesmo a exploração sexual de crianças e adolescentes. Então, as crianças representando, né, como quase um quarto das vítimas identificadas no ano passado, para todas as finalidades. Não existe apenas uma finalidade de adoção ilegal, não.
2: Muito bem, nós conversamos com o Vitor Sempel, diretor de imigrações do Ministério da Justiça e Segurança Pública. Muito obrigado por sua entrevista aqui à Voz do Brasil.
0: Muito obrigado.
3: E atenção para os canais de denúncias e orientações sobre tráfico de pessoas.
2: O Disque 100 do Ministério dos Direitos Humanos e da Cidadania para qualquer pessoa, especialmente crianças, e o Ligue 180 voltado para casos envolvendo mulheres.
3: Caso você suspeite ou tenha conhecimento de grupos que atuam dentro do Brasil ou episódios envolvendo tráfico de estrangeiros para o nosso país, deve procurar os canais da Polícia Federal.
2: Ou, em qualquer caso, ligar para a Polícia Civil do seu estado pelo 190.
3: Acordo de livre comércio entre o Mercosul e a Associação Europeia de Livre Comércio, a EFTA, formada por Suíça, Noruega, Islândia e Liechtenstein, começa a entrar em vigor no Brasil a partir de 1º de outubro.
2: O decreto que oficializa o acordo foi publicado no Diário Oficial da União. Para o Brasil e a Islândia, as novas regras começam a valer em 1º de outubro. Já para Brasil e Noruega, a aplicação começa em 1º de novembro.
3: O acordo prevê novas condições de acesso para produtos sul-americanos nos países membros, com eliminação e redução de tarifas e regimes específicos de exportação.
2: Para apoiar empresas e setores produtivos com o novo acordo, o Ministério do Desenvolvimento, Indústria, Comércio e Serviços construiu um painel de dados interativo.
3: A ferramenta reúne informações sobre o comércio do Brasil com os quatro países da EFTA, para facilitar o acesso a novas oportunidades de exportação e as vantagens tarifárias oferecidas para os seus produtos.
2: A plataforma está disponível em gov.br/mdic na aba Comexvis.
3: A Companhia Nacional de Abastecimento divulgou nesta quinta-feira o terceiro levantamento da safra de café de 2026.
2: O estudo mostra um cenário de crescimento da produção, influenciado pela entrada de novas áreas em produção, pelo uso de tecnologias e por condições climáticas mais favoráveis.
4: A estimativa é de colher 67 milhões e 600 mil sacas de café na safra 2026, que já tem 99% da área colhida. Os dados são do terceiro levantamento da Conab, a Companhia Nacional de Abastecimento, divulgados nesta quinta-feira. O estudo também aponta que a área em produção é estimada em 1 milhão 950 mil hectares. Segundo o gerente de acompanhamento de safras da Conab, Fabiano Vasconcelos, o resultado é influenciado pela entrada de novas áreas em produção, pelo maior uso de tecnologias e insumos e pelas condições climáticas mais favoráveis.
5: Isso aí é fruto de tecnologia, fruto de incrementos, fruto de investimento dos produtores rurais, e esse manejo, de certa forma, tem melhorado as produtividades médias da cultura, e a gente acaba percebendo isso também ao longo da série histórica.
4: O destaque da safra é o café arábica.

0: representa cerca de 70% da produção nacional. A colheita está estimada em 48 milhões e 200 mil sacas. Minas Gerais é o maior produtor da variedade. Nas exportações, o Brasil embarcou em agosto 3 milhões e 800 mil sacas de café de 60 quilos, segundo a Conab. No acumulado de janeiro a agosto, foram exportadas 24 milhões e 600 mil sacas de 60 quilos. Reportagem Luciana Colares de Holanda.
1: Uma descoberta feita por jovens quilombolas de Pernambuco pode mudar a realidade das casas de farinha no Nordeste.
2: O descarte de um resíduo tóxico chamado manipoeira ganhou uma solução sustentável e criativa.
1: Usando cascas de uma fruta comum na região, a pinha, também conhecida como fruta do conde, estudantes criaram um filtro capaz de manter o solo livre de contaminação do resíduo.
2: A inovação foi destaque em diversas premiações, incluindo a última edição do Prêmio Jovem Cientista.
1: Os detalhes você acompanha agora no quadro Ciência na Prática.
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4: O que parecia ser apenas água descartada na produção de farinha de mandioca, na verdade, escondia um líquido altamente poluente. Foi observando a própria comunidade que uma jovem cientista resolveu agir para transformar um problema em

0: poluentes e de esgoto doméstico.
1: Para descontaminar o solo e melhorar a saúde da comunidade, Beatriz e sua equipe foram investigar o que a própria natureza local oferecia. A resposta estava nas cascas descartadas de uma fruta muito consumida no quilombo, a pinha, também conhecida como fruta do conde.
0: Observando a realidade, você encontra as cascas jogadas no chão. A gente pegou as cascas da pinha, levamos para o laboratório, a gente viu que a fruta... A

0: verdade, positivo.
1: O projeto, batizado de Filtropinha, rendeu prêmios nacionais e internacionais e já está mudando de forma permanente a estrutura do quilombo.
0: A gente viu que o filtro, ele realmente, ele tem uma

0: nossa futura geração.
1: Acompanhe a pesquisa na página do Prêmio Jovem Cientista. E esse foi o Ciência na Prática, com produção de Warby Calil e edição de Edinaldo Júnior. E nosso encontro com o Saber Científico volta na próxima semana. Até lá.
2: Já pensou em assistir momentos históricos da televisão e do cinema brasileiro no celular ou no computador?
3: A Cinemateca Brasileira disponibiliza repositório digital de arquivos para consulta pública.
2: O trabalho integra a Rede Nacional de Acervos Audiovisuais, coordenada pelo Ministério da Cultura.
3: Instituições públicas e privadas podem aderir ao programa para manter viva a memória cultural do país.
4: Senhoras e senhores telespectadores da televisão Tupi, registramos as primeiras palavras do presidente senhor Jânio Quadros.
5: Registros como esses, que narram eventos marcantes da história do Brasil e do mundo, estão disponíveis no site da Cinemateca Brasileira, graças ao trabalho de pesquisadores que estão catalogando e digitalizando mais de 180 mil rolos de telereportagens e cinejornais da TV Tupi, a primeira emissora de televisão do país. Coordenado pelo historiador e professor da Universidade de São Paulo, Eduardo Moretim, o projeto tem o objetivo de manter vivas as mais de 200 horas de material televisivo.
6: É um projeto que procura colocar de novo em circulação parte desses 180 mil telereportagens da TV Tupi. A preservação, ela precisa estar vinculada à difusão pública.
5: O acervo audiovisual da Cinemateca Brasileira inclui cerca de 200

0: 250 mil rolos de filmes e mais de 1 milhão de documentos. A instituição hoje faz parte da Rede Nacional de Arquivos Audiovisuais, uma iniciativa coordenada pela Secretaria do Audiovisual do Ministério da Cultura. A rede reúne órgãos públicos e privados para cuidar da memória cultural do país. Daniela Leda, coordenadora de gestão e contratos da Cinemateca Brasileira, explica que a rede busca fortalecer iniciativas de salvaguarda dos acervos.
1: A Rede Nacional de Arquivos Audiovisuais, ela foi criada para realmente fortalecer esse conjunto de políticas públicas de preservação audiovisual.
0: O processo de adesão começa com o envio de documentação pela plataforma gov.br. Em seguida é realizada uma análise técnica do acervo, como detalha a coordenadora de gestão e contratos da Cinemateca Brasileira, Daniela Leda.
1: Ao aderir à rede, a instituição se compromete a manter os dados atualizados de acervo, a colaborar com o Inventário Nacional de Bens Culturais Audiovisuais e também a adotar e disseminar boas práticas de preservação, descrição e acesso daquele acervo.
0: Segundo o historiador e professor da Universidade de São Paulo, Eduardo Moretin, esses acervos contribuem para construir a memória e também para consolidar a pesquisa histórica e audiovisual.
2: Sem essas imagens, nós não temos essa memória e os pesquisadores não podem, a partir da existência dessas imagens, reconstruir o sentido desse passado.
0: O Banco de Conteúdos Culturais disponibiliza, além de cinejornais e telereportagens, filmes históricos na íntegra, como a obra É Com Esse Que Eu Vou, de 1948.
3: Agora é só me seguir, hoje eu vou dançar o baião.
0: Aquelas instituições que aderirem à rede passam a ter divulgação institucional e do acervo no portal Filme Cultura. E qualquer cidadão pode revisitar o passado por imagens na página da Cinemateca Brasileira no endereço cinemateca.org.br. Reportagem Gabriela Noronha.
4: Estão abertas as inscrições para o programa de capacitação em construção industrializada.
5: Realizado pelo Ministério do Desenvolvimento, Indústria, Comércio e Serviços, o curso prepara profissionais para planejar e implementar soluções inovadoras e sustentáveis em obras de infraestrutura.
4: A capacitação gratuita é voltada a gestores públicos e privados, profissionais da construção civil e estudantes.
5: A inscrição pode ser feita por meio da plataforma da Escola Nacional de Administração Pública, no endereço escolavirtual.gov.br.

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2: Relator determina que Polícia Federal investigue possíveis irregularidades na atuação da CVM no caso Master.
3: STJ define que banco pode encerrar conta corrente de forma unilateral.
2: TSE mantém indeferida candidatura de Arruda ao governo do Distrito Federal.
3: Boa noite, eu sou Arthur Filho.
2: E eu sou Walter Lima.
3: O ministro do Supremo Tribunal Federal, Flávio Dino, determinou que a Polícia Federal abra investigação sobre possíveis crimes e interferências indevidas na atuação da Comissão de Valores Mobiliários, a CVM, no caso do Banco Master.
2: A decisão considera um relatório que apontou fragilidades estruturais na autarquia e falhas na apuração de denúncia sobre possíveis irregularidades relacionadas ao banco. No relatório, resultado de uma auditoria, o grupo de trabalho da CVM identificou falhas de divulgação de informações em 73% dos 314 processos relacionados ao grupo econômico, deficiência de compliance em 32%.
3: Bancos podem encerrar conta corrente de forma unilateral.
2: E para o STJ, isso não significa violação ao Código de Defesa do Consumidor. Fátima Uchoa.
4: O entendimento do STJ foi firmado em recurso repetitivo e por isso deve ser seguido pelo judiciário de todo o país. Segundo o relator ministro Humberto Martins, a discussão surgiu porque o Código

0: consumidor considera abusiva a recusa do fornecedor em prestar serviços ou vender produtos a quem esteja disposto a pagar. Mas ele observou que a própria norma prevê exceção para intermediações reguladas por leis especiais, o que abrange a legislação das instituições financeiras e as normas do Conselho Monetário Nacional. Para o ministro, a regra legal se refere à recusa em contratar antes do começo da relação de consumo, diferente de uma conta já contratada.
1: Justiça do Trabalho de Minas Gerais considera discriminatória dispensa de jovem aprendiz grávida com TDAH.
2: Ela foi demitida por suposto desempenho insuficiente. Samantha Flor.
3: A justiça concluiu que não houve uma avaliação objetiva que comprovasse desempenho insuficiente. A aprendiz tinha média 8,43 nas atividades teóricas e não recebeu o acompanhamento adequado no desempenho das funções. A dispensa foi anulada e as empresas foram condenadas a pagar cerca de R$10.700 por danos morais. Como ela estava grávida, também terá direito à indenização referente à estabilidade gestacional.
1: Por 5-2, o Tribunal Superior Eleitoral, TSE, confirmou hoje, quinta-feira, decisão do Tribunal Regional Eleitoral do Distrito Federal, o TREDF, que indeferiu o registro de candidatura de José Roberto Arruda, do PSD, na disputa ao cargo de governador do Distrito Federal nas eleições gerais deste ano.
2: A maioria dos ministros acompanhou o voto do relator, ministro Dias Toffoli, determinando a imediata comunicação da decisão ao Tribunal Regional Eleitoral para cessar a condição subjúdice de José Roberto Arruda na disputa pelo governo do Distrito Federal.
1: Com a decisão, a candidatura de Arruda também não pode mais receber os fundos eleitoral e partidário, e ele deve cessar a campanha, inclusive as inserções no rádio e na TV e a participação em debate.
2: José Roberto Arruda permanece inelegível devido às sucessivas condenações em segunda instância por ato doloso de improbidade administrativa.
1: Ministério Público Federal consegue na justiça a construção de escola indígena em Amarante do Maranhão.
2: A nova escola substitui a antiga unidade que funcionava em condições precárias e não tinha estrutura adequada para atender aos estudantes indígenas. Vanessa Pereira.
4: A nova escola atende os estudantes indígenas da aldeia Guaruru, na terra indígena Arariboia, em Amarante do Maranhão. A obra foi realizada após a ação do MPF, ajuizada em 2023, que apontou as condições precárias da antiga unidade, onde faltavam estrutura e até carteiras para os estudantes. Em vez de reformar o prédio, o governo do Maranhão construiu uma nova escola, concluída em 2025 e já em funcionamento. Na sentença, a justiça reconheceu o cumprimento da obrigação e determinou que a manutenção do prédio ficará a cargo do Estado.
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1: A você, uma boa noite.
2: E até amanhã.
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0: sou Humberto Pinheiro e estes são os destaques de hoje do Jornal do Senado, que começa agora. Senado analisa proposta que atualiza serviço Disque Idoso. Projeto dá prioridade a iniciativas voltadas ao esporte feminino. Lei garante continuidade de recursos para projetos de combate ao câncer. Boa noite. O projeto que busca atualizar o programa Disque Idoso, criado em 2007, pode ser analisado pelos senadores. O objetivo é ampliar a prevenção a maus tratos, o acesso à informação e aos direitos. Mais detalhes com o repórter César Mendes.
1: De autoria do senador Paulo Paim, do PT do Rio Grande do Sul, o texto muda o nome do programa Disque Idoso para Disque Pessoa Idosa e amplia as suas funções, já que além de receber denúncias de maus tratos e violência, passará a oferecer também informações sobre direitos, acesso a benefícios, programas governamentais e serviços públicos. Paim

0: explicou que o atendimento será feito dentro do atual Disque 100, serviço gratuito focado no atendimento a grupos vulneráveis, sem a necessidade de criar uma nova central telefônica. Segundo ele, a proteção da pessoa idosa vai além do combate à violência.
1: Amplia os serviços oferecidos, colocando a pessoa, seus direitos e sua dignidade no centro da política pública.
0: A proposta busca ainda fortalecer a articulação entre os órgãos de assistência social, saúde, segurança pública, Ministério Público, Defensoria Pública e Conselhos de Direitos.
2: O Senado pode votar uma proposta que permite o uso da renúncia fiscal de empresas e pessoas físicas no incentivo ao esporte para priorizar projetos voltados ao esporte feminino e destina, no mínimo, 10% dos valores a essas iniciativas. Repórter Lana Dias.
3: Em audiência pública na Comissão de Esporte, a senadora Tereza Leitão, do PT de Pernambuco, relatou a desigualdade no setor, algo que a proposta busca combater.
4: Não é porque a gente compete mulheres com mulheres, mas é porque você, comparando o que o futebol oferece aos homens com o que o futebol oferece às mulheres, com o que o futebol oferece, o voleibol oferece aos homens, com o que o voleibol oferece às mulheres, em termos de condições de prática esportiva.
3: A proposta prevê limite máximo de valores por proponente, critérios de distribuição regional, equilíbrio entre modalidades esportivas e critérios de alternância ou limitação de acesso a tratamento prioritário para evitar concentração excessiva.
2: Uma nova lei aprovada pelo Senado e sancionada pelo Executivo garante até 2031 a continuidade do incentivo fiscal para empresas que destinam recursos a projetos de combate ao câncer e de atenção à pessoa com deficiência. A reportagem é de Yasmin Rodrigues.
5: A proposta chegou ao Senado depois de passar pela Câmara dos Deputados e foi analisada em regime de urgência pelo plenário. A relatoria ficou com a senadora Mara Gabrilli, do PSD de São Paulo, que defendeu a manutenção do mecanismo como forma de dar previsibilidade às instituições que dependem desses recursos.
6: A prorrogação garantirá a possibilidade de que organizações da sociedade civil sem fins lucrativos, como por exemplo as APAES, o GRAAC, que é o Grupo de Apoio Adolescente à Criança com Câncer, por exemplo, e centros especializados em reabilitação e hospitais do SUS, tenham previsibilidade orçamentária para atendimentos e pesquisas.
5: O PRONON e o PRONAS PCD permitem que recursos privados sejam direcionados a projetos previamente aprovados pelo Ministério da Saúde. O primeiro é voltado à prevenção e ao tratamento do câncer. O segundo apoia ações de prevenção e reabilitação de pessoas com deficiência.
2: Também foi sancionada pela Presidência da República a lei aprovada pelo Senado que institui o programa Institucional de Bolsa de Iniciação à Docência, PIBID, como política de Estado. A norma estabelece objetivos, modalidades de bolsas e regras para o programa de formação inicial de professores da educação básica. A reportagem é de Pedro Pincer.
7: A nova regra estabelece que o PIBID será desenvolvido no Ministério da Educação e na CAPES, em parceria com instituições de ensino superior e redes públicas de educação básica. As ações de formação poderão ser voltadas às diferentes etapas e modalidades da educação básica. Isso inclui educação do campo, escolar indígena, escolar quilombola, especial, bilíngue de surdos e de jovens e adultos. A relatora, senadora Damaris Alves, do Republicanos do Distrito Federal, destacou a importância da iniciativa.
8: É certo que o fortalecimento da docência por meio do PIBID é um instrumento direto e hábil para assegurar a qualidade do ensino. O programa pode contribuir com a realização do princípio constitucional de valorização dos profissionais da educação. Deste modo, o PIBID atua diretamente na raiz dessa valorização.
7: Foi vetado o artigo que tratava das despesas do programa. O dispositivo previa que elas seriam custeadas por dotações orçamentárias destinadas anualmente ao MEC e à CAPES e proibia a redução dos valores das bolsas e o contingenciamento das despesas do programa.
2: 38% das mulheres com deficiência no país já sofreram algum tipo de violência doméstica. Foi o que revelou uma pesquisa inédita do Senado. As vítimas ainda enfrentam

0: despreparo dos agentes públicos na hora da denúncia. Repórter Patrícia Oliveira.
1: 83% das mulheres com deficiência vítimas de violência doméstica não denunciam o agressor, porque na maioria das vezes se trata de um marido ou parceiro de quem dependem economicamente. Os dados apresentados em uma audiência pública na Comissão de Direitos Humanos também apontaram que apenas 31% dessas vítimas buscam uma delegacia especializada e ainda enfrentam barreiras físicas e dificuldades no atendimento, como destacou a vice-presidente do Instituto Maria da Penha, Regina Célia Barbosa.
2: Ou por ignorância, ou por negligência, ou por falta de sensibilidade à sua condição de deficiência.
1: De acordo com a pesquisa, mulheres com deficiência estão mais expostas à violência sexual e financeira. Para Priscila Celares, do Ministério dos Direitos Humanos e da Cidadania, os novos dados poderão embasar mais iniciativas governamentais.
3: E com isso conseguir desenvolver e articular políticas públicas que sejam mais específicas.
1: A pesquisa feita pelo Instituto Data Senado e o Observatório da Mulher contra a Violência é a primeira da série histórica iniciada em 2005 a destacar especificamente a realidade das mulheres com deficiência.
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0: Os brasileiros vão eleger no dia 4 de outubro 1.059 deputados que vão atuar nas assembleias legislativas e na Câmara Distrital do Distrito Federal. Mas você sabe quais os papéis desses deputados? Confira na reportagem de Rodrigo Rezende.
5: Os deputados estaduais e distritais são representantes da população nas assembleias legislativas de cada estado e na Câmara Legislativa, no caso do Distrito Federal. Uma vez eleitos, eles têm mandato de 4 anos. Todos esses deputados, 1.059 no total, colaboram na organização da administração estadual, como explica o consultor legislativo do Senado, Gilberto Guerzoni.
6: O Brasil é uma república federativa, então os estados têm autonomia e legislam sobre uma série de temas, além da sua própria organização, segurança pública, saúde, educação, meio ambiente, cultura, além de aprovar as leis estaduais e distritais, né? No caso do Distrito Federal, os deputados estaduais e distritais também são responsáveis pela fiscalização dos governos, né? Do governo do estado e do governo do Distrito Federal.
5: Para exercer essa fiscalização, os deputados podem solicitar informações a órgãos públicos, convocar autoridades para prestar esclarecimentos e criar comissões parlamentares de inquérito, as CPIs. Os deputados estaduais e distritais também votam o orçamento dos estados e do DF e propostas de leis de iniciativa dos governadores. No caso do Distrito Federal, há uma particularidade. Como o DF não possui municípios, os deputados distritais tratam tanto de temas de competência estadual quanto de assuntos que em outras partes do país seriam discutidos por vereadores.
0: Com trabalhos técnicos de Eliseu Caires, o Jornal do Senado fica por aqui. Acompanhe agora as notícias da Câmara dos Deputados. Boa noite e até amanhã.
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7: Plenário pode aumentar folga remunerada do trabalhador que doar sangue.
8: Projeto estende auxílio acompanhante a todos os tipos de aposentadoria.
7: Comissão estabelece parâmetros para acervos de livros em salas de aula.
8: Boa noite. Estudantes de 4 a 11 anos de idade poderão contar com acervo de livros nas salas de aula. A ideia é incentivar a formação de jovens leitores, como informa a repórter Mônica Tati.
9: Proposta aprovada pela Comissão de Educação da Câmara dos Deputados prevê que as salas de aula da pré-escola e dos anos iniciais do ensino fundamental tenham um acervo de livros. O texto insere o dispositivo na Lei das Bibliotecas. O acervo seria formado por livros paradidáticos e de literatura infantil, destinados ao uso de alunos e professores. O deputado Tarcísio Mota, do PSOL do Rio de Janeiro, que leu o parecer do relator, o deputado Pedro Quizai, do PT de Santa Catarina, destaca que o projeto fortalece o Sistema Nacional de Bibliotecas Escolares e é essencial para formar novos

0: leitores.
1: Nós temos, infelizmente, caído o número de leitores na sociedade brasileira. E nós sabemos que o livro é uma janela para o mundo, é a possibilidade de ampliar os nossos horizontes. E quando isso é feito desde o início, na pré-escola, isso é decisivo, não só para aquela criança poder adquirir mais hábitos de leitura, ampliar os seus horizontes, mas para que a própria educação funcione. Nós temos evidências científicas que demonstram que em famílias onde há crianças leitoras, essas crianças aprendem mais, aprendem melhor, têm, portanto, sucesso no fluxo escolar.
0: O projeto, que prevê a formação de acervos de livros nas salas de aula para crianças de 4 a 11 anos, aguarda a apreciação da Comissão de Constituição e Justiça. Se for aprovado, pode seguir direto para o Senado. Da Rádio Câmara de Brasília, Mônica Tati.
2: Saúde.
3: Luiz Tibeto Avante, de Minas Gerais, apresentou projeto para viabilizar no SUS o uso experimental da polilaminina em pacientes com lesões recentes na medula ou paralisias causadas por traumas. Ele explica que o tratamento vai depender de indicação médica e autorização dos órgãos competentes.
4: Luiz Tibeto aponta que a polilaminina é estudada pelo potencial de regenerar fibras nervosas lesionadas. A proposta do congressista dá prioridade a pacientes da rede pública com lesão medular aguda, que deverão ser acompanhados por equipe especializada durante a pesquisa.
3: Gustinho Ribeiro, do PP de Sergipe, apresentou o projeto que cria regras especiais para a renegociação de dívidas de pessoas acometidas por doenças crônicas incapacitantes. Para ter acesso ao benefício, é preciso comprovar o impacto dos custos do tratamento ou a perda da capacidade financeira causada pela doença.
4: Pelo texto de Gustinho Ribeiro, a conciliação prevê mais prazo para pagamento, redução de juros e parcelamento da dívida. Segundo ele, a medida busca proteger pacientes em situação de vulnerabilidade e evitar que o superendividamento comprometa o tratamento de saúde.
3: Marcos Soares, do PSDB do Rio de Janeiro, propõe a criação do Programa Nacional de Educação Cosmética e Cuidado com a Pele nas escolas. A iniciativa prevê ações dos Ministérios da Educação e da Saúde sobre higiene, proteção solar e cuidados com a pele.
4: Marcos Soares explica que o objetivo é promover campanhas de conscientização para combater a desinformação sobre rotinas de beleza. O parlamentar argumenta que a proposta pode ajudar a prevenir danos causados pelo uso inadequado de cosméticos.
2: Segurança Pública.
3: A Comissão da Câmara aprovou o programa de atendimento a vulneráveis vítimas de estupro com o objetivo de humanizar o acolhimento e garantir a coleta de provas contra o agressor. Saiba mais sobre o assunto na reportagem de Maria Neves.
5: A Comissão de Segurança Pública da Câmara dos Deputados aprovou o projeto que institui um modelo nacional de atendimento humanizado e de coleta de provas para casos de estupro de vulnerável, chamado Ação Protetiva 360 graus. Pela proposta, estados e municípios que aderirem ao programa terão de criar núcleos de atendimento humanizado e multidisciplinar às vítimas. Na versão aprovada, o relator deputado Paulo Bilinski, do PL Paulista, prevê que as autoridades deverão realizar a coleta de provas imediatamente, ainda no local de acolhimento. De acordo com o parlamentar, a literatura forense estima que a janela máxima de preservação dos vestígios é de até 72 horas a partir da agressão. A proposta também estabelece o prazo máximo de 30 dias para a emissão dos laudos periciais. Esse prazo poderá ser prorrogado por igual período, mas somente com justificativa técnica fundamentada. O texto original do deputado delegado da Cunha, do União de São Paulo, prevê somente a emissão de laudos dentro dos prazos legais. Delegado da Cunha afirma que a criação do programa é importante principalmente porque a maior parte dos abusos sexuais de vulneráveis ocorre dentro de casa e o agressor quase sempre permanece impune.
6: A Ação Protetiva 360 tem por objetivo proteger crianças e adolescentes do crime chamado estupro de vulnerável. É o estupro praticado contra menores de 14 anos, que acontece na maioria das vezes dentro de casa. Outro dado assustador é que a grande maioria das vítimas tem de 4 a 8 anos. E outro

0: Outro dado alarmante: em 80% dos casos, o estuprador é inocentado por falta de prova material, falta de DNA.
1: De acordo com o delegado da Cunha, iniciativa semelhante ao programa proposto já foi adotada na Baixada Santista, em São Paulo, e dobrou o número de condenações de agressores sexuais de vulneráveis. Pela legislação, além de menores de 14 anos, são consideradas vulneráveis pessoas que não têm discernimento ou não podem oferecer resistência ao estupro, devido a alguma doença ou neurodivergência, por exemplo. O texto aprovado estabelece também quem pode acionar os núcleos de atendimento no caso de suspeita de estupro de vulnerável. Além da própria vítima e de familiares, estão na lista profissionais de saúde ou de assistência social e integrantes do conselho tutelar. Além disso, a versão do relator, delegado Paulo Bilinski, prevê que quando o pai, a mãe ou o responsável legal for suspeito do crime, a justiça poderá autorizar a coleta de material biológico. Segundo o deputado, a medida evita que o próprio agressor impeça a preservação dos vestígios criminais. Ainda de acordo com a proposta, sempre que houver suspeita, o núcleo de acolhimento da vítima vulnerável deverá comunicar à autoridade policial competente em no máximo 12 horas. Delegado Paulo Bilinski argumenta que a comunicação estabelece o elo entre o programa de atendimento e o sistema de persecução penal. Sem ela, afirma que o fluxo de atendimento poderia funcionar integralmente, sem jamais levar à responsabilização do agressor. A proposta que institui um modelo nacional de atendimento humanizado e de coleta de provas para casos de estupro de vulnerável ainda será analisada por 3 comissões da Câmara. Se aprovada em todas, poderá seguir para análise do Senado. Da Rádio Câmara de Brasília, Maria Neves.
2: Projeto de Cezinha de Madureira, do PL de São Paulo, prevê a ampliação para 12 meses do prazo para apresentar queixa em infrações praticadas contra crianças, adolescentes e idosos. A proposta altera a legislação para dobrar o tempo atualmente concedido às vítimas ou a seus responsáveis.
3: Cezinha de Madureira argumenta que o período de 6 meses é insuficiente para que famílias ou idosos processem o trauma emocional e formalizem denúncias. Ele ressalta que o ajuste alinha a legislação à ampliação do prazo já concedido a mulheres vítimas de violência doméstica.
2: Como estratégia de prevenção e enfrentamento à violência, Antônio Carlos Rodrigues, do Podemos de São Paulo, quer ampliar a autonomia financeira das mulheres. Projeto apresentado pelo deputado prevê qualificação profissional, acesso a crédito e incentivo ao empreendedorismo feminino.
3: Antônio Carlos Rodrigues ressalta que o projeto dá prioridade para mulheres vítimas de violência doméstica em situação de vulnerabilidade ou responsáveis pelo sustento da família. Ele afirma que o acesso ao trabalho e à renda podem ajudar essas mulheres a romper relações abusivas.
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5: Trabalho.
2: Pedro Westphalen, do PP do Rio Grande do Sul, apoia projeto que permite o aproveitamento de médicos, dentistas, farmacêuticos e veterinários pelas forças policiais estaduais. O relator defende o redirecionamento de profissionais dispensados por excesso de contingente nas Forças Armadas.
3: Pedro Westphalen avalia que a cooperação entre União e Estados fortalece o atendimento médico dos agentes de segurança. Na visão do parlamentar, a medida amplia a capacidade de resposta do Estado em emergências sanitárias e calamidades, sem gerar custo extra às Forças Armadas.
2: Projeto de Davi Soares, do Podemos de São Paulo, reduz para 35 horas semanais a jornada máxima.

0: pagamento do benefício aos trabalhadores da categoria que tenham atuado por pelo menos 30 dias no ano base e recebam remuneração mensal dentro dos limites legais.
1: Celso Sabino argumenta que a medida corrige uma distorção histórica na legislação que hoje nega o benefício à classe por ausência de contribuição do empregador físico ao PIS. Ele ressalta que o custeio será feito com recursos do Fundo de Amparo ao Trabalhador, sem gerar novos encargos aos contratantes.
2: Votação.
0: O plenário da Câmara pode votar projeto que aumenta de 1 para 2 dias a folga remunerada do trabalhador que doar sangue. O repórter Antônio Vital tem os detalhes.
3: Pode ser votado a qualquer momento no plenário da Câmara projeto que aumenta de 1 para 2 dias por ano o direito do trabalhador faltar ao serviço para doar sangue. De acordo com a proposta, o empregado poderá deixar de comparecer ao serviço 1 dia a cada 6 meses, sem desconto no salário, desde que comprove a doação. O autor do projeto, o deputado Dr. Luizinho, do PP do Rio de Janeiro, disse que ampliar o incentivo é uma medida de baixo custo e elevado impacto. Ele justificou a proposta como necessária para manter os estoques seguros e regulares, já que uma folga por ano não é mais suficiente para atender a demanda diante do aumento da população.
4: Quando a gente permite que um trabalhador, uma vez no ano, faça doação de sangue e possa se ausentar do trabalho, a gente tira uma população brasileira. Hoje nós temos mais presentes que o dobro da população. E a cada dia, o número de acidentes com motocicletas, acidentes nas estradas, leva no aumento da necessidade de captação de sangue. Permitirá certamente, presidente, que a gente quase dobre a nossa capacidade de captação de sangue no Brasil.
3: De acordo com o Ministério da Saúde, o Brasil necessita em média de 5 mil bolsas de sangue por dia para atender a necessidade. E os hemocentros enfrentam oscilações periódicas abaixo da média, principalmente em períodos de feriados prolongados e férias escolares, quando diminui o número de doadores. O projeto ganhou regime de urgência, o que permite que seja votado diretamente no plenário da Câmara, sem passar pela análise das comissões permanentes da Casa. A urgência foi aprovada de maneira simbólica, sem votos contrários, e foi defendida por deputados de vários partidos, como Cabo Gilberto Silva, do PL da Paraíba. Ele destacou a necessidade de aumentar o número de doadores.
5: A questão das doações de sangue, às vezes no Brasil, reduz o ritmo, e sobretudo nas questões de festejos com vários acidentes, e os bancos de sangue precisam estar sempre prontos para atender a demanda da sociedade.
3: A manutenção de estoques de sangue é essencial ao funcionamento do Sistema Único de Saúde, o SUS, já que ele é usado em procedimentos de urgência e emergência, cirurgias de média e alta complexidade, tratamentos de câncer, doenças hematológicas e atendimentos obstétricos. Ainda não há data para votação no plenário da Câmara do projeto que aumenta de 1 para 2 dias por ano o direito do trabalhador faltar ao serviço para doar sangue. Da Rádio Câmara, de Brasília, Antônio Vital.
2: Economia.
1: Permitir que cuidadores de pessoas com deficiência empreendam com um MEI sem a perda imediata do benefício de prestação continuada é o objetivo do projeto de Rafael Prudente, do MDB do Distrito Federal. O texto prevê um período de transição de 2 anos em que rendimentos de até 2 salários mínimos não entram no cálculo do benefício.
0: Rafael Prudente argumenta que a iniciativa estimula a formalização das famílias sem comprometer o amparo social. O parlamentar defende ainda a garantia de restabelecimento simplificado do auxílio caso o empreendimento do cuidador feche.
1: Professor Alcides, do PSDB de Goiás, propõe criar o Programa Nacional de Geração Distribuída com Créditos de Carbono para conectar pequenos e médios geradores de energia renovável ao mercado voluntário de emissões.
0: Professor Alcides explica que a medida preenche uma lacuna entre o marco legal da geração distribuída e o sistema brasileiro de comércio de emissões. Para ele, a unificação possibilita a geração de renda extra para famílias e produtores rurais, além de estimular novos investimentos em fontes limpas no país.
2: Transportes.
1: Comissão aprova a proposta que permite grupos considerados mais vulneráveis desembarcar fora do ponto de ônibus durante a noite, como explica a repórter Paula Vittar.
6: A Comissão de Constituição e Justiça da Câmara aprovou um projeto de lei que permite a mulheres, pessoas idosas, pessoas com deficiência ou mobilidade reduzida escolher o local de desembarque dos veículos de transporte coletivo urbano no período entre as 8 da noite e as 5 da manhã, respeitado o trajeto da linha. De acordo com o texto aprovado, o motorista deve observar as condições de segurança ao parar para o desembarque. O relator

0: O deputado Áureo Ribeiro, do Solidariedade do Rio de Janeiro, descartou a possibilidade de a proposta ser discriminatória com relação a homens não idosos, tendo em vista que o objetivo é proteger as pessoas mais vulneráveis, não se tratando de discriminação sem justo motivo.
1: É uma medida que pode fazer uma diferença muito importante na rotina de quem depende do transporte coletivo, especialmente mulheres, idosos e pessoas que precisam caminhar por trajetos escuros ou considerados inseguros até chegar à sua casa. A proposta busca dar mais proteção e flexibilidade, permitindo que o passageiro possa desembarcar em um local mais próximo e seguro, respeitando as condições de circulação e segurança do transporte.
0: A proposta, que permite a mulheres e pessoas idosas com deficiência ou mobilidade reduzida escolher o local de desembarque dos veículos de transporte coletivo urbano no período entre as 8 da noite e as 5 da manhã, pode seguir agora para a análise do Senado, a menos que haja recurso para votação antes pelo plenário da Câmara. Da Rádio Câmara de Brasília, Paula Bittar.
2: Capitão Augusto, do PL de São Paulo, defende a criação do Programa Nacional de Proteção e Resiliência da Atividade Circense, chamado de Circo Seguro. Segundo o deputado, o objetivo é garantir apoio financeiro para reparar estruturas e equipamentos de circos destruídos por intempéries.
3: Pelo projeto de Capitão Augusto, o programa vai subsidiar a contratação de seguros e oferecer financiamentos com juros reduzidos para circos de pequeno porte. Para o parlamentar, a medida preserva uma tradição cultural e protege a renda de centenas de famílias.
4: Homenagem.
2: Dimas Fabiano, do PP de Minas Gerais, sugere a inscrição do nome de Francisco de Paula Vitor, o Padre Vitor, no livro dos heróis e heroínas da pátria. O deputado argumenta que o homenageado superou o preconceito e a pobreza para se tornar um dos religiosos mais venerados do estado.
3: Dimas Fabiano exalta a atuação do Padre Vitor na educação e no acolhimento dos mais necessitados na cidade de Três Pontas.
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